0: A gente tem uma grande parte da população PCD no Brasil que muitas vezes não pode sair de casa. E os videogames, ele além de ser uma forma de arte, ele também permite que essa pessoa viva experiências que muitas vezes a gente nem dá bola para essas experiências. É algo cotidiano para
1: a
0: gente.
1: A ministra da Cultura, Margareth Menezes, afirma que os jogos eletrônicos deixam de ser considerados apenas softwares e passam a ser vistos como produtos culturais.
2: E essa é uma mudança fundamental porque permite que os jogos brasileiros acessem instrumentos de fomento já consolidados, como a Lei do Audiovisual, a Lei Rouanet, o Fundo Setorial do Audiovisual, além de reconhecer o seu papel na educação, na saúde, na formação de juventudes e na qualificação profissional na geração de emprego e renda.
1: O decreto institui ainda o Game Brasil, plataforma pública e gratuita para catalogar, divulgar e promover jogos brasileiros, indicando onde estão disponíveis. E para ampliar a formação de profissionais para a indústria de jogos eletrônicos, o Ministério da Educação vai ofertar, a partir do ano que vem, 230 vagas para cursos de graduação na área de jogos digitais em 5 universidades federais nas 5 regiões do país. Reportagem Graziele Bezerra.
3: Em 2027, a reforma tributária entra numa nova fase.
4: É quando as microempresas e as empresas de pequeno porte começam a recolher a contribuição sobre bens e serviços, CBS, e o imposto sobre bens e serviços, IBS.
3: Entre os prazos estabelecidos, um vence amanhã, dia 15 de outubro. É quando os empresários devem informar se desejam permanecer ou optar pelo Simples Nacional, o atual sistema para o recolhimento de tributos.
4: Para explicar melhor essas mudanças, a gente conversa agora com o repórter Nazi Brum. Boa noite, Nazi.
5: Olá, boa noite, Mariana, Luciano, e boa noite, ouvintes da Voz do Brasil. Pois é, a reforma tributária deve ser concluída em 2033, mas a partir de 2027, as microempresas e empresas de pequeno porte começam a recolher o IBS e o CBS, que vão substituir 5 impostos: PIS, COFINS, IPI, ICMS e ISS. O primeiro passo para isso é que essas empresas optem até amanhã pelo Simples Nacional, um sistema que já existe que facilita o pagamento de impostos. Após isso, as empresas que estiverem no Simples Nacional vão optar se desejam pagar o IBS e o CBS dentro do Simples ou de forma separada. E essa opção deve ser feita até o dia 30 de outubro.
3: Agora, isso quer dizer então, Nazi, que as empresas, as microempresas e as empresas de pequeno porte vão poder pagar esses dois impostos de duas formas diferentes?
5: Exatamente, Mariana. E o coordenador de tributos sobre a renda, patrimônio e opções financeiras da Receita Federal, Gustavo Salton, falou um pouco sobre essas mudanças.
6: O Simples Nacional, ele não acabou, ele continua sendo um regime fundamental para as micro e pequenas empresas. A grande novidade da reforma tributária é que o empresário passa a decidir se prefere manter o IBS e a CBS dentro do DAS ou se prefere no regime regular de débitos e créditos. Então, estamos nesse período agora super importante de opções e decisões de todo mundo, né, para que todos consigam fazer as suas decisões que melhor podem fruir desse novo mundo tributário que a gente vai ter agora.
5: Olha, o empresário que optar pagar o IBS e CBS fora do Simples Nacional estará aderindo automaticamente ao Simples Nacional Híbrido e o pagamento será feito dentro do regime regular. Sobre esse assunto, a gente tem aqui a dúvida de uma ouvinte. Vamos ouvir.
7: Olá, boa noite. O meu nome é Iraneia Rego. Eu trabalho no ramo de moda, eu vendo roupa. E eu queria fazer uma pergunta. Quem já é do Simples e possui algum termo de exclusão, precisa fazer a opção novamente?
5: Pois é, quem vai responder é o coordenador da Receita Federal, Gustavo Salton.
6: Precisa sanar eventual problema que teve com o Simples Nacional e possui agora até 15 de outubro para fazer novamente essa opção para o ano que vem, após ter sanado eventual situação que ficou impeditiva para o regime.
5: O Gustavo Salton também vai responder a uma dúvida da Sandra Júlia. Ela é dona de um salão de beleza, trabalha direto com o consumidor e também com outras empresas. E ela quer saber qual sistema é mais vantajoso para pagar os novos tributos.
8: Eu estou meio perdida se eu fico só no Simples Nacional ou se compensa para mim mudar para outro sistema ou ficar só no Simples ou ter os dois, eu não sei.
6: Geralmente, as empresas que tratam diretamente com o consumidor final, elas vão fruir melhor do simples puro, que a gente chama, né? No entanto, é necessário verificar o caso concreto, quem são os seus fornecedores, parceiros e clientes, para ter certeza a respeito do que vale mais a pena. Então, muito importante aí cada um fazer a sua conta, né? Tem uma conta individual aí de cada empresa que é importante cada um estar atento.
5: Então, Mariela, Luciano, para resumir, microempresas e empresas de pequeno porte têm até amanhã para optar pelo Simples Nacional e até o dia 30 de outubro para decidir se pagam os novos tributos dentro desse sistema ou pelo método convencional.
4: Nazi, e se após fazer a opção o empresário mudar de ideia, ele pode desistir?
5: Pode sim, Luciano. O sistema vai abrir um prazo específico de 3 de novembro a 20 de dezembro de 2026 para que qualquer pessoa desista da opção feita, tanto para o Simples Nacional quanto para o sistema híbrido. E o contribuinte pode tirar todas as dúvidas sobre esse processo na Receita Federal. Basta ter uma conta na plataforma gov.br e entrar em servicos.receitafederal.gov.br. Mariana, Luciano.
3: Obrigada, Nazi Brum, pelas informações ao vivo aqui na Voz do Brasil.
4: Quer saber quanto sua rede de ensino tem previsto para investir na educação?
3: O painel de financiamento do novo PAR foi atualizado e agora também traz informações sobre os repasses do Fundeb, o Fundo de Manutenção e Desenvolvimento da Educação Básica e de Valorização dos Profissionais da Educação. Esses repasses feitos nos últimos 12 meses.
4: Pela plataforma é possível consultar os recursos previstos para cada rede, acompanhar receitas e despesas da educação básica e verificar os saldos de programas.
9: Você sabia que é possível consultar informações do Fundeb de forma rápida e prática? O Ministério da Educação acabou de atualizar o painel de financiamento do novo Plano de Ações Articuladas, o novo PAR. Agora é possível acompanhar pela plataforma os valores previstos para cada rede de ensino, considerando fontes como o Fundeb, o Fundo de Manutenção e Desenvolvimento da Educação Básica e de Valorização dos Profissionais da Educação, o Salário Educação e as receitas vinculadas ao mínimo constitucional destinado à manutenção e ao desenvolvimento do ensino. Com a última atualização, o novo PAR apresenta informações da Secretaria do Tesouro Nacional sobre os repasses do Fundeb efetivados nos últimos 12 meses. Além disso, a ferramenta também permite acompanhar a evolução das receitas e das despesas relacionadas à educação básica, bem como dos saldos acumulados de programas. O novo PAR reúne dados das principais fontes de financiamento da educação básica por meio de gráficos e tabelas e permite ainda que gestores educacionais, pesquisadores e cidadãos consultem os recursos destinados às redes de ensino e acompanhem a evolução das receitas ao longo do tempo. Todos esses dados podem ser consultados no painel de financiamento do novo Plano de Ações Articuladas, o novo PAR, disponível em novopar.mec.gov.br. Locução, Júlio César de Oliveira. Reportagem, Daniel Duarte.
3: Ministro do Meio Ambiente e Mudança do Clima, João Paulo Capobianco, retornou hoje a Manaus para acompanhar ações de combate aos incêndios florestais no Amazonas.
4: Após sobrevoar as áreas atingidas pelo fogo e reunir-se com autoridades locais, ele falou sobre a situação no estado e os próximos passos.
10: Não podemos comemorar porque ainda temos uma situação grave, muito grave ainda, muita fumaça, mas houve uma redução nos eventos de queimadas e de incêndios, portanto nós temos um movimento positivo e há um indicativo de redução de novos focos. O novo passo agora é a investigação criminal. Nós vamos iniciar uma ação forte de investigação para identificar quem está operando esse conjunto enorme de incêndios e verificar se há uma organização por trás disso e vamos punir aqueles que forem identificados de forma exemplar para que não fique na região uma sensação de impunidade.
3: As ações são realizadas de forma integrada entre órgãos federais, estaduais e municipais para reduzir os impactos ambientais e proteger a população.
4: 330 brigadistas já foram mobilizados para atuarem em apoio às equipes do IBAMA, do ICMBio e de outros órgãos federais.
3: usar a força do futebol para combater a violência contra a mulher.
4: Com esse objetivo, foi lançada a campanha Papo de Homem. No futebol, a violência não entra em campo.
11: Em dias de jogos de futebol, os casos de violência contra as mulheres aumentam 27%. Para enfrentar esse problema, o governo federal e a CBF, Confederação Brasileira de Futebol, lançaram a campanha Papo de Homem. No futebol, a violência não entra em campo. A iniciativa convoca a participação de torcedores e jogadores. No vídeo da campanha, estão reunidos jogadores presentes na convocação mais recente da seleção brasileira, como Vini Júnior.
12: No futebol, a violência não entra em campo.
11: E Rayan.
13: Violência contra as mulheres não tem desculpa.
11: A peça foi exibida durante um amistoso entre Brasil e Argentina essa semana em Recife. A proposta da campanha é utilizar a força do futebol para conscientizar o público masculino quanto à prevenção e ao enfrentamento à violência contra mulheres. Foi o que disse o ministro do esporte, Paulo Henrique Cordeiro.
14: São homens, são atletas, são jogadores da seleção brasileira que estão falando de um prisma, estão falando de um lugar de homem. Porque a questão da violência contra a mulher não é um problema sobre as mulheres, mas é um problema sobre os homens. E o homem falando sobre isso impacta, eu tenho certeza, muito mais e pode contribuir decisivamente para que esse estado de coisa possa ser extinto de toda a nossa sociedade.
11: A mensagem também é para quem acha que bebida e raiva justificam uma agressão, alerta o torcedor Marco Polo.
15: Dentro de campo, cada um responde por seus atos, fora dele também.
11: A campanha também marca o lançamento do Plano Nacional do Legado Social e Esportivo da Copa do Mundo Feminina FIFA 2027, que estabelece 4 eixos para ampliar a participação de mulheres no futebol. Vale lembrar que mulheres em situação de violência podem buscar orientação e realizar denúncias pelo Ligue 180. Em caso de emergência, devem ligar para o 190 da Polícia Militar. Reportagem Pablo Mundim.
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3: Estamos no Outubro Rosa, mês de prevenção e conscientização sobre o câncer de mama.
4: E mulheres, fiquem de olho. Os planos de saúde são obrigados a cobrir o exame de mamografia, mesmo em mulheres com menos de 40 anos.
3: A medida vale para os casos em que há indicação clínica para o exame.
4: O exame também é oferecido no SUS.
20: Ao tocar os seios, a geóloga e produtora audiovisual Laila Milani sentiu algo diferente. Ela procurou o médico e o diagnóstico foi de um nódulo benigno que precisava ser acompanhado. 6 meses depois, ao retornar para exames, descobriu que o nódulo havia evoluído para câncer de mama. Laila tinha 38 anos e nunca havia feito uma mamografia.
21: Eu não recebi nenhuma informação que abordasse esse assunto, no sentido de que a mamografia feita antes, né, poderia adiantar o meu caso, né, antecipar um diagnóstico, por exemplo.
20: Desde o começo do mês, os planos de saúde não podem mais negar a cobertura de mamografia digital para mulheres com menos de 40 anos que tenham indicação médica para a realização do exame. A mudança foi aprovada pela Agência Nacional de Saúde. Antes, os planos tinham obrigação de cobrir o exame somente para pacientes entre 40 e 69 anos. O presidente da ANS, Wadid Amu, destacou a importância da medida.
0: A partir de agora, deve ser considerada a necessidade clínica de cada paciente. O diagnóstico precoce salva vidas. Quanto mais cedo a doença é identificada, maiores são as chances de sucesso no tratamento e de melhores resultados para os pacientes.
20: De acordo com o presidente da Sociedade Brasileira de Mastologia, Guilherme Novita, a mamografia é o melhor exame para a detecção precoce do câncer de mama. Segundo ele, a partir dos 40 anos, as mulheres devem fazer mamografia anualmente. Ele explica em quais casos a mamografia antes dos 40 anos é recomendada.
2: Existem pacientes que, por questões de risco, geralmente história familiar de câncer de mama ou ovário, ou história pessoal de câncer de mama ou lesões pré-cancerígenas, ou história de mutação genética, elas precisam fazer mamografia antes dos 40 anos.
20: Nas últimas décadas, o câncer de mama se manteve como o tipo de câncer mais frequente entre as brasileiras, com exceção do câncer de pele não melanoma. Segundo o Ministério da Saúde, hoje, a taxa estimada é de 66 novos casos por 100 mil mulheres. Reportagem Luana Karen.
3: E o Ministério da Saúde apresenta campanha com orientações sobre acesso a consultas, exames e cirurgias pelo SUS.
4: O conteúdo explica como buscar atendimento especializado e apresenta opções de atendimento pelo Sistema Único de Saúde.
22: A dona de casa, Vanusa da Conceição, moradora da Ceilândia, no Distrito Federal, conta que o filho, de 14 anos, deslocou o joelho enquanto jogava futebol e foi levado a uma unidade básica de saúde. Após o atendimento de emergência, ela conta como foi o processo para que o filho fizesse a ressonância e outros exames específicos.
23: Eu fui até o posto de saúde, a UBS. Por volta de mais ou menos 7 dias, ele foi chamado para poder fazer a ressonância. Já peguei o resultado e agora retornarei ao médico que consultou ele.
22: Para orientar pessoas que precisam de avaliação, acompanhamento, exames ou procedimentos especializados, como Vanusa, o Ministério da Saúde lançou a Campanha Nacional de Atendimento Especializado, que reúne informações sobre como buscar consultas, exames e cirurgias pelo SUS. A iniciativa apresenta o passo a passo, desde a entrada da unidade básica de saúde até o atendimento especializado, é o que explica o diretor do Ministério da Saúde, Rodrigo Oliveira.
24: A gente tem duas grandes portas de entrada. Uma porta de entrada são as UPAs e os grandes hospitais de emergência, e também você pode buscar a unidade básica de saúde. É possível em vários locais, através do meu SUS Digital, através do WhatsApp ou de outros aplicativos, você buscar atendimento.
22: Os pacientes do Sistema Único de Saúde têm diferentes possibilidades de atendimento. Para uma consulta, por exemplo, não precisam sair de casa. Eles têm à disposição a telesaúde, que permite a realização de teleconsultas e telediagnósticos. A população também pode ser encaminhada para o atendimento nas carretas de saúde, unidades móveis que oferecem serviços especializados em diferentes regiões do país. Essas unidades atendem prioritariamente onde há menor oferta de serviços especializados. Rodrigo Oliveira explica como os pacientes podem ser atendidos nas carretas.
24: Em geral, um paciente que busca uma unidade básica de saúde precisa de uma consulta especializada ou de um exame especializado, como tomografia, ele entra numa fila do município, da região ou do estado. A carreta, quando chega nessa região, ela se conecta a essa fila e faz essa fila andar mais rápido.
22: Outra opção de atendimento especializado pelo SUS é o encaminhamento de pacientes para hospitais privados e filantrópicos. Reportagem Cleide Lopes.
3: E essas foram as notícias do governo federal.
4: Uma realização da Secretaria de Comunicação Social da Presidência da República.
3: Com produção da empresa Brasil de Comunicação.
4: Fique agora com o Minuto do TCU. Em seguida, as notícias do Poder Judiciário e do Congresso Nacional. Boa noite.
3: Boa noite, até amanhã.
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5: 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Você vai ouvir agora notícias do Poder Judiciário.
7: STF decide afastar a inclusão das perdas inflacionárias na correção monetária dos depósitos judiciais.
8: STM realiza seminários sobre a Justiça Militar e o Tribunal Penal Internacional.
7: Para o STJ, planos de saúde não são obrigados a custear medicamentos à base de canabidiol para tratamento domiciliar.
8: Boa noite, eu sou Marcela Luiza.
7: E eu sou Walter Lima.
8: O Supremo Tribunal Federal decidiu hoje afastar a inclusão dos expurgos inflacionários na correção monetária dos depósitos judiciais.
7: A Corte entendeu que a atualização monetária deve observar índices previstos na legislação. Marta,
25: a discussão
7: Ferreira.
25: Era para definir se os depósitos de ações judiciais da época dos planos econômicos Bresser, Verão, Collor 1 e 2 tem direito à mesma correção monetária aplicada à caderneta de poupança, chamada de expurgos inflacionários. Esses expurgos correspondem às diferenças de atualização decorrentes de períodos em que os índices utilizados para corrigir valores financeiros não acompanharam integralmente a inflação. No final, prevaleceu o entendimento de que a atualização dos valores deve observar os índices previstos na legislação, sem a incorporação de diferenças decorrentes dos planos econômicos.
8: O Superior Tribunal Militar realiza entre hoje e amanhã em Brasília o seminário Justiça Militar e o Tribunal Penal Internacional, o TPI.
7: O evento reúne especialistas para discutir temas relacionados à atuação do Tribunal Penal Internacional. Marcelo Della Libera.
26: O Tribunal Penal Internacional julga pessoas acusadas de genocídios, crimes contra a humanidade, crimes de guerra e crimes de agressão. O Prêmio Nobel da Paz este ano foi para a jurista Navi Pillay, que já integrou o TPI. A presidente do Superior Tribunal Militar, ministra Maria Elizabeth Teixeira Rocha, avalia com otimismo o trabalho do TPI ao longo de mais de 20 anos de existência.
27: Eu avalio com muito otimismo. Porque o Tribunal Penal Internacional foi criado exatamente para que não houvesse a repetição dos tribunais que foram formados para julgar os delitos da Segunda Guerra Mundial. E isso eu acho que é extremamente promissor e garantista, porque dá ao mundo e à sociedade das nações, né, uma estabilidade jurídica para se dizer, né, em conflitos aquilo que se pode e aquilo que não se pode fazer. Porque até uma guerra, que é o horror e a barbárie, tem de haver regras.
26: Entre hoje e amanhã, o STM promove o seminário Justiça Militar e o Tribunal Penal Internacional, Desafios e Perspectivas da Implementação Jurídica do TPI no Brasil. O evento conta com a transmissão ao vivo pelo canal oficial do Tribunal no YouTube.
8: Plano de saúde não é obrigado a custear medicamentos à base de canabidiol para uso domiciliar sem previsão legal ou contratual de cobertura.
7: A conclusão é do STJ. Fátima Uchoa.
28: A exceção à regra é nos casos expressamente previstos em leis ou normativos específicos. Assim, a mera autorização excepcional de importação concedida pela Anvisa não impõe ao plano de saúde a cobertura obrigatória de tratamento domiciliar com canabidiol. Esse julgamento na segunda sessão sob o regime da relevância da questão federal ocorreu em sessão virtual e é definitivo no âmbito do STJ, pois os ministros reafirmaram jurisprudência consolidada na Corte. A decisão passa a valer para processos semelhantes em todo o país. Vale destacar que essa é a primeira vez que o STJ usou a técnica de reafirmação sob o regime da relevância da questão federal.
8: Dois dias de debates sobre sustentabilidade na Justiça do Trabalho.
7: Magistrados, servidores e especialistas vão discutir soluções para uma justiça trabalhista sustentável. Rafael Silva.
9: Entre os assuntos, eles vão falar sobre mudanças climáticas, gestão de resíduos sólidos, descarbonização e a inclusão socioprodutiva de catadores. Também estão em pauta as estratégias para a criação de planos de contingência socioambiental, além da apresentação de projetos desenvolvidos pelos próprios tribunais, o que ajuda a compartilhar boas práticas entre as unidades. O debate reforça o papel das instituições públicas diante do desafio global de atingir o carbono zero.
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8: Uma boa noite.
7: E até amanhã.
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11: Eu sou Paula Groba.
12: E eu sou Humberto Pinheiro.
11: E estes são os destaques de hoje do Jornal do Senado, que começa agora.
12: Senado vota fim da escala 6-1 em primeiro e segundo turno ainda hoje, segundo o presidente Davi Alcolumbre.
11: PEC da Segurança avança no Senado com maior integração e fim da saidinha para membros de facções.
12: Projeto garante às mulheres opção de viajar ao lado de outra passageira sem custo extra.
11: Boa noite.
12: Boa noite.
11: A PEC da Segurança Pública avançou no Senado e segue para votação em plenário. A proposta busca reforçar o combate ao crime organizado com ação direta do governo federal e maior integração entre as forças de segurança da União, dos estados e dos municípios.
12: O texto também prevê penas mais rigorosas para integrantes de facções criminosas, inclui o Sistema Único de Segurança Pública na Constituição e permite a criação de polícias municipais para o policiamento ostensivo e comunitário. A PEC foi concluída hoje na Comissão de Constituição e Justiça. Repórter Bruno Lourenço.
13: A Comissão de Constituição e Justiça aprovou a inclusão no texto constitucional do Sistema Único de Segurança Pública. A proposta de emenda à Constituição padroniza diretrizes nacionais e permite a criação de polícias para a guarda comunitária e ostensiva pelas prefeituras. O relator, senador Rogério Carvalho, do PT de Sergipe, acredita que a grande inovação da PEC é colocar a União como a agente atuante e corresponsável no enfrentamento direto ao crime organizado, em cooperação articulada com as polícias estaduais e locais.
14: Agora nós teremos o governo federal como integrante do Sistema Único de Segurança Pública e podendo agir conjuntamente e tendo responsabilidade no combate aos criminosos e no combate ao crime organizado em todo o país, de forma articulada e integrada, Polícia Civil, Polícia Militar.
13: Além da cooperação federativa, o texto prevê fontes de financiamento protegidas contra contingenciamentos orçamentários. Com a aprovação na CCJ, a PEC da Segurança Pública segue agora para análise do plenário do Senado, onde precisará passar por dois turnos de votação antes de poder seguir para a promulgação.
11: O senador Espiridião Amin, do PP de Santa Catarina, afirmou que a PEC da Segurança Pública merece atenção especial do governo e do Congresso Nacional. Ele defendeu que a proposta seja analisada ainda nesta legislatura pelos senadores.
12: Na avaliação de Amin, o aperfeiçoamento da proposta vai ajudar a garantir melhores condições de segurança à população brasileira.
15: Que eu creio que deverá merecer de nós, ainda nesta legislatura, a urgência e o aperfeiçoamento necessário.
11: E mulheres poderão ter o direito de escolher viajar ao lado de outra mulher em aviões e ônibus sem pagar nada a mais por isso.
12: É o que prevê um projeto que está na pauta da Comissão de Fiscalização e Controle e Defesa do Consumidor do Senado. A proposta garante essa opção no momento da compra da passagem. Repórter Pedro Pincer.
0: A Comissão de Transparência, Fiscalização e Controle está pronta para votar um projeto de lei que garante às mulheres que viajam sozinhas o direito de optar, no ato da compra da passagem em transportes coletivos, por assentos ao lado de outras mulheres. O texto já foi aprovado na Comissão de Direitos Humanos. O objetivo é evitar situações de violência durante o trajeto e limitar as situações de vulnerabilidade, além de consolidar o compromisso do Estado com a promoção de políticas de proteção às mulheres em todos os espaços. A autora do projeto, senadora Daniela Ribeiro, do Progressistas da Paraíba, destacou que o assento ao lado de outra mulher não terá custo extra para a passageira nem para as empresas.
2: Essa iniciativa ela visa prevenir casos de assédio e a gente sabe também que previne violência, proporcionando muito mais tranquilidade durante os deslocamentos. Comprovadamente, a vulnerabilidade das mulheres no transporte coletivo é uma realidade.
0: Se aprovada na comissão, a proposta só vai ao plenário caso seja apresentado recurso com esse objetivo.
11: Evitar erros médicos que podem custar a vida de crianças é o objetivo de um projeto que está na pauta da Comissão de Assuntos Sociais do Senado.
12: A proposta busca reforçar a segurança no atendimento infantil e prevenir tragédias como a do menino Benício, que morreu em Manaus após receber uma dose letal de adrenalina. A repórter Raíssa Abreu tem os detalhes.
16: O projeto do senador Eduardo Braga, do MDB do Amazonas, determina que os serviços de atendimento pediátrico tenham sempre um médico especialista. Também estão previstas regras para que os pais ou responsáveis pela criança recebam informações claras sobre seu estado de saúde e apoio psicossocial.
17: Para que um profissional não cometa erros e equívocos, como aconteceu recentemente no meu estado, com o garoto Benício, que ao chegar em um hospital supostamente de excelência no meu estado e ao ser atendido no ambulatório, imagine Vossa Excelência que um profissional da saúde injetou adrenalina na veia de uma criança, o que levou, obviamente, a óbito esta criança.
16: A proposta recebeu o voto favorável da relatora, senadora Damaris Alves, do Republicanos do Distrito Federal. Se aprovada na Comissão de Assuntos Sociais, a proposta segue direto para a Câmara dos Deputados.
11: E a senadora Zenaide Maia, do PSD do Rio Grande do Norte, fez um apelo a pais e aos responsáveis para que vacinem as crianças. Médica, ela alertou para o risco de doenças como o sarampo voltarem a circular, com a possibilidade de complicações graves e até a morte.
12: A senadora destacou que vacinar é um ato de proteção à saúde infantil e que a imunização não deve ser uma questão política, mas uma responsabilidade de todos.
18: Vacinem os seus filhos. Não é possível que a gente continue vendo crianças voltando a ter sarampo. Sarampo é uma doença extremamente grave. Pode matar e pode também deixar sequelas pro resto da vida.
11: Senadores estão reunidos no plenário para discutir a proposta de emenda à Constituição que acaba com a escala 6x1. O texto prevê reduzir a jornada semanal de 44 para 40 horas, sem diminuição dos salários.
12: Segundo o presidente do Senado, Davi Alcolumbre, a votação da PEC em dois turnos está prevista para hoje. O repórter Alexandre Campos traz mais informações.
19: Além de reduzir a jornada sem diminuir salário, a PEC prevê dois dias de folga semanal, sendo um deles preferencialmente aos domingos. Essas regras valerão para os terceirizados que prestam serviços para a administração pública direta e indireta da União, dos estados, do Distrito Federal e dos municípios. No entanto, não serão aplicáveis para os trabalhadores da iniciativa privada que tiverem diploma de curso superior e que receberem um salário maior que 2,5 vezes o teto da Previdência Social, salvo se o empregador, por vontade própria, decidir o contrário. A mudança será gradual. 2 meses depois de sua promulgação, o tempo de trabalho por semana passará de 44 para para 42 horas semanais. Um ano depois da implementação dessa primeira etapa, a jornada vai diminuir para 40 horas. Líder do governo, a senadora Tereza Leitão, do PT de Pernambuco, afirmou que a redução da jornada é uma luta histórica dos brasileiros, construída nas fábricas, comércios, nos serviços, ruas, escolas e até nas redes sociais.
1: Estamos escrevendo este capítulo ao lado de cada trabalhador que acorda antes do sol nascer, de cada mãe e de cada pai que querem acompanhar o crescimento de seus filhos, de quem deseja estudar, cuidar da saúde, encontrar os amigos, estar com a família, descansar, de quem quer simplesmente recuperar o direito de ser dono de parte maior do seu próprio tempo e fazer dele o que quiser.
19: Representante do PL de Santa Catarina, o senador Jorge Seife reconheceu que, por ser um apelo dos trabalhadores, é favorável à redução da jornada. No entanto, ele defende correções futuras no texto, como a desoneração da folha de pagamentos para aliviar o bolso dos empregadores ou até mesmo a flexibilização das relações de trabalho.
3: Então, essa PEC, ela atende em parte o anseio da população, que é trabalhar 5 dias por semana, mas daqui a pouco, com ela operacionalizada, o funcionário vai chegar para o patrão fala assim, olha, eu quero trabalhar um pouco mais, não vai poder. Olha, eu quero fazer mais hora extra porque eu troquei de carro, eu comprei uma geladeira, não vai poder. Então essa PEC é um pouco engessada, mas vamos discutir isso lá na frente. E no ano que vem, se necessitar de melhoras, se necessitar de ajustes, nós vamos fazê-los sem prejudicar a população.
19: Para aqueles empregados sujeitos a regimes diferenciados, como aeronautas, o texto permite que acordo ou convenção de trabalho defina diferentemente a distribuição do tempo de prestação de serviço e o descanso semanal remunerado, assegurados os direitos da PEC.
12: Com edição de Paulo Groba e trabalhos técnicos de Eliseu Caires, o Jornal do Senado fica por aqui. Acompanhe agora as notícias da Câmara dos Deputados. Boa noite.
11: Boa noite e até amanhã.
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4: Comissão debate integração das universidades com o setor produtivo.
6: Deputados criam plano de atenção no SUS às pessoas com epilepsia.
4: Projeto isenta de ICMS a aquisição de próteses mamárias de silicone.
6: Boa noite. Projeto aprovado retira ICMS das próteses mamárias de silicone. Confira os detalhes com Silvia Munhato.
20: A Comissão de Defesa dos Direitos da Mulher aprovou o projeto que concede a isenção do ICMS nas operações de compra de próteses mamárias de silicone destinadas à reconstrução mamária de mulheres que realizaram mastectomia total ou parcial. A relatora na comissão, deputada Érica Hilton, do PSOL de São Paulo, ressaltou que o custo das próteses é alto.
21: Sabendo que a prótese mamária é essencial para a reconstrução da saúde emocional e abalada pelo tratamento do câncer, o projeto facilita os avanços nas etapas do processo de cura definitivo da doença, na medida em que o acesso à prótese mamária será menos oneroso para aquelas que mais necessitam.
20: Pelo texto, a isenção será concedida mediante a apresentação de laudo médico emitido por profissional especializado, atestando a realização da mastectomia, a necessidade do uso de prótese mamária de silicone e a recomendação para a reconstrução. A isenção do ICMS se aplicará tanto para compras realizadas diretamente pelas pacientes, quanto por intermédio de hospitais, clínicas ou centros de reabilitação. O benefício valerá para procedimentos realizados pelo Sistema Único de Saúde, por seguradoras de saúde privadas ou por planos de saúde. A proposta que tira o ICMS das próteses mamárias de silicone será analisada agora pelas comissões de Saúde, Finanças e Tributação e Constituição e Justiça. Para virar lei, precisa ser aprovada pela Câmara e pelo Senado. Da Rádio Câmara de Brasília, Silvia Munhato.
5: Homenagem.
4: Doutor Zacarias Calil, do MDB de Goiás, celebra o Dia do Médico em 18 de outubro, destacando a importância da profissão no cuidado com a vida. Ele ressalta que, além do conhecimento científico e da atualização constante, a medicina exige empatia e compromisso com os pacientes.
6: Doutor Zacarias Calil defende a valorização dos profissionais de saúde, com melhores condições de trabalho e atendimento digno à população. Ele agradece aos colegas de profissão pela dedicação e reforça a importância de manter o compromisso com a saúde e o bem-estar dos brasileiros.
5: Saúde.
8: A Câmara analisa medidas para facilitar o atendimento à pessoa com doença renal, incluindo a diminuição da distância entre a residência do paciente e o local da diálise. O repórter Luiz Cláudio Canuto tem as informações.
9: O Brasil tem mais de 150 mil pessoas que fazem diálise, segundo a Sociedade Brasileira de Nefrologia. A demanda pelo tratamento vem crescendo e a hemodiálise é a modalidade predominante. Na Câmara dos Deputados, um projeto visa facilitar o atendimento à pessoa com doença renal crônica por meio da redução da barreira de distância entre o paciente e o atendimento. O texto, já aprovado pela Comissão de Saúde, estabelece que o atendimento ao paciente com doença renal crônica observará as diretrizes de regionalização, hierarquização e integralidade da assistência nos termos da lei e das normas do SUS. Os serviços de saúde poderiam, sempre que clinicamente indicados, dar prioridade a terapias que diminuam a necessidade de deslocamento do paciente, inclusive mediante utilização da diálise peritoneal domiciliar. A diálise peritoneal

0: Passa essas clínicas a cada 50 quilômetros. Então, nós fizemos uma emenda e, graças a Deus, foi aprovada para que cada paciente com indicação nós levássemos a diálise peritoneal, que é em casa, onde o paciente ele tem a oportunidade de fazer esse acompanhamento, né? E que, na verdade, é muito dolorido, mas em casa, no seu ambiente, que nós temos a certeza que teríamos um resultado ainda melhor.
1: O projeto estabelece que o poder público pode estimular o uso de telesaúde e de monitoramento remoto para acompanhamento clínico de pacientes em terapia renal substitutiva, mas as ações previstas não devem criar despesas obrigatórias ou impor novos encargos administrativos à União. A proposta, que busca facilitar o atendimento à pessoa com doença renal, ainda vai ser votada pelas comissões de Finanças e Tributação e de Constituição e Justiça. Para virar lei, precisa ser aprovada pela Câmara e pelo Senado. Da Rádio Câmara de Brasília, Luiz Cláudio Canuto.
2: Economia.
3: Welter, do PT do Paraná, defende investimentos em habitação popular, saúde e educação. Ele menciona programas como Minha Casa Minha Vida, o financiamento da produção agrícola, o atendimento pelo SAMU e a ampliação das escolas em tempo integral.
4: Welter ressalta a importância de fortalecer a economia e ampliar as oportunidades para os trabalhadores. Na avaliação dele, os avanços sociais dependem da continuidade dos investimentos públicos e de iniciativas que promovam a distribuição de renda e a qualidade de vida da população.
2: Trabalho.
3: Paulão, do PT de Alagoas, ressalta a importância da mobilização dos trabalhadores e da sociedade para a aprovação do fim da escala 6x1. Ele também critica grupos políticos que apenas agora, às vésperas do segundo turno, dizem ser favoráveis à matéria.
4: Segundo Paulão, a aparente mudança de postura não afasta as ameaças aos direitos trabalhistas. Ele aponta riscos em uma possível reforma constitucional que, em sua opinião, é articulada por grandes banqueiros e alerta a população para que se mantenha atenta.
3: Tadeu Venere, do PT do Paraná, critica a mudança de posicionamento de representantes da extrema-direita sobre o fim da escala 6x1. Ele acredita que a modificação seja uma resposta ao temor das mobilizações populares e não uma revisão real de posicionamento.
4: Tadeu Venere questiona os argumentos sobre custos para pequenos negócios e a negociação individual de jornada de trabalho e rechaça também as posições contrárias a medidas sociais, como a anistia de dívidas e a votação de projeto contra a misoginia no Congresso Nacional.
2: Desenvolvimento Regional.
3: Denise Pessoa, do PT do Rio Grande do Sul, agradece o apoio recebido na eleição e se compromete em continuar seu trabalho em prol da saúde e educação e na busca de parcerias com o governo federal para custear a reconstrução no estado.
4: Ao fazer um balanço do mandato atual, Denise Pessoa menciona o campus da UFRGS, um novo aeroporto, o Instituto Federal em Gramado e o curso de medicina da Universidade Federal do Pampa, em Bagé, como principais vitórias. Ela continuará atuando em defesa do SUS e de pautas climáticas.
2: Transportes.
3: Bebeto, do PP do Rio de Janeiro, diz que a mobilidade urbana é uma das prioridades do seu mandato e cobra avanços em obras viárias na Baixada Fluminense. Entre as demandas, segundo ele, estão a construção de uma ligação entre a linha vermelha e a pista expressa da rodovia Presidente Dutra.
4: Bebeto também cobra a continuidade das obras de revitalização da ferrovia da Baixada Fluminense, incluindo a implantação de uma ciclovia entre São João do Meriti e Nova Iguaçu. Ele ainda destaca a importância da duplicação da Serra das Araras para a segurança e a fluidez do tráfego.
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2: Como eleições.

0: A Câmara dos Deputados debate uma melhor integração entre universidades federais e setor produtivo. A repórter Agui Pontes tem os detalhes de uma proposta aprovada.
1: A Comissão de Ciência, Tecnologia e Inovação da Câmara dos Deputados aprovou um projeto que busca ampliar a cooperação entre universidades públicas e o setor produtivo. Segundo o autor da proposta, deputado Duda Ramos, do Podemos de Roraima, isso será feito com a criação de um Programa Nacional de Integração Universidade-Indústria. O objetivo é principalmente simplificar as relações entre o ambiente acadêmico e os setores produtivos. Segundo o relator, deputado Júlio César Ribeiro, do Republicanos do Distrito Federal, a relação entre empresa e universidades é truncada e pouco funcional.
2: A proposta cria um ambiente muito mais favorável para a integração. Hoje, muitas parcerias deixam de acontecer por causa das burocracias, da insegurança jurídica e da dificuldade de aproximação entre universidades e empresas.
1: Além de intermediar essa relação, a proposta também prevê a criação de metas nacionais. Seriam metas como o número de parcerias firmadas, o volume de recursos captados em projetos, os registros de propriedade intelectual, de tecnologias somadas ao setor e outras formas de exercer impacto regional, social e econômico no setor produtivo. A governança política do Programa Nacional de Integração Universidade-Indústria seria feita em esfera federal. A proposta vai passar pelas comissões de Educação e de Constituição e Justiça. Da Rádio Câmara, de Brasília, Agui Pontes.
3: Educação. Flávio Nogueira, do PT do Piauí, ressalta a importância dos investimentos em educação para ampliar as oportunidades da população. Ele cita a expansão das universidades e dos institutos federais como exemplo de política pública voltada à população mais pobre.
0: Flávio Nogueira considera que o acesso ao ensino superior e à formação técnica devem ser prioridade do poder público. Para o legislador, a oferta de educação gratuita contribui para reduzir as desigualdades sociais, especialmente entre os brasileiros que mais precisam do apoio do Estado.
3: Esporte. A Câmara aprovou uma proposta que obriga clubes esportivos a manterem profissionais idôneos e capacitados em alojamentos. A repórter Paula Bittar acompanhou a votação.
4: A Comissão de Constituição e Justiça da Câmara aprovou uma proposta que obriga os clubes esportivos a manterem em período integral nos alojamentos um corpo de profissionais idôneos e capacitados para assistir os jovens atletas em formação. De acordo com o texto aprovado, considera-se idônea a pessoa que trabalha honestamente com observância do dever de cuidado, que cumpre as regras estabelecidas por seus superiores, ou seja, fazendo sempre tudo com muito zelo e responsabilidade. O texto determina que o clube que descumprir a regra da presença de profissionais em período integral nos alojamentos poderá ter o contrato com o atleta em formação cancelado e também poderá ser punido com multa de até R$50 mil, que será dobrada em caso de reincidência. O contrato também poderá ser cancelado se o clube não atender os requisitos de alojamento, alimentação, segurança e higiene adequados. Outra proposta aprovada pela CCJ torna obrigatória a presença de um profissional de educação física em entidades formadoras de atletas e escolinhas de esportes. Tanto essa quanto a que obriga os clubes esportivos a manterem em período integral nos alojamentos um corpo de profissionais idôneos e capacitados para assistir os jovens atletas em formação, seguem agora para o Senado. Da Rádio Câmara, de Brasília, Paula Bittar.
3: Eleições.
0: Charles Fernandes, do PSD da Bahia, defende uma reforma política com mandatos de 5 anos e o fim da reeleição para cargos de presidente, governadores e prefeitos. Em sua visão, a medida reduz gastos eleitorais e permite mais foco na gestão pública.
3: O deputado quer também a adoção do voto distrital para aproximar os deputados da população e anuncia que vai se esforçar para aprovar a pauta a partir de 2027. Na opinião de Charles Fernandes, o debate é urgente diante da proximidade continuidade das eleições municipais de 2028.
0: General Girão, do PL do Rio Grande do Norte, aponta aumento na intolerância política entre os brasileiros. O congressista defende o respeito às diferenças de opinião no parlamento, alertando para o risco de declarações que possam estimular a violência contra adversários políticos.
3: General Girão relata que seu gabinete no Rio Grande do Norte foi alvo de pichações e adesivos de caráter político. O parlamentar informa que solicitou a análise de imagens de segurança para identificar os responsáveis e que registrou um boletim de ocorrência sobre o fato.
0: Lucas Redecker, do PSD do Rio Grande do Sul, agradece aos eleitores pela renovação do mandato e faz críticas à condução da economia pelo governo federal. Ele questiona o custo de vida e afirma que os preços elevados no supermercado pesam no orçamento das famílias brasileiras.
3: Lucas Redecker também defende a apuração de suspeitas envolvendo integrantes do judiciário e cobra que possíveis irregularidades sejam investigadas. Ele afirma que pretende manter o tema em debate com foco na responsabilização de autoridades e no combate à impunidade.
5: Relações Exteriores.
0: Alice Portugal, do PCdoB da Bahia, defende a soberania nacional diante do que considera uma ameaça de interferência estrangeira nas decisões do Brasil. Ela alerta para o risco de exploração das riquezas minerais por empresas de outros países, sem que os interesses brasileiros sejam priorizados.
3: Alice Portugal critica a possibilidade de acordos que ampliem o controle internacional sobre recursos estratégicos do país. Ela afirma que a proteção do patrimônio nacional e dos direitos da população são fundamentais para que o Brasil preserve sua autonomia.
5: Segurança Pública.
0: Gilmar Machado, do PT de Minas Gerais, comemora o avanço da PEC da Segurança Pública no Senado. O deputado ressalta que a proposta fortalece o combate ao crime organizado ao ampliar a integração entre as forças policiais de todo o país.
3: Gilmar Machado destaca que o texto inclui o Sistema Único de Segurança Pública na Constituição, além de permitir a criação de polícias municipais. A proposta também estabelece mecanismos de financiamento para o setor com o objetivo de ampliar os recursos contra a criminalidade.
5: Votação.
0: Plenário da Câmara aprova projeto que institui um programa de atenção integral no Sistema Único de Saúde às pessoas com epilepsia. O repórter Antônio Vital tem as informações.
6: A Câmara dos Deputados aprovou o projeto que cria um programa nacional de atenção integral às pessoas com epilepsia no Sistema Único de Saúde, o SUS. O objetivo do programa é combater o preconceito e proporcionar atendimento integral às pessoas com epilepsia, de modo a reduzir as manifestações clínicas da doença e a ocorrência de sequelas. O projeto apresentado pelo deputado Rui Carneiro, do Podemos, da Paraíba, foi modificado pela relatora, deputada Laura Carneiro, do PSD do Rio de Janeiro. O texto aprovado anteriormente pela Comissão de Saúde da Câmara garantia, entre outras coisas, atendimento multiprofissional e especializado, assistência farmacêutica, acesso ao tratamento indicado, inclusive cirúrgico, leitos para internação em enfermarias e UTI, além de acompanhamento especializado à gestante antes e depois do parto. O texto aprovado prevê acesso da pessoa com epilepsia aos serviços de atenção primária, especializada e hospitalar, bem como acesso aos medicamentos incorporados pelo SUS e aos procedimentos terapêuticos e cirúrgicos indicados clinicamente e disponibilizados pelo Sistema Único de Saúde. Prevê ainda ações educativas para divulgar informações e orientações sobre a doença e o treinamento de profissionais da educação e dos transportes públicos para conhecer e reconhecer os sinais de crise epilética e sobre como agir em casos desse tipo. O acordo que resultou na aprovação da proposta, com o apoio do governo, também retirou do texto o artigo que previa horário de serviço especial para trabalhadores em fase de tratamento. A relatora Laura Carneiro explicou que as alterações priorizam a estrutura já existente do SUS, sem criar privilégios.
7: Trata-se de alterações meritórias, porque prioriza a utilização das estruturas já existentes no SUS, que se encontram em permanente evolução, e baseiam-se na razoabilidade ao proteger os direitos das pessoas com epilepsia, sem criar privilégios indevidos. Dessa forma, são mantidos os avanços do cuidado integral à saúde desse grupo de pessoas, sem comprometer a igualdade e a justiça social.
6: O projeto que cria o Programa Nacional de Atenção Integral às Pessoas com Epilepsia no SUS agora será analisado pelo Senado. Da Rádio Câmara de Brasília, com informações de Daniele Lessa, Antônio Vital.
5: Últimas notícias.
3: Os deputados iniciaram no final da tarde a análise do projeto do governo federal que aumenta o teto de receita do microempreendedor individual. O texto define um reajuste progressivo do teto da receita bruta anual para enquadramento como MEI para R$ 110 mil em 2027 e R$ 140 mil em 2028.
0: O projeto também permite que um microempreendedor contrate até 2 empregados que recebam exclusivamente um salário mínimo ou o piso salarial da categoria profissional. Hoje, a legislação permite a contratação de apenas 1 empregado.
3: Termina agora o Jornal Câmara dos Deputados, produzido pela Rádio Câmara, com trabalhos técnicos de Everson Urani e apresentação de Márcio Aquiles Sardi e José Carlos Andrade. Uma ótima noite para você.
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8: Autocuidado é também reconhecer quando é hora de pausar, de descansar e de se reconectar. Não espere sinais extremos para cuidar de si. Você merece leveza e equilíbrio. Cuide-se.
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0: 22:57.
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0: 23 horas e 15 minutos.
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0: 23:58.
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0: meia-noite e 38.
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0: Meia-noite 57.
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0: 21:19.
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0: 1h57.
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2: A saúde do bebê.
3: O líquido amniótico tem uma importância maior na vida do seu bebê que provavelmente você imagina. É uma das funções vitais do feto. Além de preencher a bolsa, auxilia na alimentação do feto e reduz o impacto no caso de quedas. Quando está no volume normal, ajuda o bebê a exercitar movimentos e articulações.

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1: 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Se for realmente necessária a abertura dos vidros, abra todos os demais vidros na mesma proporção, mantendo assim equilíbrio da circulação.
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1: Duas e 23.
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0: 12h58. 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
1: Diabetes, cuidados no seu dia a dia.
2: Parte fundamental do tripé de controle da diabetes: dieta, atividade física, medicação. É cuidar da alimentação. Essa atitude pede alguns conhecimentos sobre os alimentos, como selecioná-los quando for comer fora e quando comprá-los. Um estilo saudável de alimentação tem quatro características: adequação, equilíbrio, moderação e variedade. A nutrição funcional agrega mais uma, a individualização. O que serve para os outros pode não servir para você. E por isso é importante consultar alguém especializado para estudar seu caso.
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1: 3h41.
2: Rio Preto, 310 quilômetros. 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
1: 3:57.
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4: 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O uso excessivo de computadores, tablets e celulares pode causar dores de cabeça e astenopia, a famosa vista cansada. Faça intervalos a cada 2 horas, por pelo menos 10 minutos.
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8: O Google Fotos desenvolve uma opção para encontrar pessoas e animais de estimação dentro dos álbuns individuais da plataforma. Atualmente, o filtro por reconhecimento facial funciona apenas no acervo completo da biblioteca. O aplicativo ainda deve manter o padrão da biblioteca geral e combinar mais de um filtro na mesma busca. Dessa forma, seria possível acessar todas as fotos apenas com a presença de 2 pessoas específicas, por exemplo.
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1: 3:59.
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0: 4:22.
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2: Oi, gente, meu abraço, meu carinho, bom dia aqui do Valdevino Júnior, quinta-feira, 15 de outubro do ano 2026, né? Hoje é comemorado o dia do professor, né? Gente, a temperatura está na marca dos 19 graus, tá certo?
3: Hora certa.
2: 5 e 3.
4: Ó Maria Santíssima, que em vossa imagem milagrosa de Aparecida espalhais inúmeros benefícios sobre o Brasil. Eu, embora indigno de pertencer ao número dos vossos servos, mas desejando participar dos benefícios da vossa misericórdia, prostrado a vossos pés, consagro-vos o entendimento, para que sempre pense no amor que mereceis. Consagro-vos a língua, para que sempre vos louve e propague a vossa devoção. Consagro-vos o coração, para que depois de Deus vos ame sobre todas as coisas. Recebei-nos, ó Rainha incomparável, no ditoso número dos vossos servos. Acolhei-nos debaixo da vossa proteção. Socorrei-nos em nossas necessidades espirituais e temporais, e sobretudo na hora da nossa morte. Abençoai-nos, ó Mãe Celestial, e com vossa poderosa intercessão, fortalecei-nos em nossa fraqueza, a fim de que, servindo-vos fielmente nesta vida, possamos louvar-vos, amar-vos e render-vos graças no céu, por toda a eternidade, assim seja. Pela intercessão de Nossa Senhora Aparecida, Rainha e Padroeira do Brasil, a bênção de Deus Onipotente, Pai, Filho e Espírito Santo, desça sobre vós e permaneça sempre. Amém.
2: 5 horas mais 5 minutos, 5 e 5. Bom dia, gente. Vamos que vamos.

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2: Beleza, mandar um alôzão pro meu amigo Marquinhos, já tá curtindo a gente, Marquinhos Pedreiro, nesta, pronto daqui a pouquinho pra sair pro trabalho, o Vinícius, a esposa Rosa, a Vanessa, o Rodrigo, um abraço. Marquinho, aí o musicão, aí vou mandar também pro Gatão, tá curtindo a gente lá no sítio São Francisco, né? A sua esposa Cida também, as três namoradas, Lourenço Lorival e Marquinho.

0: Bom dia. Pamonheiro, tudo bem? Certinho? Aquele abraço aí para você. Obrigado pelo carinho.
1: Ouvindo, um bom dia. Nós tenhamos um bom dia e um bom fim de semana para nós. Que Deus nos proteja. Ouvindo, manda uma música aí. Tá? Já estou na luta, já igual você. Tudo de bom e obrigado. E um bom dia. Ouvindo, você viu o Darcy? Que pecado. Então, fazer o que não é vir, né, a vida. Bom dia.
0: Ei, pamonheiro, né? Esse é o rei da pamonha. Alô, a capoeira, né? Esse é o José, é o Gonçalo Bavieira, pamonheiro, lá na rua da minha casa. Isso dá um trabalho, rapaz do céu.
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6: Se no trajeto do supermercado até a sua casa a alface murchar, deixa de molho em água com gelo para as folhas ficarem bonitas novamente.
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5: 5:21.

0: foi. Sexta-feira tem de novo, foi.
1: Hora certa.
2: Aí, 5:24. Hoje quem está aniversariando é o Flávio Fernandes, lá da fazenda lá. Ô, Flávio, um abraço, é o homem do pau a pique, né? Flávio Fernandes está aniversariando hoje, em nome da esposa Madalena, do Júlio César, que é o filho, da Luzia, né, que é a nora, do Miguel Henrique e do Felipe José. Flávio, já a gente manda um musicão para você, meu amigo.
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0: Bom dia!
1: E agora o que é que eu faço sem um beijo
0: teu? Ei, manda alusão pro Zeba. O Zeba já tá curtindo a gente, né, Zeba? Aquele abraço aí, obrigado pelo carinho, viu, Zeba? Quem tá aí, o Zeba? A Priscila, né? O Ricardo, a Larissa e a Clara, a doutora Priscila. Um abraço, Zeba. Sempre curtindo a gente. Daqui a pouco tem musicão. Alô, meu amigo Bola. Bola lá da Terra Plenagem, curtindo a gente. Tá subindo, né, Bola? Ah, deve estar trabalhando muito, né? Ei, a Balvina, o meu xará Valdevino, bom dia, Valdevino, aquele abraço. É, tem o Guilherme também. Deixa eu mandar um alusão para o Luiz Simone, né? O famoso Creca, né, Luiz? Aquele abração para você, a esposa Maria José, o Márcio, a Luciana, o Davi Luiz, Luiz Antônio, lá no sítio Ressaca, 5h33.
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0: Deixa eu atender mais. Aqui a Leila Vara, né, Leila, que tá pedindo aí, matando saudade com caçula e marinheiro, cantinho do coração.

0: Beleza, um abraço aí, né? A Vera Lúcia Bertolino, né? Vera Lúcia Bertolino já está em sintonia com a gente, o seu filho Carlos também, né? Muito obrigado aí pelo carinho. Deixa eu mandar um alusão aí pro o pessoal lá está acordado curtindo a gente lá da Fazenda Santa Marina. Alô, gente, pessoal aí da Fazenda Santa Marina, o Zé Roberto, a Dita, né, que estão curtindo a gente. O Zé Canavês, o Jorge, a Marina, né? Aí sempre curtindo a gente, um abraço aí para vocês. Obrigado pelo carinho. A Marlene, tem a Marlene também. Pedrinho, bom dia, Valdevir, um ótimo trabalho para você, obrigado. Lá da Fazenda São Pedro, lá do famoso cafezinho. O que ele está fazendo aqui? Ele está falando aqui, Valdevir. Está chovendo aí? Será que está chovendo aqui, Valdevir? Para saber, Pedrinho, você tem que pôr a cabecinha para fora no vitrô, na janela aí, dá uma olhada aí, né? Ver se está chovendo, você sabe melhor do que eu, você mora aí, rapaz. Isso nem sabe, rapaz. Isso nem sabe o que tem lá na fazenda.
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10: O canal direto de comercialização é muito importante porque o lucro que ficaria na mão de um atravessador fica com o produtor. Além disso, como é ele próprio que possui esse canal, o atendimento é diferenciado e o preço pago pela mercadoria é melhor. Algumas maneiras de entregar o produto diretamente nas mãos do consumidor são por meio das feiras e a entrega em casa.
11: Vamos falar de Portões e Companhia, meu amigo, que está informando a hora 17 para 6. 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Rapidinho. Alô!
12: Alô, bom dia, meu amigo.
11: Tudo bem, beleza?
12: Tudo bem, você achou que era o Marcelo Moreira?
11: Não, não achei que era. Eu tinha certeza que era ele, né?
12: Será que ele já acordou e já tomou o seu café?
11: Não. Ele tá descansando. Tomara que ele continue quietinho na cama, né? Para não dar trabalho, certo?
12: Como que você está? Está bem? Já trabalhou bastante?
11: Não trabalhei, mas eu tô bem de saúde, graças a Deus, né?
12: Ai, eu tô até cansada, menino, de tanto que eu trabalhei.
11: Não, só de pensar é bom, né? Pensar já faz bem para a saúde. Já é uma lavagem cerebral, não é isso?
12: Nossa amiga Leila Mara Tchutchuca está apaixonada também, você viu?
11: É, caçula e marinheira. Quanto tempo que eu não vi falar.
12: Você viu?
11: É.
12: Eu nem era nascido quando gravaram essa música.
11: Não, na época que você nasceu ainda não tinha música ainda, né? Depois surgiu a música, né?
12: Hoje eu quero cumprimentar todos os professores, né, pelo dia deles.
11: Certo.
12: Em especial a professora Maria Amélia, Maria do Carmo Braga, a dona Sônia Planeta.
11: A Maria Amélia foi minha professora.
12: Então, é uma bênção de pessoa, né?
11: A Maria Amélia deve estar mais ou menos hoje, quase 200 anos, né?
12: Olha, e está bem conservada, né?
11: A Maria do Carmo Braga foi professora dos meus filhos,
12: a
11: né?
12: A dona Sônia Promessa, a Rosângela Cibim, a professora Alzirinha, né, que eu tive o prazer de trabalhar com ela.
11: Certo.
12: É, hoje ela está aposentada, né, mas é uma pessoa maravilhosa.
11: Ela fazia academia aqui do meu lado, aqui. Pois ela subiu, não sei mais cadê, eu não vi mais ela.
12: Ah, ela aposentou, né, agora, bem, ninguém acha.
11: Aposentou, tem que trabalhar para aposentar. Eu nunca vi ela trabalhando.
12: A professora Alzirinha trabalhou bastante, meu filho.
11: Eu não sabia, me desculpa, tá?
12: Então eu quero oferecer para ela. E a minha primeira professora, que já tá no céu, a dona Ana Bonagura de Andrade, né?
11: A maior amiga minha, viu? Dona Aninha.
12: É.
11: Eu ia quase todo dia na casa dela. Né?
12: Era uma bênção,
11: nossa,
12: né?
11: Nossa, ela me adorava ela. Eu ia todos os dias na casa dela. Ela é minha professora do coração. Ela é dona Neide. Dona Neide tá viva. Dona Vilma ainda, né? Ainda estão vivas ainda.
12: É,
11: né?
12: Então tem vários professores, né?
11: Se não fosse eles, graças a Deus.
12: A gente não estaria onde a gente está, né?
11: É verdade.
12: Eu gostaria de oferecer para todas elas Ave Triste, que é uma música que a dona Maria do Carmo Braga gosta muito, né?
11: Gosta muito, então tá bom, pode a gente mandar aí, tá bom?
12: Viu? Um abraço, bom dia de trabalho para nós. Ai, foi Henrique Raimondini, né? Já tá no pé do eixo.
11: Isso, gente boa, dormindo.
12: É demais.
11: Tchau.
12: Fica com Deus.
11: Amém. O Flávio Fernandes está aniversariando hoje, né, Flávio? Que felicidades. O Flávio ainda está completando aí seus 53 anos, mais ou menos. 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É, beleza. Um bom dia, a Narimã que tá aí curtindo a gente, né, Narimã? Manda um abraço para todo mundo da família, né? Manda um abraço aí pro Silvinho, que trabalha aí também com vocês. Eu, Silvinho, é sempre amigo da gente, sempre ouvindo. Aquele abraço, obrigado pelo carinho. É... deixa eu mandar. Bom dia, Fabinho. Bom dia. Beleza? Então tá bom, rapaz. Vamos lá então para a ave triste aí, né? Vamos para a Maria do Carmo Braga. Maria do Carmo Braga aí tá se recuperando, né? Abraço aí, Maria do Carmo Braga.

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3: Alô, Edson Batatais, como é que tá aí curtindo a gente, né? Obrigado também. Alô, Márcio Babieira e toda a família. Adice, Bartolomeu e o Paulinho, obrigado. Aí, gente, ó, pra vocês aí. Uma primeira aqui, ó. Alô, bom dia.
4: Bom dia.
3: Bom dia, com quem eu falo?
4: Marlene.
3: Fala, Marlene, tudo bem?
4: Oi,
3: jovem.
4: Eu quero que você ofereça uma música pra minha filha, que é professora.
3: Sim.
4: A Jerusa.
3: Sim.
4: E minha sobrinha Soraya.
3: Certo.
4: As duas. Tem muitas outras.
3: Muitas outras.
4: É, pra todas.
3: Ela é, a Soraya também sua filha, não?
4: É minha sobrinha.
3: Ah, sobrinha.
4: É da finada Ermelinda.
3: Ah, certo, né? E
4: é.
3: A filha Jerusa, certinho. Gente, mas...
4: Eu quero ouvir Minha Filha, Meu Anjo.
3: Quem canta isso?
4: Lucas e Luan.
3: Lucas e Luan?
4: É.
3: Tudo bem, vou só achar aqui pra você, tá bom?
4: Tá.
3: Fica com Deus,
4: viu? Pra ela.
3: Então tá.
4: Você conhece a Jerusa?
3: Não, não conheço.
4: Nossa. A Jerusa você conhece?
3: Conheço, professora.
4: Ela dá aula lá no hotelzinho, ela é casada com o Eduardo Marinheiro.
3: Eduardo Marinheiro, né? Às vezes até conheço, né?
4: Mamãe, claro que você conhece.
3: Ah, é, às vezes que eu conheço. Conheço quase todo mundo aí, né?
4: Vamos ver.
3: E aí o restante tá tranquilo?
4: Tudo bem, eu sei.
3: Aqui tá tudo ótimo, né?
4: É que elas continuam sendo essas professoras maravilhosas,
3: então,
4: né?
3: Tá bom. E fica com Deus, viu?
4: Você também.
3: Tchau.
4: Tchau.
3: Essa Marlene. Aí, ó, dá tempo ainda. A Enício Paulinho, atiradora de elite do Duque Dalvan. Né, Fábio?

0: 5:57.
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3: Mandar a oração aí, então, para todos os professores, as professoras, né? Aí que estão em sintonia com a gente. Parabéns pelo dia. Vou mandar aqui para o Flávio Fernandes, né? Flávio, que está aniversariando hoje, completando mais um ano de vida. Já vou mandar, então, aí para... deixa aqui também para Edilma, para o Amauri, para todos os familiares, né? Deixa aqui, que, também quem pediu aqui, vamos mandar aí para o Luizinho Saqueto, para a Inesília, né? Luizinho Saqueto e a Inesília também, que estão curtindo a gente.

Ó Maria Santíssima, que em vossa imagem milagrosa de Aparecida espalhais inúmeros benefícios sobre o Brasil, eu, embora indigno de pertencer ao número dos vossos servos, mas desejando participar dos benefícios da vossa misericórdia, prostrado a vossos pés, consagro-vos o entendimento para que sempre pense no amor que mereceis. Consagro-vos a língua para que sempre vos louve e propague a vossa devoção. Consagro-vos o coração para que depois de Deus vos ame sobre todas as coisas. Recebei-nos, ó Rainha incomparável, o ditoso número dos vossos servos. Acolhei-nos debaixo da vossa proteção. Socorrei-nos em nossas necessidades espirituais e temporais, e sobretudo na hora da nossa morte. Abençoai-nos, ó Mãe Celestial, e com vossa poderosa intercessão, fortalecei-nos em nossa fraqueza, a fim de que, servindo-vos fielmente nesta vida, possamos louvar-vos, amar-vos e render-vos graças no céu por toda a eternidade.

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8: 6 e 2. 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

É que deu dor de barriga, deu dor de barriga, né? 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É, 6:05, ô Marlene. A Marlene tá mandando aí pra sua filha Jerusa, né? E pra Soraya, Lucas e Luan, dona felicidade. Aí, Rogerão também, aí, Rogerão, né? Rogerão que guarda as tabus, mandar pra Daniela, a esposa dele, que é chamada de dona felicidade. Ela é dona felicidade, ele foi o azarão da vida dela.

0: 6 e 8.
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1: Beleza, beleza. Alô, bom dia.
2: Bom dia, Vino.
1: Bom dia, tudo bem, beleza?
2: Tudo bem, graças a Deus.
1: Tudo bem, graças a Deus.
2: Ah, eu ainda não fui morar com Jesus, viu? Eu ouvi você falando com o Marcelo.
1: Você não foi? Por quê? Teimosa, hein?
2: Ah, não fui ainda. Não foi, a meu prazo de validade ainda chegou.
1: Não chegou. Eu gostei. O Luiz ontem, ele me falou. Ontem estava sem energia aí, não estava?
2: Aqui tá assim, ó.
1: Ele me falou para mim que esqueceu de pagar, que você esqueceu de pagar a conta.
2: Quem falou?
1: O Luiz Mola, seu esposo.
2: Ah, o Luiz Mola tá dormindo? Como que ele falou?
1: Ontem.
2: Ah, não, mentira.
1: Ah, não sei, né?
2: Ah,
1: mas
2: não, aqui coisa bem... é porque acabou mesmo.
1: A tesoura comeu aí solta, né?
2: Não, não foi, a tesoura. Não, não foi, não.
1: Então foi o facão, então, né?
2: Não foi, não.
1: Tá,
2: não, mas depois, logo chegou.
1: Ah, tá. É só pagar, só pagar, só pagar. Pagou?
2: É. Ah, é. Pagou.
1: É um pulinho, né?
2: É.
1: E aí, pra quem você manda abraço, bom dia?
2: Vou mandar pra você.
1: Sabendo de tudo.
2: Mandar pra que Amanda, o Luiz, tá todo mundo dormindo.
1: Deixa eu dormir. Isso daí tá. Essa casa aí é a casa daquela Cris Melo, não?
2: Aquela, por quê?
1: O filho dela acorda 3 horas da tarde.
2: Não, Amanda hoje, porque hoje não tem aula, hoje é dia do professor.
1: Um abraço pra ela aí, tá bom?
2: Tá bom, eu vou mandar pra todos os professores também.
1: Isso, ó.
2: Eu vou mandar pra ela, mandar pro Luiz, vou mandar pra Ana, a Ana sumiu, hein?
1: A Ana?
2: É.
1: Ela deve estar com bar aí, né?
2: Ah, disse que não bebe mais.
1: Hein?
2: Ela falou que não bebe mais.
1: Quando ela falou...
2: Ela falou que só bebe água.
1: Quando ela falou isso daí, ela tava fora do juízo, tava bêbada.
2: Eu também acho.
1: Você vai acreditar nisso?
2: Eu também acho. Ela veio aqui, não bebo mais, só bebo água.
1: Ela foi dispensada lá do Padre Nelsi, porque ela todo dia tomava ouvindo o padre para chegar da missa, não, só tava o garrafão vazio, você entendeu? O padre também gosta de enxugar, né? O Padre Nelsi enxuga também um álcool.
2: Então, eu encontrei a Isabel Silvestre.
1: Tá viva também?
2: Tá viva, você acredita?
1: Que coisa, acredita.
2: É, manda um abraço pra ela.
1: Certo.
2: Vou mandar pra minha madrinha, que deve ter. Ela acorda, mas não levanta.
1: É,
2: já pensou, o Alex lá na roça? Acho que não sai de dentro de casa, porque tá chovendo.
1: Olha, quando não tá chovendo, ele tá também dentro de casa, hein?
2: E com chuva?
1: Ele assina Milan, ele é Milan.
2: Ah, é?
1: É, né? Não
2: deve ser parente.
1: Não tem, é parente do Eduardo Milan. Aí não tem cura, não, você entendeu?
2: Não. E vou mandar pra todo mundo que tá ouvindo, Vino.
1: Tá certo, viu?
2: Mandar pro Marcelo Moreira, né? Que sempre lembra de mim. Falar pra ele que eu ainda não fui morar com Jesus, eu tô aqui ainda.
1: Ele é fofoqueiro.
2: Ah, tá. Tá bom, então. Tá bom, Vino. Um abraço com Deus.
1: Com Deus. Tchau, tchau.
2: Tchau.
1: Tchau. O pessoal é fofoca, né? Deixa eu mandar um alusão pro Bila e a Tianinha também, curtindo a gente, né? 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Alô, Flávio Fernandes, está aniversariando em nome da Madalena, do Miguel Henrique, do Felipe José, que são os netos, do Júlio César, que é o filho, e da Nora Luzia. Aí a música é Terra Roxa, Tchão Carreiro e Pardinho.

0: 6:16.
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3: Depois de encolher no ciclo 24-25, a produção de feijão vai diminuir de novo na safra 25-26. A Conab fala em uma queda de 6% da área de cultivo para 2 milhões e 500 mil hectares. Já o rendimento esperado é 2,2% maior, perto de 1.200 quilos. O resultado será uma produção pouco abaixo de 3 milhões de toneladas, queda de 3,6%. Isso na soma de todas as colheitas, já que o feijão é considerado uma cultura de ciclo curto e de todas as variedades. A cotação do boi gordo voltou a subir nos últimos dias. No indicador CPEA Esalq, a arroba foi negociada a quase R$ 380. O movimento de alta já dura mais de um mês e é consequência do desajuste entre oferta e demanda. Também pesa a alta dos preços internacionais, que pressiona as cotações por aqui. Em setembro, por exemplo, as exportações de carne de boi caíram 1,4% em volume na comparação com agosto, indicam dados do governo. Ainda assim, o faturamento com os embarques cresceu 1,3%. A laranja para a indústria ficou mais cara até agora em outubro. Balanço do CPEA indica que a caixa é vendida a quase R$ 30,00, o que dá uma alta de 3% do começo do mês para cá. Um dos motivos é o bom ritmo das exportações de suco. Entre julho e setembro, o volume embarcado cresceu 12% na comparação com o mesmo período do ano passado. Esse avanço, porém, ocorre em um cenário de preços mais baixos, tanto que o faturamento com as vendas de suco de laranja para o exterior caiu 30%.
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4: Beleza, alô, 621. Alô, Rafael, um bom dia, né, Rafael? Tá aí já em sintonia com a gente, a Rafaela, a Carmen e também meu amigo Feijão Biage, né, o Feijão Biage aí. Feijão, aquele abração para você. Eu quero agradecer a feijoada que ele mandou. Faltou alguns ingredientes, mas não tem importância. O importante é que foi azeitona, né? Foi bastante azeitona, mas o pezinho de porco não tinha, pelinha não tinha, mas azeitona era um balde de azeitona, deve ter ganhado ali do Nori, né? Deve ter ganhado. Vamos falar, deixa eu ver aqui notas policiais, deixa eu ver aqui. A polícia militar de Batatais, né? Prendeu um indivíduo por tráfico de drogas do conjunto habitacional Zaira Pupim. Os policiais avistaram um condutor de uma motocicleta Honda Bros, que ao perceber a aproximação da viatura, abandonou a moto e vazou. Com apoio de outras equipes, foram realizadas buscas, sendo um indivíduo localizado bem escondido ali em um apartamento. Os policiais apreenderam 2 tabletes de maconha, 456 empedrófilos contendo cocaína, porções e 27 comprimidos de êxtase, 2 balanças de precisão, 1 rolo de plástico filme, canivete, aparelho celular e a motocicleta foi apreendida. O indivíduo foi conduzido à delegacia de Batatais e permaneceu preso à disposição da justiça pelo tráfico de droga.
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3: Então
4: deixa eu mandar. Aí, o Fabinho está trazendo aqui para a gente, né? O Fábio Alexandre. Ok. A Dona Alzirinha está curtindo a gente, a professora Dona Alzirinha. Né, Dona Alzirinha? Deu aula para muita. Deu aula até para os filhos, depois deu aula para os pais, para os filhos, para os netos, né? Aí, Maria Amélia, e ela está oferecendo essa música para todas as professoras, tá certo? Obrigado, Fabinho. Então tá aí, Maria Amélia, e todas as professoras, ela está pedindo aí. Valdevino, eu gostaria de estar ainda na atividade. Que tempo bom naquela época, né? Oxe. Ninguém respeita um professor mais, infelizmente, né? Deixa eu tomar um cafezinho e já volto. Aqui, deixa eu mandar uma alusão também. Eu não sabia que a mãe do Capato, né? A Terezinha também foi professora. Eu não sabia, Capato, né? Eu não sabia. A Terezinha Capato foi professora também. Pelo amor de Deus. Só o Capato já deu muito, muito trabalho para ela, hein? Que coisa, hein? Infelizmente. Abraço, então, Terezinha. Terezinha, se Deus quiser, estará recuperada. Pela visita a ela. Ela quer, vai fazer 92 anos, dia 21, e quer jogar bola, voltar a jogar bola. Quem sabe um dia na seleção brasileira.

0: Alô, Divino, que horas são agora?
1: 6h28.
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3: Manda um alusão pro Branco Billy, né? Branco, um abraço aí pra você, obrigado pelo carinho, né? E a Dita Rádio, alô Dita, ela pediu musicão João Mulato e Parque Douradinho, né, Dita? A Dita, irmã da Benzedeira, pediu a música Branca Tirana. Então tá aí, obrigado pelo carinho. E esse café, Fabi, não fica pronta nunca? Deixa eu mandar ação pra Graça, patrocina, falou, Valdevino, manda um abraço aí pra Rose Tizioto, né? É, a Xuxa que você fala, ela estava aqui, e aqui em casa tomou tudo que tinha direito. Hoje, só meio-dia. Ai, ai, ai, ai, ai. Ô, Flavião Fernandes, que está aniversariando hoje, vai curtindo aí, João Mulato e Douradinho também, meu amigo.

0: 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E, Valdevino, estou curtindo aqui a graça, aqui, mas estou aqui na casa da graça, já melhorei, está cachaçada, depois reclama, né? Ai, ai, ai. 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Alô, Bira, o Murilo, alô, Mané, a Regina, que está aí curtindo a gente, a Juca também. Ah, vamos que vamos.
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12: Tenha foco, seja no trabalho, na academia de ginástica, nos estudos ou em qualquer outra atividade. Foque diretamente no que você está fazendo. Assim, seu cérebro registrará mais facilmente a sua prática. Quando fazemos mais de uma coisa ao mesmo tempo, muitas vezes não damos a devida atenção para ambas as atividades.
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0: 6:50.
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4: Fico por aqui, daqui a pouquinho tem café com notícias. Tchau, gente, fiquem com Deus.

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0: Agora são 7 horas, 12 minutos. Bom dia, Batatais. Bom dia, Brasil. Aqui é com o Padre Batista, Lubis. Bom dia. Bom dia, Fábio Alexandre.
1: Bom dia, Batista. Bom dia, Lubis. E um bom dia aos ouvintes do programa Café com Notícias, que estão sintonizados na programação da Difusora FM 88,3. Hoje, quinta-feira, 15 de outubro de 2026. Chegamos aí a metade do mês de outubro de 2026. Vamos receber hoje aqui no programa Silvia Milan, da Clínica Uniterapias. Também, no dia 10 de dezembro, a Pai Batatais vai realizar a sua tradicional festa das madrinhas e padrinhos. É uma festa que existe na entidade há 40 anos. E para esse ano de 2026, como aumentaram, todos os anos aumentam, e como aumentaram o número de atendimentos e de assistidos, a entidade precisa de mais voluntários, de mais madrinhas e padrinhos para esse ano. Em torno de 70 a 80 novos padrinhos e madrinhas. Ontem eu estive na entidade, falei com a Cristina Brandão, ela que é da área de marketing da entidade, e ela explica aí, né, você que ainda não é padrinho, você que ainda não é madrinha, como ser aí madrinha ou padrinho de um assistido lá na Pai Batatais. 7 horas 13 minutos, agora 7h14. Vamos aos fatos históricos que marcaram essa data, o dia 15 de outubro. Hoje é dia do neurologista, esse profissional tão importante na medicina que cuida, né, da saúde da nossa cabeça, não é? Neurologista. Portanto, se você tem consulta hoje, né, com um profissional da área neurologista, se você conhece um, não esqueça de abraçá-lo ou de abraçá-la, o profissional neurologista. Dia do educador ambiental, dia do consumo consciente, dia do homem no Brasil, comemorado em 15 de outubro, enquanto a data internacional ocorre em novembro. E hoje, 15 de outubro, é dia do professor. Parabéns para você que é professor, esse profissional tão importante em nossas vidas. Já ali na creche, quando a criança vai para a creche, esse profissional, esses profissionais já estão lá, né, para receber as crianças, enfim. E dali começa a participação do professor, né? Aí creche, pré-escola, escola, faculdade, enfim, esse profissional tão importante em nossas vidas. Origem da data: foi instituída em referência a um decreto de Dom Pedro I, assinado em 15 de outubro de 1827, que criou as escolas de primeiras letras no Brasil. Oficialização tornou-se uma data nacional em 1963, por meio de um decreto do presidente João Goulart. E aqui, em nome da nossa ouvinte, a professora já aposentada há muitos anos,

0: mas sempre professora, não é? Sempre professora, sempre professora, enfim. Dona Maria Amélia, nós cumprimentamos aí a todos os profissionais, para você que é professor, para você que é professora, parabéns. Hoje é o seu dia.
1: Pois um abraço também para a professora Beatriz.
0: Sim, sim, professora Beatriz. O professor Dr. Freitas, que está aqui, não é? No sábado, aos sábados, todos os dias aqui no programa Café com Notícias. Enfim, para você que é professor, para você que é professora, parabéns aí. Hoje, dia do professor. 1940, estreou O Grande Ditador, o primeiro longa com som dirigido por Charlie Chaplin. 1975, o brasileiro João do Pulo estabelece novo recorde mundial do salto triplo durante os Jogos Pan-Americanos da Cidade do México. 1993, acontece o primeiro show de Michael Jackson no Brasil. 1996, é criado o canal de notícias do grupo Globo, a Globo News. 1999, a organização não governamental Médicos Sem Fronteiras ganha o Prêmio Nobel da Paz. Em nome também do secretário municipal de educação do município de Batatais, Vitor Hugo Junqueira, parabéns, Vitor, pelo dia do professor. Cumprimentamos aí todos os professores também, não só de Batatais, mas de toda a região, enfim, do planeta. 7 horas 17 minutos. Ontem tivemos sorteio da Mega Sena. Sorteio do concurso 3070 da Mega Sena foi realizado excepcionalmente na noite de quarta-feira, dia 14, em São Paulo, devido ao feriado de Nossa Senhora Aparecida. O prêmio, para as apostas que acertassem as 6 dezenas, era de R$ 152 milhões de reais. No entanto, ninguém levou a faixa principal e o valor acumulou para 170 milhões. Os números sorteados são 19, 27, 29, 43, 54 e 60. Repetindo, 19, 27, 29, 43, 54 e 60. A Quina teve 91 apostas ganhadoras, com um prêmio para cada uma no valor de R$ 52 mil, R$ 52.767,96. A Quadra teve 7.384 apostas ganhadoras, que recebem de prêmio R$ 1.071,93 cada. 7,18. Aqui na casa nós temos um professor, compadre.
1: Tenho, temos sim.
0: Marcão.
1: Ele é professor. Parabéns, deu aula na
0: Marcão,
1: faculdade.
0: Pelo dia do professor.
1: Deu aula na faculdade um tempo bom, né?
0: Exatamente.
1: Então, mas na verdade, vamos, porque fala professor, professor, as pessoas falam, a professora do meu filho, o professor do meu filho, mas ninguém fala realmente o que é o professor. Como nasce um professor? Né? Isso não é por acaso. Por exemplo, a primeira professora no Brasil, a formar crianças, principalmente de ruas, foi a Nádia Franco. Ela formou, na época, 70 escolas. Essa merecia Nobel da Educação, né? 70 escolas naquele tempo, lá em 1850, 53, mais ou menos, 70 escolas, e ela pegava, o que ela pegava? Porque os ricos, né, da época, os coronéis, tinham professores particulares para os filhos, mas professor público não tinha. Então ela montava a escola e pegava as crianças de rua e levava para a escola. Então, veja que essa professora merece todo o carinho. E não é lembrado, né? Bom, para ser um professor, porque o professor ele fica repetindo sem perder a paciência. A mesma coisa 30 vezes todo ano, com turmas diferentes, como se fosse a primeira. Ler a sala, ver quem está com fome, quem brigou em casa, quem está voando e quem está perdido só pelo olhar. Professor, segurar a cultura. Se o professor para, a próxima geração tem que reinventar a roda do zero. Lidar com

0: invisível, você nunca sabe, o professor nunca sabe se funcionou. O aluno lembra 10 anos depois que foi você que fez ele gostar de ler. O Rubens Alves dizia: professor é quem ensina a matéria, educador é quem ensina a ver o mundo. O melhor, consegue ser os dois às vezes. Por que perguntas, né? A gente fica aí perguntando, o que faz um professor? Não é verdade? Nós ficamos o tempo todo, né? Então, gente, professor, como forma um professor, principalmente no Brasil, mas formar um professor é uma beleza, gente. O professor, ensino médio, ele precisa ter o ensino médio completo, normal ou magistério. O antigo normal, magistério, já te deixa dar aula até quando? Até o quinto ano, mas está acabando esse tipo de professor. Agora, hoje é faculdade, obrigatório ter licenciatura. Quer dar aula até o quinto ano, infantil? Pedagogia, 4 anos. Quer dar aula do sexto ano ao ensino médio? Licenciatura na sua matéria, matemática, história, letras, biologia, geografia, educação física, né? 4 anos. Já tem bacharelado e quer virar professor? Faz complementação, pedagogia. Você é um bacharel, faz mais um ano a um ano e meio e você se torna um professor. Na faculdade tem três partes: teoria da educação, conteúdo da matéria e estágio obrigatório na escola. Sabe qual é o estágio, Fábio? 400 horas. Não é pouco estágio, não. Ora, para trabalhar, aliás, o diploma tem que ser registrado no MEC. Sem isso, não pode assumir concurso. Escola particular, diploma mais entrevista. Escola pública tem que passar em concurso do Estado, né? O SEDUC, ou município, como o caso de Batatais, ou pegar a aula como temporário, categoria. Para dar aula no ensino superior, precisa de mestrado ou doutorado. Os dois, qualquer um dos dois dá certo, mestrado ou doutorado. Olha, tem uma coisa que ninguém fala, o professor, né? A didática não se aprende, viu, gente? A didática não se aprende só na faculdade, se aprende errando em sala de aula. 60% hoje da formação real é depois, BNCC, plano de aula, lidar com aluno com TDA, é isso mesmo, TDA? Autismo,
1: TDAH, autismo,
0: preencher diário digital, conversar com o pai. Professor bom estuda a vida toda, formação continuada é obrigatória. Agora, e a primeira professorinha, você lembra dela, Fábio?
1: Rapaz, eu lembro.
0: É difícil, hein?
1: Eu sei que a minha professora, Batista, do primeiro ano, quando eu fiz no SESI, professora dona Cida, ela mora aqui, ó, do lado do Teatro Municipal Fausto Bellino Degani. Dona Cida foi eu não lembro da professora do pré, da creche, não é? Mas a professora do primeiro ano, lá em 1980, né? Foi na escola do SESI. E dona Cida, ela mora aqui do lado aqui do Teatro Municipal.
0: É interessante, né? A minha primeira professorinha está viva, mora em Cajuru, bem pertinho da Prefeitura Municipal, né? E ainda eu tenho um cartãozinho de Natal que ela me deu no segundo ano, porque eu fui o único que passei na sala de aula. Tinha umas 50 crianças lá na fazenda, né? E ela tinha 17 anos. Ela formou aqui, fez normal aqui em frente, onde é o objetivo hoje. Eu, há uns 8 anos atrás, conversei com ela, que eu fui em Cajuru e conversei com ela. E eu falei, eu moro em Batatais. Ela falou, não é mais na fazenda. Eu falei, não, faz muitos anos que eu saí da fazenda, né? Aí ela pegou e falou assim, eu estava, eu falei, estou em Batatais. Ela falou assim, eu estudei em Batatais, lá na, com as irmãs, né? Então, esta é a lembrança da primeira professorinha. Geralmente, quem é a primeira professora é da educação infantil, o primeiro ano. É, no Brasil, a gente chama carinhosamente de professorinha ou tia. Ela te ensina a ler, escrever o nome, amarrar o cardaço, dividir lanche, deixa mais, psicologicamente é a segunda figura materna mais importante. Por isso, muita gente lembra do nome da professorinha. Você lembrou da Cida e eu lembrei da Maristéria em Cajuru, né? Se é na história do Brasil que a gente aprende, né? Como eu falei agora há pouco, sobre a questão de 1835, com a primeira escola normal do Brasil em Niterói. Mulheres só foram autorizadas a ser professoras a partir de 1827, quando Dom Pedro liberou meninas na escola. Antes disso, só padres ensinavam. A primeira, bem famosa mesmo, como falei, é a Ana Franco, que nasceu em 1853, faleceu em 1919 em São Paulo. Fundou 70 escolas. É, portanto, uma das coisas importantes para a gente falar hoje no dia do professor. Sua primeira professora, Lubis. Qual foi? Não lembra, Lubis? Que maldade com a coitadinha, com a professorinha. Tem que lembrar o nome da professora, tá vendo, Fábio? Ele não lembra o nome da primeira professorinha dele, viu? No mínimo, a primeira professora foi sua mamãe. Você tinha que lembrar.
1: A Marta Guidolin mandou aqui pra gente. Obrigado, Marta, pela participação e pela audiência, Fabinho. Não haveria nenhuma profissão se não tivesse os professores. Exatamente, Marta. Meu respeito e gratidão a todos os professores. Quero citar as professoras Maria Helena Nori Bombonato, a Vera Caran e Izinha, que integram aí a mesa diretora da Santa Casa de Batatais. Inclusive, Marta, a Maria Helena Nori Bombonato foi minha professora na escola também. Padre Benito, né? Há ela muitos anos atrás.
0: Puxava a orelha.
1: Pouquinho só.
0: Só pouquinho só. Tinha que estudar.
1: Foi minha professora lá na escola Padre Benito.
0: Padre Benito.
1: Enfim, parabéns, mais uma vez, parabéns a todos os professores.
0: Você
1: e professoras.
0: Que ela é professora, mas é professora de música também.
1: Sim.
0: Pianista, né?
1: Exatamente. 7 horas 28 minutos. A Pai Batatais vai realizar no dia 10 de dezembro a tradicional Festa das Madrinhas e Padrinhos 2026. Nesse dia, a comunidade presenteia as pessoas atendidas pela Pai nas áreas de assistência social, pedagógica e socioeducativa, marcando o encerramento das atividades do ano e a chegada do Natal. É um momento de integração entre os voluntários, padrinhos, madrinhas e os assistidos pela instituição. Com o aumento dos atendimentos, a PAI, para a festa desse ano, necessita de 70 a 80 novos padrinhos e madrinhas. Além dos que já existem, como aumentar os atendimentos, para a festa desse ano, a entidade precisa também de mais madrinhas e mais padrinhos, em torno de 70 a 80. Eu estive na entidade ontem, falei com a Cristina Brandão, e também o Sebastião Claro, que é diretor social da entidade. Cristina Brandão, da área de marketing da entidade, fala sobre a festa.
2: Bom dia, Fabinho, isso mesmo, a gente tem todas essas pessoas, né, que realmente fazem, acredito que assim, como evento interno, é a maior festa que acontece aqui na instituição, né? Muitas pessoas atendidas aqui já estão perguntando, né, para a gente, nossa, que dia que vai ser a festa das madrinhas? E como sempre é uma quinta-feira, né? Então ela acontece no período da manhã e no período da tarde. E as pessoas ficam aqui aguardando, né, as madrinhas e padrinhos. É muito importante a presença deles aqui. Mas a gente tem os presentes que eles chegam nas semanas que antecedem o evento. Por quê? para que a gente não tenha ali na hora que correr atrás de alguma coisa, porque imprevistos acontecem. E, né, por ser uma festa tradicional aí, com, né, 40 anos de realização já, a gente sabe que muitas vezes o padrinho, a madrinha, acontece algum imprevisto e não vem. E então a gente já ter esses presentes aqui, né, que são presentes acessíveis. A gente sempre envia 3 sugestões, né, que o afiliado mesmo escolhe. Por exemplo, a gente estava no final do mês passado, né, em setembro, com uma das pessoas atendidas aqui. Ele falou: nossa, está chegando a festa das madrinhas, e será que eu vou ganhar os meus presentes? Porque eu pedi um pendrive, pedi um óculos espelhado e pedi uma camiseta, né? Será que eu vou ganhar um desses? Será que eu vou ganhar um pendrive? Por quê? Porque às vezes tem madrinhas e padrinhos, né, que dão os 3 presentes, inclusive, né? Mas tem aqueles que dão um, e as pessoas ficam muito felizes, né, com o que recebem. Então é muito importante. Tanto o presente, né, antecipado aqui na instituição, quanto também a presença do padrinho, né, ou madrinha aqui no dia. Mas se não der para vir com um presente aqui, a gente tem o Papai Noel, e o Papai Noel faz a entrega.
3: Cristina, são presentes simples, mas de uma importância muito grande para quem recebe esse presente no dia.
2: Gigante, Fabinho, porque assim, tem pessoas que é o único presente de Natal, né? Então a gente realmente pede, né, que as pessoas elas olhem com muito carinho para isso. E assim, tem madrinhas que no dia não pode vir, mas manda alguém, né, representando. E anteriormente, né, pede para a própria loja entregar aqui na instituição. Então, é tranquilo, né, de, não, poxa vida, eu vou ter que ir lá, vou ter que ir 2 vezes. Às vezes a pessoa manda a loja entregar e depois, no dia, ela não consegue vir, mas manda um representante, né? Isso é muito importante.
3: E para esse ano, Cristina, uma festa tradicional da parte de Batatais, você citou agora há pouco, né, 40 anos já dessa festa, Dia das Madrinhas e dos Padrinhos, os atendimentos da Pai Batatais aumentam a cada ano que passa. E os assistidos aumentam também. E para esse ano 2026, a Pai Batatais está precisando aí de mais madrinhas e padrinhos, né, que possam dar um presente para esses assistidos nesse dia.
2: Exatamente, Fabinho. Então, a gente tem aí cerca de 70, 80 madrinhas, padrinhos, né, que a gente precisa para este ano, para esta semana.
3: A mais, né, Cristina?
2: a mais. E eu estou falando para este ano, é para esta semana. Então, a gente pede que as pessoas entrem em contato aqui na APAI, no 3661-6000, ou pelo nosso WhatsApp, que é o 99685-4479, ou também pelas nossas redes sociais. Então, entrem lá no arroba Pai Batatais, pelo Face, pelo Insta, né, e peça para ser madrinho, padrinho, que a gente já responde, porque a gente precisa fechar isso essa semana, porque na semana que vem a gente quer, né, acredita e precisa que todos os padrinhos e madrinhas já recebam as suas cartinhas.
3: Importante, né, as pessoas que ainda, enfim, não são madrinhas, não são padrinhos aqui de assistidos da Pai Batatais, né, e sempre tiveram curiosidade em saber como que é, tá aí a oportunidade. Você que ainda não é, né, procure a Pai Batatais e seja a madrinha ou padrinho de um assistido aqui da Pai desse ano de 2026.
2: Exatamente. E assim, muitas pessoas falam: ah, lá na APAI você pode, né, ser padrinho, madrinha de uma criança, né? Mas aqui a gente tem desde bebezinhos, né, até pessoas idosas, né? Porque hoje a APAI é uma das instituições que mais atende pessoas idosas aqui no município. E aproveitando também, a gente quer agradecer, né, a toda a comunidade que sempre abraça, né, os pedidos da APAI, né, porque sem a ajuda, né, de todas essas pessoas que vêm ao encontro, né, dos nossos pedidos, a gente não conseguiria, né, ser uma instituição que é referência, né, não só aqui na nossa região, como também no estado de São Paulo e no Brasil. E a gente, né, consegue aí atender cerca de 3 mil pessoas, CPFs por ano, e também as famílias, e isso graças à nossa comunidade. Então a gente pede para que as pessoas venham, porque esse dia é um dia importante, porque as pessoas vão conhecer a estrutura da instituição. Porque muitas pessoas em Batatais nem sabem, né, o funcionamento, como é, né, a dimensão realmente da APAE de Batatais. Então, a gente pede para que as pessoas sejam, né, madrinhas e padrinhos. Quem já é, continue, e quem puder ser, né, quiser ser, neste, né, a partir deste ano, é só entrar em contato conosco.
3: O evento é dia 10 de dezembro, Cristina. Até que dia, até que semana que seria ideal essas pessoas entrarem em contato e dizerem, olha, eu quero ser uma madrinha, eu quero ser um padrinho de um assistido da APAE?
2: É para esta semana mesmo, viu, Fabinho? Entre essa semana e a semana que vem. Por quê? Porque aí já vão as cartinhas, tem uma primeira chamada, aí para vir os presentes, depois vem uma segunda chamada, né? A gente vai trabalhando. Então, mesmo que a gente tenha lista de espera, porque do ano passado para este ano, nós temos pessoas que já deram um nome no ano passado, já deram um nome durante este ano, e mesmo assim ainda estão faltando, né, cerca de 80 pessoas, né, padrinhos e madrinhas, para todos os afiliados aqui da APAE. Então a gente pede para que as pessoas, por favor, e podem entrar em contato com pessoas que trabalham aqui na instituição para passar o contato para nós, podem entrar em contato com a própria difusora, né, pelas nossas redes sociais, enfim, a gente precisa de pessoas interessadas em ser madrinhas e padrinhos aqui das pessoas assistidas pela nossa instituição.
3: Pronto, Cristina Brandão, ela que é da área de marketing da APAE Batatais, está aqui também o Sebastião Claro, que é diretor social da APAE.
4: Ô Fabinho, meu bom dia a todos que estão nos ouvindo. Deixa eu falar, então, a gente tem essa necessidade de padrinhos e madrinhas. E eu quero também pedir aqui, a gente tem um certo conhecimento com a área rural, aos produtores rurais, que junta-se com a gente, venha junto ser padrinho ou madrinha. A gente viemos conversando com alguns produtor rural, e talvez ele não veio, mas pediu que viesse as duas filhas dele, foi madrinha de pessoas aqui da APAE. Então a gente pede encarecidamente aos produtores rurais, aos filhos, às filhas, que venham aqui participar nesse dia com a gente. Talvez não seja assim, tão, mas é muito importante para as pessoas que recebem. As pessoas ficam muito gratificadas. E vem aqui também, né? O pessoal sempre colabora com o leilão e talvez nunca venha aqui. É um momento de vir aqui e ver a estrutura da APAE, conhecer alguma coisa da APAE aqui. Como é aplicado o dinheiro que a pessoa colabora com a gente. Então a pessoa vem e vê, talvez não vai ter tempo de explicar tudo, mas pelo menos vai ver a estrutura que tem a APAE aqui. Então, mais uma vez, gratidão ao produtor rural. Sabemos que não está muito fácil com a agricultura, mas vem aqui, gente. Não é caro, é barato, é uma participação e é muito gratificante para quem recebe esse presente no final do ano.
3: E fica a questão também, né, Tião? Às vezes o produtor rural que tem condições, ele pode ser madrinha ou padrinho de 2 assistidos, 3 assistidos, enfim, né? Enfim, fica a critério de cada um. Quem não conhece, venha conhecer, né? Quem já conhece sabe a importância desse dia para os assistidos.
4: É verdade. Se você for padrinho de 1 assistido, já é muito importante para nós. Mas se quiser, não tem problema nenhum. A gente, você entendeu, 2 ou 3, é coisa muito simples. Talvez muito simples, mas de muita valiosidade para quem recebe. Então é isso daí, Fábio.
1: 7:39, palavras da Cristina Brandão, da área de marketing da APAE Batatais, e também do Sebastião Claro, diretor social da entidade. Então, como citou a Cristina, para esse ano eles precisam de entre 70, além dos que já, né, já são padrinhos e madrinhas, precisam mais de entre 70 a 80 novos madrinhas e padrinhos. Então, se você, né, pode ser aí uma madrinha, pode ser um padrinho, entre em contato com a APAE Batatais nessa, né, semana, ou no máximo a semana que vem, já para deixar aí tudo certo para o dia 10. É o dia 10 de dezembro, que é o dia aí, é a festa das madrinhas e padrinhos, mas essa questão tem que ser resolvida, hein? Entre essas duas semanas, essa semana e a próxima semana. 7:39, intervalo.

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8: Ecofralda para os cachorros? 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E mais, 100% oxibiodegradável. 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Por isso tem um orifício anatômico que não incomoda o rabo. A ideia é proporcionar mais higiene em passeios, viagens, pós-operatório e em cachorros com incontinência urinária. No caso dos machos, evitam estrago de móveis e outros objetos com a típica demarcação de território.
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1: 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Cooperlube, a parceira de quem produz, a parceira do homem do campo. 7 horas 47 minutos, é uma informação sobre o abastecimento de água lá da região do Jardim Mariana. Ontem eu recebi a ligação de uma moradora, né, sobre falta d'água no Jardim Mariana. Eu entrei imediatamente em contato com o Adalto, é o profissional da Prefeitura Municipal que cuida dessa área. E qual foi a informação que o Adalto me passou? Realmente, o poço do desengano está parado. E de acordo com as informações do Adalto, por que está parado, não está bombeando água para os reservatórios? Porque aquele temporal que passou por Batatais na terça-feira à noite acabou danificando a rede elétrica lá da zona rural, que abastece de energia lá todo o sistema, o poço lá do desengano. E aí, tanto os profissionais da CPFL quanto os profissionais da prefeitura, é um problema da CPFL, mas estão trabalhando juntos aí para resolver a questão, tá certo? Teve um problema também, fios da rede de alta tensão da CPFL arrebentados em uma outra região ali próximo ao Jardim Mariana. Então é isso que está acontecendo. Está sem água, não está bombeando água, porque o poço do desengano está parado, porque a energia não está chegando até o poço. Fios arrebentados, e aí, com o temporal de terça-feira, ali envolve a zona rural, e aí é um problema da CPFL, mas CPFL e eletricistas da Prefeitura Municipal estão trabalhando aí em conjunto para resolver essa questão, e esperamos que isso se resolva, né, até o dia de hoje, para que o poço volte a bombear água e o abastecimento de água lá dos moradores do Jardim Mariana se restabeleça nesta quinta-feira. 7:49, uma votação importante ontem em Brasília e que envolve a classe trabalhadora. A proposta de emenda à Constituição PEC, que prevê o fim da escala 6x1, com 2 dias de descanso remunerado por semana, foi aprovada pelo Senado na quarta-feira, dia 14. A proposta foi aprovada por 75 votos a favor e 1 contra, nos 2 turnos de votação. O senador Hamilton Mourão, do Republicanos Rio Grande do Sul, foi o único a votar contra a proposta. Para acelerar a tramitação, a votação ocorreu em 2 turnos no mesmo dia. As novas regras não entram em vigor imediatamente. Com a

0: Deixa eu pegar aqui. Com aprovação, a emenda à Constituição é promulgada pela mesa do Congresso sem precisar passar pela sanção do Presidente da República, como ocorre com projetos de lei. Ela começa a produzir efeitos após a publicação no Diário Oficial. A partir desse prazo, os trabalhadores passariam a ter direito a 2 dias de repouso semanal remunerado, com possibilidade de compensação prevista em norma coletiva, desde que fosse assegurada a média de 2 dias de descanso por semana. A proposta também prevê a redução gradual da jornada semanal sem diminuição salarial. Durante o primeiro ano de transição, o limite será de 42 horas semanais. Depois desse período, a jornada máxima passará a ser de 40 horas semanais. E as principais mudanças, né? O que muda para o trabalhador e para a empresa? Depois de aprovada e promulgada, o trabalhador terá direito a 2 dias de descanso. 2 de descanso remunerado por semana, em vez da possibilidade atual de trabalhar 6 dias e ter apenas 1 dia de folga. A jornada máxima também será reduzida gradualmente. O limite atual de 44 horas semanais cairá primeiro para 42 horas e depois para 40 horas. A redução deverá ocorrer sem diminuição do salário, inclusive dos pisos salariais das categorias. Um dos 2 dias de descanso deverá ser, preferencialmente, o domingo. Segundo especialistas, as empresas terão de reorganizar escalas, controles de jornada e equipes. Para aquelas que funcionam 7 dias por semana, a mudança pode exigir novas contratações, pagamento de horas extras ou redistribuição de turnos. Na avaliação, né, de advogados, o principal desafio será transformar a mudança constitucional em uma nova organização do trabalho e não apenas alterar o controle de ponto. A mudança, porém, não começará imediatamente após a votação. Os novos limites só passarão a valer depois da promulgação da emenda à Constituição, seguindo os prazos previstos aí no texto. E quando começam os 2 dias de folga, né? O primeiro prazo previsto é de 60 dias após a promulgação da emenda à Constituição. A partir daí, o trabalhador passaria a ter direito aos 2 dias de descanso, remunerado por semana, e o limite da jornada cairia de 44 para 42 horas semanais. Depois, 14 meses após a promulgação, o limite seria reduzido definitivamente para 40 horas semanais. É bom dizer que muitas empresas do país, né, já utilizam esse sistema, né, 5x2, e agora aquelas empresas, né, que terão que se adequar, ou aquelas empresas que ainda não utilizam dessa maneira, 5x2, agora terão que se readequar aí, né, gradativamente, de acordo com o que foi aprovado ontem pelo Senado. 7h54.
1: Acontece o seguinte, Fábio, nós precisamos normatizar o país, né? Se a CLT, criada em 1943, né, que ela não é uma lei, ela organizou a questão trabalhista no país, né? E o pessoal vem mexendo na CLT só fazendo confusão. Por quê? Ter horários de trabalho diferenciado. Se o próprio Congresso Nacional, que ali é o nascedor das leis, eles não trabalham 6 dias por, né? Eles trabalham 2, 3 dias, 4 dias por semana quando trabalham. E eles ficam criando tanta confusão em cima do operário brasileiro. Porque se o operário brasileiro trabalha 6 dias, todo mundo teria que trabalhar 6 dias. Agora, os professores trabalham, acho que 20 horas por semana, outros trabalham 30 horas. Então, vamos organizar isso. Precisa organizar. Porque uns trabalham tanto e outros não trabalham nada. Então, eles que trabalham tanto, né, precisavam ser remunerados à altura do serviço deles. Agora, no Brasil, pelo contrário. aqueles que trabalham.

0: trabalham menos, ganham mais do que os que trabalham muito. Não tem que mexer nessa coisa? Tem que mexer. Entendeu? O governo Lula fez muito bem em fazer esse negócio. E teve discussão, o Flávio trouxe outra proposta, né, aí na campanha política, e vocês vão debater muito no debate, mas ele está copiando algo dos Estados Unidos que não dá certo aqui. Primeiro, por que não dá certo, Fábio? Você sabe? A diferencinha mínima de salário, né? Qual que é o salário menor dos Estados Unidos e o salário do Brasil? Então já começa por aí. Para querer igualar, precisa igualar o salário também. E isso não acontece. Então, eu vi ontem, eu vou votar. Mas eu, se eu for eleito, eu vou mexer de novo. Está faltando quando? Novembro, dezembro para janeiro. Se for eleito em janeiro, mexe novo, acaba. Isso é palhaçada, fazer isso com o trabalhador, com o operário, né? Então, eu acho que o operário brasileiro, o trabalhador, ele merece respeito e tem que cobrar esse respeito. Não pode ficar do jeito que está. Aí vem e fala, sindicatos. Tem sindicato malandro também. Tem. Mas a maioria dos sindicatos, 90%, ele briga pelos seus, né, filiados, associados. Então nós precisamos mexer. Eu fiquei contente. Agora, o Mourão, ele não foi vice-presidente da República? Entendeu? Ele foi o... Quem foi o vice-presidente da República com o Bolsonaro? Mourão. Ele é o quê? General. Agora ele é o quê? Senador. E votar contra. Votar contra é muito fácil. Quantas vezes nós falamos hoje aqui a palavra não? Essa palavra vem de graça na nossa boca. Falar não, não. Né? Agora falar sim, estudar, resolver para saber, é que é diferente. Então não é brincadeira a questão que nós estamos discutindo hoje no país. Precisa ser discutido. O Brasil está crescendo, evoluindo, mas se não crescer também o trabalhador, fica nessa situação que está aí. Os meninos não querem aprender nada, não querem estudar, não querem trabalhar, não sabem nada. Os pais estão aí fazendo alguma coisa, ajudando, né? Os avós ajudando. E no final, quero ver a hora que morrer essa safra de pais e avós. Como vai ficar a situação desses jovens que não querem nada? Por que eles não querem nada? Porque eles sentem dificuldade. O policial que vai entrar hoje na polícia, meu Deus, vai entrar como polícia. Aí ele vira na frente até chegar lá a ser um coronel. Quanto ele tem que sofrer para tudo isso? Então vamos acreditar que essa é uma mudança que veio na hora certa.
1: 7h59, intervalo.

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0: 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Silvia, obrigado, bom dia.
1: Bom dia, Fábio, bom dia, Batista, bom dia ao Lubis e a todos os ouvintes.
0: Bom, dando continuidade ao programa da semana passada, hoje o assunto que vamos abordar, não é? É o adulto que cuida e a criança que merece proteção.
1: Exatamente, Fábio, porque assim, a gente trouxe, né, essa abordagem semana passada, que é a importância de nós olharmos para nossas crianças, os nossos jovens, e não esquecer também da nossa criança, na nossa criança interna. Então, no nosso programa anterior, só recapitulando, nós conversamos sobre, principalmente sobre a criança interior, né, as nossas experiências, nossa história afetiva, os sentimentos ali e a maneira como aprendemos a buscar amor, reconhecimento e proteção. E isso, querendo ou não, acreditando ou não, reverbera, sim, na nossa fase adulta, na nossa história. E essa história, ela não é formada apenas por dificuldades. Ela também existe ali uma criança que brincava, uma criança que criava, uma criança que sonhava e se encantava com a vida. Né? Quantas vezes que você, às vezes você para hoje e fala, nossa, quando eu tinha ali meus 10, 12, 14 anos, eu já pensava assim, ai, quando eu tiver 50 anos, eu vou estar assim, eu vou estar fazendo isso, eu vou estar fazendo aquilo. Muitas brincadeiras ali, né? A gente trazia essa, vamos dizer assim, essa imaginação. E hoje
0: quando
1: você está nessa idade.
0: Quando eu fizer meus 18 anos, eu quero fazer isso, quero tirar a carta. Quando chega 18, rapidinho já está com 50.
1: Já está com 50. E aí você olha para toda a tua trajetória e você fala, onde foi que eu mudei o caminho? Onde foi que eu não segui aquele propósito que eu tinha quando criança? Porque a nossa vida ela muda todos os dias. Né? Tesla traz que a gente traz ali um pensamento a cada 17 segundos. Hoje, os estudos dentro da física quântica, dentro de muitas literaturas, de muitas técnicas, ferramentas, já traz que a gente muda a cada 10 segundos. Então, você pode estar assim. Então, muitas vezes, dentro do nosso meio, né, a gente fala assim, ah, o que, que você... Você vai fazer isso? Você gosta disso? Aí a pessoa olha para você e fala, olha, nesses 10 segundos, sim. Porque muda. Né? E a gente muda. Se você perceber, os seus pensamentos eles passam muito rápido. E hoje, nesse mundo imediatista, a gente sempre procura por algo muito rápido. Tá? Então, nós deixamos aqui no programa anterior uma reflexão. Será que o adulto que somos hoje trata a si mesmo da maneira como gostaria de ter sido tratado quando criança? Você se trata da mesma maneira? Você cuida? Você se dá afeto? Você se acolhe? Você se aceita? Se respeita? Então, esse é um ponto principal. Porque cuidar, gente, da nossa história não significa permanecer no passado. Muitas vezes a pessoa chega na terapia e ela fala assim, ai, mas eu não quero ficar revivendo o meu passado. Você não vai reviver o seu passado. A gente vai olhar o quê? Aquilo que tem um gatilho na tua vida adulta. E quais são esses gatilhos? Muitas vezes requer um profissional ali à sua frente para trazer essa consciência para você. Muitas vezes uma frase que a gente usa muito é do que está adiantando, funcionando para você? Está funcionando você agir dessa forma? 99,9% as pessoas olham para você e falam, não. Tá, e o que está fazendo você viver dessa forma? Então, assim, esses gatilhos que requerem uma atenção. Porque às vezes você tem um sentimento, você tem uma emoção, você tem uma imaginação referente a determinado assunto, determinadas, alguma situação que não condiz com o que você é hoje. E aí é onde entram os conflitos, e muitas vezes os conflitos internos. Então aí a gente traz, que foi o segundo assunto que nós abordamos no programa anterior, o adulto que reage e resiste. Então, o quanto que você reage e resiste perante as situações que estão à sua frente? Quais são os seus comportamentos? Quando a gente traz... Porque existe uma diferença aí entre ter idade adulta e responder às situações com uma postura adulta. Então, eu estou perante uma situação. Eu sou uma mulher adulta e tenho uma situação na minha frente. Será que eu estou lidando com aquela situação como a adulta que eu estou hoje, com o emocional de hoje, ou com o emocional da minha criança, que muitas vezes sofreu alguns traumas? E lembrando, gente, às vezes uma criança, ela cria, isso eu falo muito dentro do consultório, ela cria um trauma de abandono da mãe deixar ela no quarto para ir à cozinha fazer a mamadeira. Então, a gente não consegue ter o controle sobre isso nessa época. Nós conseguimos ter um controle agora na fase adulta. Então, como que a gente vai lidar com essa rejeição, com esse abandono? Que muitas vezes você tem uma história na tua cabeça da tua infância, da tua adolescência, que quando você vai buscar essa história, trazer clareza para você dessa história que você tem aí registrado na tua mente, com as pessoas que na época que você era criança eram adultas, ela vai te trazer de uma outra forma, que não necessariamente é aquilo que você está criando ou imaginando na tua mente. Então, aí a importância da gente buscar as nossas histórias. A gente fala, dentro do campo, né, de terapias, que o terapeuta, ele é um garimpeiro de almas. É um garimpeiro de histórias. Então, ele vai lá e ele vai procurar o que tem de qualidade, o que tem de conteúdo, o que tem... Porque todos nós temos o nosso lado sombra e o nosso lado luz, que são polaridades, tá? Então, a sua polaridade, ela está alinhada? Você reconhece e conhece o seu lado sombra? Porque eu abro um parênteses aqui. Nós precisamos do nosso lado sombra para o nosso lado luz transcender. Ah, então eu vou trazer meu lado sombra à tona? Não necessariamente. Você vai reconhecer o seu lado sombra e aí você vai ter a maturidade do autocontrole, da autoaceitação e do amor próprio.
0: Os adultos de antigamente, que hoje estão na fase de 40, 50, 60 anos, quando crianças, né? Aquela época era diferente.
1: Sim.
0: Bem diferente.
1: Sim.
0: Do que é hoje.
1: Outra geração.
0: O mundo mudou muito. E como os adultos de hoje, né, que têm crianças aí, que estão naquela fase, né, que a criança está saindo do período criança e entrando na adolescência.
1: Sim.
0: Como que esse adulto hoje, que foi criança lá atrás, mas numa época bem diferente, tem que lidar com essa situação?
1: Pois é, Fábio, é o assunto de hoje, tá? Porque assim, só recapitulando, esse adulto de hoje, ele pode ser uma pessoa muito responsável no trabalho, ele cuida da família, ele resolve problemas e ainda assim encontra dificuldades para lidar com uma crítica ou uma rejeição. E aí, isso não significa que esse adulto de hoje, ele está sendo infantil. Isso significa, gente, que determinadas situações podem sim despertar ali sentimentos que merecem ser compreendidos. Por quê? Quando você começa a viver com as nossas crianças, que é o tema de hoje, que é o adulto que cuida e a criança que merece proteção, é exatamente isso. Como que eu vou mostrar para o meu filho? Como que eu vou lidar com o meu filho de hoje? Não dá para você querer trazer ele para o teu modo de vida. Por quê? Você não vai conseguir.
0: Antigamente, hoje, enfim, todos os pais falam isso, né? Às vezes acontece alguma coisa em casa que a criança dá uma resposta, né? A criança que está saindo dessa fase criança e adolescente, e os pais falam, nossa, se na minha época, se eu fizesse isso, meu pai e minha mãe me desciam o cacete.
1: Exato. Uma coisa que a gente traz muito para pais responsáveis de crianças, nunca use essa fala, no meu tempo não era assim, no meu tempo não era assado. Tá? Uma coisa que a gente tira do vocabulário, não traga isso. Porque vamos trazer para o nosso mental agora. Imagine você com uma criança que está saindo da fase infantil e indo para a adolescência. Ou aquele adolescente que está saindo da fase adolescente e indo para a fase adulta. Então, por exemplo, a criança ela não pode participar de assuntos sérios, tá? Então ela tem que ir brincar. Essa criança que está aí entrando na fase da adolescência. Só que ao mesmo tempo, esses pais começam a cobrar dessa criança que ela tem que ter a responsabilidade de um adulto. Ela tem que trabalhar, ela tem que fazer isso, ela tem que fazer aquilo. Ela não sabe a que caminho seguir. Ela entra em contradição. E essa contradição é onde não desenvolve, talvez, um ego maduro, com maturidade. Então, o que o adulto faz? Você tem ali dentro da tua casa, você, a sua esposa, os pais dessa criança que está saindo da fase infantil e indo para a adolescência. É um outro mundo, como você disse. E ali dentro da tua casa, você segue todas as regras de quando vocês eram adolescentes, eram crianças. Então, vocês trazem regras, vocês trazem padrões de comportamento. E aí essa criança, quanto tempo que ela fica dentro de casa? Pouco tempo, porque a maior parte do tempo que ela fica dentro de casa, ela está dormindo. A maior parte do tempo de vida dela, ela está no externo. Ela está no meio de uma comunidade, ela está no meio de uma sociedade. O que a sociedade traz? O que a comunidade traz? Outros padrões de comportamento. Então fica muito, eu digo assim, fica muito pressionado. Porque essa criança, ela precisa seguir as regras dos pais, os padrões de comportamento dos pais, mas quando ela vai para o mundo social, para o mundo ali fora, na rua, ela entra em parafuso. Ela não sabe o que ela faz. Porque tudo que ela fizer, ou ela vai ser criticada, ou ela vai ser julgada, ou ela vai ser cobrada, ou ela vai ser pressionada. E eu vivi isso dentro da minha casa. A minha filha mais velha, um dia ela chegou para mim e falou assim, mãe, a hora que eu saí para o mundo, né, eu fui para a faculdade, eu fui estudar, eu fui isso, foi muito difícil. Porque eu antes mesmo de eu falar, você já fazia as coisas para mim. Você já trazia. E eu tenho muito isso. Eu tenho uma percepção, uma sensibilidade muito forte. Eu consigo perceber o que a pessoa, às vezes, precisa antes mesmo dela falar. Muitas vezes, muitas pessoas são assim. E a hora que ela chegou ali fora, que ela foi para trabalhar, ela teve que desenvolver isso. E aí, o que aconteceu? Ela travou. Ela travou. Porque ela esperava que as pessoas que estavam em volta dela fizessem o mesmo.
2: Fosse mãe.
1: Fosse mãe. Então, ou fosse mãe, ou trazia esse movimento diferente, esse comportamento diferente. Foi aonde que ela precisou o quê? A trazer um autoconhecimento. Que aí, gente, fazendo um parênteses, é o ego desenvolvido. Então, essa criança, Fábio, o que, que significa de fato cuidar da nossa criança interior e, consequentemente, cuidar das nossas crianças ao nosso lado? Nós vamos abordar isso no segundo bloco mais aprofundado, mas eu quero já deixar aqui para vocês pensarem aí no intervalo, tá? Nós temos uma criança dentro de casa ou um adolescente dentro de casa. Nós trazemos os nossos comportamentos, os nossos padrões de comportamentos referentes àquilo que a gente aprendeu lá atrás. Só que você percebe que você está dando murro em faca, ponta de faca? Por quê? Você está com uma luta contra uma cultura. A cultura, a geração que era quando nós éramos criança, não é a cultura e a geração de hoje. Então, nós lidamos com um conflito cultural.
0: Quem está na faixa etária hoje de 40, 50, 60, viveu a época, né, que não tinha nada digital, a época do analógico, né, vamos dizer assim, a idade da pedra, e entrou no digital. Viveu as duas partes aí, né?
1: Exato.
0: O analógico e o digital.
1: Sim.
0: E as crianças de hoje já entraram na fase do digital, né?
1: Exato.
0: O mundo completamente...
1: Eles não conheceram essa outra fase. E aí a gente está ainda querendo que as nossas crianças se comportem lá na idade da pedra, como você disse. Não dá. Então você percebe que a gente está lutando contra uma cultura? Por isso que eu falo que a nossa educação hoje, que nós levamos para os nossos jovens e as nossas crianças, ela está muito, muito fragilizada.
0: 8h21, intervalo.

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2: Então, Fábio, gente, cuidar da própria história é também permitir reconhecer as suas emoções. Então, vamos lá. Vamos supor que esse adulto, ele percebe, tá, que ele está triste, ele está cansado. E o que, que ele está sentindo que ele está dando atenção? O que, que ele está percebendo assim? Isso vale para a pessoa que, por exemplo, ela se cobra excessivamente. Ela sente culpa quando descansa ou acredita ainda que deve resolver tudo sozinha. E aí, cuidar da criança interior, por que, que eu estou falando sobre isso? Porque cuidar da criança interior, gente, é reconhecer nossos sentimentos sem se abandonar. É reconhecer a responsabilidade pelas nossas escolhas sem entrar em contradição interna. E aí vem a tua pergunta. Como que a gente faz quando o adulto ele não reconhece as suas emoções? Quem recebe as consequências? Um ponto para refletir. É um ponto principal aqui do nosso assunto de hoje. Quem que vai sofrer essas consequências? Principalmente quem convive conosco, que são as crianças e os nossos adolescentes. Então, vamos imaginar agora. Vamos criar aí a nossa tela mental, tá? Imagina um pai que teve um dia difícil, uma mãe que teve um dia difícil no trabalho, nas suas relações durante o dia, e chega em casa. Aí o filho se aproxima para contar alguma coisa e ele responde: agora não. Chega, estou cansado. Você não está vendo que eu estou aqui cansado, que eu tenho que lavar roupa, que eu tenho que fazer a janta, que eu tenho que fazer isso? Não é isso? Aí a criança, ela responde. Ela maltrata. Ela fica irritada. Gente, o mais importante é nós percebermos que nós aprendemos por repetição. Se você repetir isso uma, duas, três, quatro, cinco, seis vezes, meses, anos, você acha que esse adulto vai crescer, essa criança vai crescer como? Então, nós aprendemos com exemplos. Então, vai crescer uma criança sem paciência? Essa criança lá no futuro, ela vai ser um adulto sem paciência, um adulto que se cobra, um adulto que vai colocar prioridade sempre no externo e nunca no interno. E aí, Gente, o cansaço ele é real. A preocupação é real. Porque se você não der conta do teu trabalho no outro dia, quem vai sustentar a família? Quem vai sustentar essa casa? Não vai ser a criança, porque a criança não trabalha, a criança não ganha dinheiro, a criança não namora. A gente precisa entender isso. Só que nós trazemos a nossa criança para lidar emocionalmente com as situações que nós estamos enfrentando no dia a dia. Essa é a importância de você olhar para a tua criança interior. Então, eu estou com uma situação no dia. Quem está enfrentando essa situação? É você no racional como adulto ou você no emocional com a criança que sempre foi criticada e cobrada lá atrás, que os nossos pais, nós aqui que tem 40, 50, 60 anos, os nossos pais não tinham tempo. A minha mãe não tinha. Ela trabalhava o dia todo, chegava à noite, ela precisava trabalhar também. O meu pai ficava fora de casa 15, 20 dias. Trabalhando como pedreiro em outras cidades. Ele vinha 2, 3 vezes por mês. E aí? Trabalhava. Eu comecei ali com 11 anos. Hoje não é mais assim. E aí adianta eu criar as minhas filhas dessa forma? E não pensem vocês que a minha filha mais velha não começou cedo. Ela começou com 10 anos a fazer biscuit. E até ela ir para a faculdade, ela fazia biscuit. Então, quais são os comportamentos que nós estamos trazendo? Nós trazemos essas repetições de padrão de comportamento, tá?
3: Hoje, nós então, falamos aqui na abertura, né? É dia do professor. E tem duas coisas interessantes, né? Uma, o professor, ele ensina, né? Ele é um professor.
2: Sim.
3: Mas ele é um repetidor. Chega a repetir algumas coisas para uma criança 30 vezes. Ele fica repetindo, porque ele é professor e educador. Então, ele ensina, mas se ele não repetir para o aluno várias vezes, o aluno, coitadinho, não sabe, não aprende.
2: Exato.
3: É a partir daí que o professor...
2: Aí eu te faço uma pergunta, Batista. Hoje é dia do professor. O professor, quando a gente fala professor, a gente imagina aquele professor que está dentro de uma sala de aula. Não é isso?
3: É.
2: Mas e quando essa criança, esse jovem, não está na sala de aula? Ele está em casa. Quem são os professores desse jovem e dessa criança?
3: É aquela velha
2: esse
3: história.
2: É o ponto.
3: É.
2: Por isso que, não repete, a professora não tem que ficar ali ensinando a ler, a escrever por várias repetições, e ela dá vários tipos de exercícios para a criança poder gravar aquilo ali na mente dela. A mesma coisa dentro de casa. Nós somos professores. Batista, nós estamos aqui nós três, tá? Você, quando você fala, você está sendo o professor. Quando o Fábio fala, ele está sendo o professor. E nós aprendemos. Então, dentro da nossa convivência, nós somos professores e alunos ao mesmo tempo em todos os momentos da nossa vida. Então, percebe que aí... Esse adulto, ele chega e fala, você não está vendo que eu estou cansado, né? A criança vem, eu estou cansado, eu preciso fazer isso, eu preciso fazer aquilo, eu preciso lavar a roupa amanhã, senão você não vai ter o uniforme para ir para a escola. Não é assim?
3: Uhum.
2: E se o adulto parasse um pouquinho, contasse até 10, como você disse aqui no intervalo, respirasse fundo? Porque que culpa essa criança tem do teu dia ter sido difícil? Que culpa esse jovem tem? Então, quando você começa a olhar profundamente para aquilo que você está fazendo, porque a gente tem comportamentos, Fábio, no automático. A gente já tem aquilo ali registrado na nossa mente. Então, quando você chega, você está cheio de conflito, aí chega um colega seu e fala assim, ó, e aí, Fábio, está tudo bem? Está tudo bem. Que tudo bem, você está se enganando. Claro que você vai falar para o cara que está tudo bem, mas você precisa reconhecer que não está tudo bem. Eu até fiz uma postagem ontem de pergunta de consultório, que está lá no meu Instagram, Silvia Limilão, Uniterapias. Perguntas de consultório. Eu falei sobre isso. Porque às vezes a pessoa chega para você, aconteceu alguma situação, a pessoa te conta toda a história, você vê que ela está magoada, você vê que ela está chateada, aí no final ela fala assim, ah, mas eu não me importo, eu não ligo. Como não liga? Aquilo ali está te incomodando pra caramba. Né? Então a gente reconhecer isso. Então como seria um adulto lidando com uma criança, um adolescente perante essa situação? Filho, filha, sobrinho, sei lá, netos, hoje eu tive um dia difícil. Hoje foi bem complicado no meu trabalho. Eu vou tomar um banho, eu vou comer, eu vou dar uma descansada e daqui a pouco nós conversamos. O Batista falou uma coisa aqui no intervalo, gente, do quando ele era criança, que os pais, né, Batista, uhum. Você gostaria de compartilhar isso com a gente?
3: É, eu tinha as coisinhas que não podia acontecer.
2: Isso, os pais estavam conversando.
3: É, fazendo negócio na sala, conversando com uma visita. Nós não podíamos entrar na conversa nem passar.
2: Não, nem passar perto.
3: Nem passar
2: porque perto. Ele era assunto de adulto. Hoje é totalmente diferente.
3: É.
2: As nossas crianças, elas não ligam. Elas nem querem saber se é assunto sério, se não é assunto sério. E nós queremos compartilhar com elas, não é?
3: Exatamente.
2: Nós queremos que elas estejam ali, principalmente quando é um assunto família. Vem cá, quando eu fui sair do banco, uma tinha 10 anos, 9 anos, e a outra tinha 13 para 14 anos. Eu coloquei as duas na mesa, o meu marido, e eu comuniquei que eu ia sair do banco para poder ficar com elas. Porque eu escolhi ter filhos. Então, eu ia ter uma empresa e eu ia sair para trabalhar, porque eu viajava e ficava fora 12 horas por dia. E as minhas filhas, na adolescência, elas precisavam do quê? Da minha presença. Essa é a importância. Não é quantidade, é qualidade.
3: Principalmente
2: mesmo
3: na idade,
2: eu
3: 9,
2: saindo
3: 10.
2: Do banco, porque eu ficava fora, eu trouxe um trabalho que eu gostava. Aprimorei ali o artesanato que a Jaqueline já fazia, que era os biscuits. Era uma coisa que eu já gostava muito. E eu comecei com o artesanato em casa. Depois foi para as mandalas e das mandalas eu criei os atendimentos. E depois fiz a toda a reciclagem e me aperfeiçoei aí com a psicanálise. Tá? Então, o que eu quero trazer dentro disso? Ah, Silvelin, então você deu quantidade para suas filhas? Não. Eu dei qualidade, porque se a hora que elas precisavam, eu não estava em outra cidade, eu estava aqui. Então, o que conta é presença. Então, percebam a diferença, gente. Quando você fala, eu estou cansado, não, depois você fala, eu tenho isso para fazer, eu tenho aquilo para fazer, chega e seja claro. Olha, foi um dia difícil, eu passei por uma situação, conta para o seu adolescente, pré-adolescente, conta para ele o que está acontecendo, conta, reparte aquilo ali, compartilha aquilo ali, para ele perceber que tem a hora de lazer, tem a hora de brincar, tem a hora de conversar, tem a hora de trazer como você resolve as situações. Hoje, as minhas filhas chegam em casa, e aí, pai, e aquele assunto assim, assim? E aí, mãe, como que está aquilo assim, assim, assim? É gostoso, você tem conversa, sabe? Você tem um diálogo dentro de casa, isso é muito importante.
3: Você falou uma coisa interessante, que é a idade de 9, 10 anos.
2: Sim.
3: É a hora que eles mais precisam, estão descobrindo.
2: E a maioria das vezes, Batista, quando a pessoa, o adulto de hoje, chega no set analítico, ele tem uma situação X, aí você pergunta assim, quando foi a primeira vez que você passou por esse sentimento, por exemplo, de abandono, de rejeição, que você teve o tchan ali que começou? Qualquer coisa, tá? Traição, qualquer coisa. Aí ele traz um. Depois ele fala, ah, não, mas ó, eu estou te contando isso, mas eu lembro que uma vez na escola, a professora, a hora que eu entreguei um trabalho, ela fez tal movimento. que aqui eu não vou entrar em detalhe, ou bateu na mão, ou falou alguma palavra pro menino, para a menina e tal, tal, tal, tal. Aí você pega e fala, quantos anos você tinha? Ah, eu acho que foi entre 7, 8 anos, ou 8, 9 anos, ou 14, 15 anos. É fato. Isso é fato dentro do 7 analítico, tá? Então, só para a gente finalizar esse aqui. Gente, o adulto ele pode sentir raiva, tristeza, frustração. O cuidado está na maneira como ele escolhe expressar esses sentimentos para quem está dentro de casa, para o adolescente, para a criança. Esse é o ponto principal. Tá? E isso vale para os adolescentes, isso vale receber respostas ríspidas, nos atrapalha, tá? Porque estão a criança, ela começa, o adolescente ele começa a questionar, tá? E ele fica procurando compreender o mundo de uma maneira que não condiz com aquilo que ele está vendo ali fora. Então, esse é um ponto muito importante.
3: Dizem que o aluno que vai para a escola, primeiro que eu fiz, nós fizemos uma pergunta aqui, o Lubis não lembrou a primeira professorinha dele, né? E a gente, a primeira, o professor Marca. Mas fala que passa-se 10 anos para o aluno, ou quando cresce, que está aí com 12, 15 anos, sei lá, ele começa a entender o que a professorinha ensinou para ele. Sim. No mínimo 10 anos.
2: Batista, uma coisa que a gente precisa entender, e isso vale para os adolescentes, Fábio, que muitas vezes, gente, nós adultos respondemos aos nossos adolescentes de uma forma muito ríspida. Tá? É isso que eu quis dizer. E dentro disso, a gente precisa entender que o adulto ele continua sendo referência para os nossos jovens, para as nossas crianças e principalmente para os nossos adolescentes. Eu estava almoçando, tá, no domingo, e de repente eu fui para buscar, para pôr comida no prato, eu encontrei a primeira professora da minha filha mais velha, Tia Cida. Tia Cida, um beijo. E eu chamo ela de Tia Cida e eu falei, vem cá que eu vou mostrar para a senhora uma pessoa. A hora que ela viu a minha filha viu ela. Gente, que coisa mais gostosa. Sabe? E ela falando, Tia Cida, eu sou tão grata da forma que a senhora ensinou, do jeito que a senhora fez isso, fez aquilo, tal, tal. Gente, isso é muito prazeroso. Só que nós precisamos entender que os maiores professores que a criança tem são os pais. Ela vive e convive com você 24 horas. Mesmo estando na escola, a cabecinha dela está na mamãe, está no papai, está na titia, está no titio. Então, isso a gente precisa reconhecer. Não cobrem da escola aquilo que você não faz dentro de casa.
3: É brigar com o professor na porta da escola. Isso é um absurdo.
2: Exatamente. Qual é o exemplo? Quando eu atendo criança, hoje eu atendo mais adolescentes e adultos, mas quando vinham as crianças e os adolescentes, e talvez eles traziam uma fala, eu olhava e falava assim, e falo assim, quem falou isso para você? Você percebe que aquilo ali não foi da mente da criança?
3: Não, lógico que não.
2: Não foi, tá?
1: 8 horas 44 minutos, intervalo...
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11: 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Atividade física.
12: A peteca é muito lembrada como uma divertida brincadeira de criança. No entanto, você sabia que essa atividade também pode ser praticada por adultos? Jogar 30 minutos por dia já é suficiente para aproveitar as vantagens dessa atividade. Dentre elas, está o fortalecimento do músculo cardíaco, prevenção contra doenças relacionadas aos ossos, melhora do estresse, da depressão e da ansiedade.
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1: 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Mas a gente voltar aqui com a Sueli, como hoje é dia do professor, a Marinês mandou aqui para a gente. Obrigado, Marinês, pela participação e pela audiência. Bom dia, Café com Notícias. Mensagem aos professores, pensando bem, não teríamos médicos, engenheiros, locutores, prefeitos, presidente da república, enfim, todas as profissões, se não fosse o professor. Aqui vai o meu abraço a todos os meus amigos. Obrigado, Marinês, professora Marinês, pela participação e pela audiência. 8h49, aqui no estúdio Silveli Milan, a gente conversava agora há pouco, Silveli. Temos que dividir bem essa questão, né? Educação vem de casa, vem do berço. Ensino é na escola, não é? Isso. Educação em casa.
2: Exato. E aí, Fábio, tem um ponto muito importante, tá? Gente, como a gente falou aqui, o adulto, ele é e continua referência, tá? Em todas as convivências, em todos os lugares. E muitas vezes o adulto ele continua sendo referência até para outro adulto. Porque nós continuamos ensinando e aprendendo o tempo todo. E como você bem disse, a educação vem de berço, a educação é de casa. E o ensino é na escola. O que, que a escola ela é responsável? A ensinar. Como a Maria Inês disse, não existiria nenhum tipo de profissão se não fosse os nossos professores. E aqui faço minhas palavras dela. O que ocorre é que as pessoas elas confundem. Tá? E essa criança que está nesse meio, nesse buraco negro, que ela não sabe quem ouve, que ela não sabe quem ela escuta, quem ela respeita, quem ela obedece, vamos dizer assim, entre aspas, ela entra numa contradição, ela entra num conflito interno. Tá? Ela segue a casa, ela segue... E segue em casa, que eu quero dizer assim, vamos supor que são pais totalmente ríspidos, que nunca tem tempo para ter um diálogo, uma conversa. Nunca tem tempo, porque assim, ó, como a gente aprende por repetição, e os adultos são referências, qual é o ponto principal?

0: Quando o professor vem e fala para ela que ela precisa fazer uma prova, que ela precisa parar de falar, ela precisa parar de usar o celular para coisas que não faz parte da aula. Você acha que ela vai reagir como? Ela vai reagir como ela aprendeu dentro de casa. Com rispidez. Com agressividade. Com ai. Quem é você para falar assim comigo? Sabe? Então, gente, a nossa criança, aquilo que ela vive e convive dentro da escola é reverberado ou é uma projeção do que ela vive dentro de casa. Não esqueçam disso.
1: Silvia, no judiciário, na justiça, nós temos discutido muito, foi uma coisa que, quando cai alguma coisa comigo, eu não aceito. Uhum. Né? E é a guarda compartilhada, famosa. Aí começou no início os advogados entendendo que essa guarda compartilhada, a criança precisava ficar 15 dias com a mãe, na casa da mãe, e 15 dias ser levado para a casa do pai. Aí eu comecei a procurar entender a situação, que é um absurdo. Eu não aceito isso, e a justiça, graças a Deus, as juízas entenderam primeiro isso também, porque se um veio de uma família, o outro da outra família, debaixo do mesmo teto, os dois adultos não conseguiram se entender, como que você vai pegar uma criança, levá-la para a mãe, que separou, ele vai ficar lá vendo, ouvindo, será participando de tudo. Aí 15 dias vai lá para a casa do pai, que tem outra cultura, outros costumes.
0: Esse é o maior problema, Batista. Uma coisa que eu vivi e convivi foi quando eu dei aula aqui no Bosque.
1: No Bosque.
0: Na, como que chamava ali, com a Marta?
2: Secretaria de Assistência Social.
0: Isso. Eu dava aula ali para as crianças e a gente fazia um trabalho muito bacana. Tá?
1: Foi muito forte.
0: Era de segunda, de terça, de quarta, nós dávamos aula ali e eu dava aula de bordado.
1: Uhum.
0: Chegava na quinta-feira, gente, aquelas crianças, elas estavam, sabe? Vamos dizer assim, totalmente alinhadas, emocionalmente, que eu estou dizendo.
1: Eu tá?
0: Chegava na sexta-feira, não tinha, às vezes não tinha nenhuma atividade e tal, elas iam embora. Na segunda-feira, voltavam totalmente ríspidas, briguentas, aceleradas, agitadas.
1: Choronas.
0: Então, exatamente. Então, o que eu quero dizer com isso? Porque as experiências que a gente vive, nós adultos, as experiências que a gente vive, têm muito a contribuir. Tá? Então, eu chamo a atenção no seguinte. Essa criança que vive dentro de casa com os pais, sem paciência, vamos dizer assim para as pessoas entenderem, sem paciência, tá? Porque foi um dia difícil, não sei o quê, não sei o quê, não sei o quê. Ele vai para a escola. Na escola, ele vai encontrar um professor? Vai. Mas por trás do professor está quem? Outro ser humano, que também passou por dificuldade ou está passando por dificuldade e não consegue controlar o emocional também. O que, que vai acontecer? Vai também atacar essa criança de uma forma mais ríspida. E essa criança ela vai crescendo e ela começa a ficar como? Ou ela fica totalmente omissa, submissa, ou ela fica num ambiente totalmente agressivo. Então, aí nós temos o adulto omisso, o adulto que só pensa em trabalho, o adulto tóxico. Tá? Então, quais são os ambientes que nós estamos oferecendo para os nossos jovens? E aí eu chamo a atenção, que eu não posso deixar de falar aqui, a importância, gente, quando a criança assume responsabilidades que pertencem aos adultos. Porque se ela vê uma mãe, um pai totalmente desalinhados, chega na escola, encontra outros adultos também desalinhados. Porque antes de ser mãe e pai, nós somos adultos, nós somos homens, mulheres. Antes de ser professores, nós somos ser humano. Percebe?
1: Uhum.
0: Então, quais são isso que o adulto está reverberando para a criança? E aí a criança, ela entra

0: contradição. Eu preciso ser responsável nessa família. Eu preciso ser responsável nessa sala de aula. Ela deixa de viver o lado infantil e ela passa a assumir os compromissos. Então, é uma criança num estágio adulto. Ela cresce muito cedo. E aí, ela evita discussões com os pais, ela consola constantemente a família, tá? Ela consola constantemente ali dentro do convívio dela, no externo, né? no social. E aí, o que, que acontece? Na psicologia, essas situações persistentes desse tipo podem ser estudadas pelo conceito de parentificação. Está aqui nas minhas anotações, tá? É quando uma criança assume responsabilidades adultas inadequadas à sua idade e ao seu desenvolvimento. Então, aí a gente pega uma criança ali que tem esse comportamento, uma criança de 9, 10, 12 anos que tem esse comportamento, provavelmente vai ser um adulto que não vai ter uma, vamos dizer assim, um equilíbrio emocional para saber como lidar com as situações do dia a dia.
1: Tem uma coisa muito séria que você está falando aí sobre, é o casal, pai, mãe, avô, avó, dos dois lados, que praticam o tempo todo alienação parental, que na justiça é crime. Usar, né, um vô para jogar talvez a criança contra a mãe ou contra o pai, faz na cabecinha da criança.
0: Eu vou mais além, Batista. Não são só os avós. Os pais fazem isso.
1: Os pais fazem
0: isso.
1: E é crime.
0: E não é porque o pai se separou da mãe, a mãe se separou do pai. Não.
1: Não.
0: É dentro de casa, muitas vezes, o pai e a mãe estão ali junto, joga a criança de um lado para outro, o jovem de um lado para outro. E, gente, os adolescentes também estão em desenvolvimento, tá? E continuam ali, eles requerem e eles se beneficiam, sim, de presença, orientação, exemplo e acolhimento.
2: Agora, no finalzinho, para a gente registrar, Maria Luísa Méliga, parabéns, Sevilha Milan, faço questão de ouvir você toda quinta-feira, porque você é excelente profissional e nos orienta muito nas suas exposições. Bom dia, obrigado, Maria Luísa Méliga, pela participação e pela audiência.
0: Gratidão, Maria Luísa. Me chama ali no WhatsApp, que eu te mando o link do grupo aqui da Uniterapias, que é onde a gente tem as gravações do rádio na íntegra.
1: Certo, e tem mais um ouvinte. Que é o Paulo César Suzana, que ele para tudo e aumenta o volume para ficar
0: gratidão.
1: Curtindo.
0: Eu agradeço ele muito a vocês, gente, porque assim, a gente faz todo esse programa de quinta-feira para vocês, com muito carinho, com muita dedicação, e eu estou aqui por vocês e para vocês.
2: 9 horas, falamos com a Sevilha Milan, da Clínica Uniterapias, e assim encerramos o programa Café com Notícias desta quinta-feira. Na sequência, Luciano Canelli, o Difusora Rádio Show, o Café com Notícias volta amanhã, a partir das 7h10 da manhã. Bom dia.
1: Bom dia.
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0: É isso aí, tá tudo bem, tá tudo certinho, amigo, hein, amiga? Olá, criançada, oi, vovô, oi, vovó, oi, dona de casa, oi, secretária doméstica. Estamos aqui nesta quinta-feira e hoje é uma data especial, né? Hoje é comemorado o Dia do Professor, que tem a missão de ensinar, de educar, não é mesmo? Parabéns a todos os professores pelo dia de hoje. Também é comemorado nesta quinta-feira o Dia Mundial da Lavagem das Mãos. Vai lá lavar a mãozinha, Lubes. Dia Internacional das Mulheres Rurais, Dia do Educador Ambiental, Dia do Consumo Consciente. Hoje é comemorado o Dia do Médico Neurologista. Grande abraço aí a todos os profissionais. Dia Mundial aqui da Bengala Branca. Então é isso aí. Estamos firmes e fortes para mais um dia, uma quinta-feira repleta aí só de coisas positivas, lindas, maravilhosas, com a proteção do nosso papaizão do céu. 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Vamos lá, vamos começando, vamos trazendo aí as primeiras músicas do nosso Difusora Rádio Show. Olho Marrom, Luan Santana, Zé Felipe e Ana Castela, Sua Boca Mente.
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0: Zé Felipe e Ana Castela, Sua Boca Mente. Também o Luan Santana, Olho Marrom, os dois primeiros sucessos aqui nos 88,3. 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Horóscopo, vamos lá, a partir de agora, quintou, saber o que os astros nos reservam aí no amor, trabalho, finanças, saúde. Convocamos então Camila Ravanelli, João Bidu, nas previsões astrais. Alô, Áries, Touro e Gêmeos.
1: É quinta-feira, dia 15 de outubro, dia do professor, né? Aquele que é responsável não só pelos nossos, por passar conhecimentos, mas também pela nossa formação. Vai aqui o meu abraço carinhoso, hein? Às professoras e aos professores de todo o Brasil. E o que pouca gente sabe é que eu fiz licenciatura em ciências físicas ciências físicas e biológicas, e durante um semestre eu ministrei aulas num colégio aqui de Bauru que não existe mais, chamado Liceu Noroeste. Salve o professor! Salve a professora! É isso aí, bebê! Agora, Camila Ravanelli e o horóscopo do seu signo.
2: Cheguei, João! Vamos lá! Hoje, dia 15, né? Como você bem disse, dia dos professores. Então, também quero deixar aqui meu carinho para todos os professores que estão aí lutando diariamente pela educação. Vamos lá! Vamos então com o horóscopo do João Bidu. Para você que é de Áries, hoje o Sol e Júpiter fortalecem relacionamentos e contatos com pessoas queridas. No trabalho, é ideal para fazer networking e colaborar em equipe, acelerando tarefas. No amor, há potencial para abrir espaço para alguém de longe ou aprimorar a estabilidade na relação a dois. Hoje, a sua cor é lilás e os palpites são 50, 60 e 33. Touro. Oi, Touro! Hoje, no trabalho, com o apoio do Sol e Júpiter, é bom realizar tarefas logo cedo, incluindo as atividades domésticas. O astral favorece ajustes e encerramento de ciclos pessoais. À noite, há determinação para mudanças no estilo de vida. Na vida amorosa, o desejo aumenta a paixão e movimenta a conquista. Sua cor? Preto. E os palpites para hoje são 5, 59 e 41. Gêmeos! A influência de Sol e Júpiter traz sorte e oportunidades de sucesso. Seus relacionamentos ficam estimulados, ideal para reencontros e novas amizades, tá? No trabalho, a cooperação com colegas favorece avanços. No amor, o seu charme promete momentos especiais. Sua cor é rosa e os palpites para hoje são 36, 29 e 11.
0: Ok, daqui a pouquinho tem Câncer, Leão e Virgem. Agora são 9 horas e 17 minutos. Música, vamos lá, de Grupo Menos é Mais, Champanhe.

só comemorando as 9 horas e 20 minutos. Difusora sempre ao seu lado. E aí, tá no seu trabalho, tá? Tá curtindo a gente? Que maravilha. Obrigado aí pelo carinho, obrigado pela preferência. Ah, você tá de boa, tá descansando, já trabalhou aí na madrugada. Bom descanso, tá de férias, curta bastante, aproveite as suas férias. E é isso aí, Difusora sempre ao seu ladinho, 24 horas no ar. A gente vai pro intervalo e já já tem muito mais aqui.

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0: Vamos lá, mais três signos pintando aqui com Camila Ravanelli e João Bidu. Atenção, você que é de Câncer, Leão e Virgem como eu.
1: Oi, Câncer, com as energias do Sol e Júpiter é um bom momento para tarefas domésticas. No trabalho, o esforço extra é necessário para concluir tarefas rotineiras com responsabilidade. As finanças podem melhorar, enquanto o foco no amor pode ficar em segundo plano, devido à atenção voltada a outros assuntos. Sua cor é salmão e os palpites são 36, 45 e 18. Leonina, Leonino, seu astral favorece a expansão de contatos e a persuasão, especialmente com clientes. Nos momentos de lazer, ótimas conversas e um clima descontraído garantem a diversão. No amor, invista no romantismo e mostre o seu lado encantador. Hoje a sua cor é cinza e os palpites são 58, 50 e 31. Virgem. Alô, Virgem! Oi. Hoje há potencial para uma entrada extra de dinheiro impulsionada por Sol e Júpiter, mas é melhor manter sigilo. Assuntos familiares demandam atenção e carinho. No trabalho, sua disciplina ajuda a cumprir tarefas. No amor, o namoro pode aparecer mais lento com ciúmes na medida certa, tá? Hoje sua cor é azul e os palpites são 36, 54 e 27.
0: Ok, daqui a pouquinho tem Libra, Escorpião e Sagitário. E agora eu tenho que falar pra você. É, você que tá aí desanimadinho, desanimada. 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
0: Ah, meu amigo Fernando do Adolfo Penholato, vamos sim matar saudades com Sandra. A primeira é essa. Everlasting Love.
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0: gostoso, hein? Como é bom a gente matar saudades. E hoje o Peça Bis com Sandra. Essa foi Madalena. E também recordamos Everlasting Love. É isso aí, valeu, Fernandão. Tudo de bom, viu? Obrigado aí pela escolha. E participe sempre aqui com a gente na Difusora 88,3. 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E aqui as previsões astrais. Chegando Libra, Escorpião e Sagitário.
1: Libriana, Libriano, hoje, o dia de hoje traz boas perspectivas para lazer e viagens curtas, com destaque para fortalecer amizades. No trabalho é um momento de ampliar a rede de contatos e aproveitar o raciocínio rápido para apresentar ideias. Na vida amorosa, um flerte pode evoluir para algo mais, algo a mais. Sua cor é laranja e os palpites são 48, 1 e 28. Escorpião, hoje o dia traz boas energias financeiras com possibilidade de entrada de dinheiro inesperado. No trabalho, sua ambição é evidenciada pelo Sol e Júpiter. No amor, a possessividade pode surgir, mas o romance fica em segundo plano, tá? Hoje a sua cor é verde esmeralda e os palpites são 51, 23 e 33. Sagita, hoje as energias de Sol e Júpiter fortalecem amizades, especialmente com contatos à distância. No trabalho, você tem disposição extra para resolver problemas e aprender novidades. No amor, quem tem compromisso deve evitar a rotina. Sua cor é azul claro e os palpites são 40, 4 e 51.
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0: É, vamos lá agora as informações esportivas com ele, Juliano Rodrigues.
3: É, Luciano Canelli.
0: Vamos lá, tudo bem?
3: Ah, tudo bem. Bem demais, né?
0: Boa, bom demais aí. Ui. Quinta-feira aí, maravilhosa. Sensacional Brasil. Brasil.
3: Daqui a pouquinho, no momento esportivo, parceiro já começou a trabalhar no bafo. No Rio de Janeiro. Qual será o desfecho do Botafogo para 2026? Briga contra o Z4, Sul-Americana ou quem sabe uma classificação para Libertadores? Bom, com 8 jogos pendentes do brasileiro, a equipe alvinegra busca sua primeira vitória com o técnico Tite. O aproveitamento nos 24 pontos restantes em disputa vai determinar a reta final da temporada. Segundo as contas atualizadas após a 30ª rodada, uma classificação a Libertadores no G4 só estará 100% garantida com 70 pontos, pontuação que o Botafogo não conseguirá mais alcançar. Caso vença todos os jogos até a 38ª rodada, o time alvinegro terminará o brasileiro com 60 pontos. A Allianz Football, empresa responsável pela futura SAF do comercial, fez as rescisões contratuais do elenco da Copa Paulista e tem investido no sub-20 do clube, mesmo antes da conclusão definitiva do processo de implantação do novo modelo de gestão. De acordo com as informações divulgadas pela assessoria de imprensa do comercial, os aportes antecipados já passaram de R$500 mil, com foco no início da reorganização financeira e administrativa do clube e nas projeções das despesas fixas mensais para dar mais estabilidade e previsibilidade no dia a dia da instituição. A Allianz foi aprovada pelo Conselho Deliberativo para dar sequência ao processo de implantação da SAF do Bafo. O acordo prevê a aquisição de 90% das ações da nova empresa gestora do clube, enquanto a Associação Comercial Futebol Clube manterá os 10% restantes.
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7: Um banho de sol tem efeito anti-inflamatório e realmente ajuda a suavizar a acne. Mas em excesso, tem efeito contrário. Estimula as secreções das glândulas sebáceas, causadoras da acne.
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1: Vamos lá, fechando aqui a participação de Jomidu e ela, Camila Ravanelli, nas previsões astrais desta quinta-feira, mas amanhã, sexta-feira, eles estarão de volta, hein? Alô, Capricórnio, Aquário, Peixes.
2: Capricórnio, hoje o bem-estar pede que você desacelere e confie na sua intuição. No trabalho, Sol e Júpiter favorecem mudanças e oportunidades profissionais. No amor, um romance proibido ou alguém misterioso pode agitar a sua rotina, hein? Sua cor é branco e os palpites são 27, 36 e 11. Aquariana, aquariano, hoje as energias favorecem amizades, viagens, estudos e contatos à distância. No trabalho, novas experiências e confiança impulsionam planos mais ousados com resultados em equipe, tá? No amor, amizades podem evoluir para romance e o relacionamento com quem você ama fica harmonioso. Sua cor é prata e os palpites para hoje são 36, 56 e 18. Peixes. Alô, peixes! Hoje, com o apoio do Sol e Júpiter, é indicado mudar hábitos de saúde. No trabalho, seu foco ajuda a conquistar reconhecimento e identificar boas oportunidades, incluindo um novo emprego. No amor, sua popularidade aumenta e seu charme atrai possíveis contatos. Hoje, sua cor é amarelo e os palpites são 48, 39 e 3. E o horóscopo do João Bidu fica por aqui. Amanhã a gente se encontra, hein? Vamos estar juntos. Amém, beijos. Amém. Até amanhã. Outro. Tchau, tchau.
1: Até amanhã, da... Ou melhor, Camila. Até amanhã, Camila. Valeu, valeu, valeu.
3: Oi, Luciano.
1: Oi.
3: Quero mandar um abraço pra você.
1: Ah,
3: você, Marcão, manda um abraço pra nós aqui, mano, também, tá bom?
1: Já tá dado, já. Marcão Xavier, grande abraço aí. Obrigado pelo carinho, obrigado pela audiência. Já aproveitando aqui. Alô, Gorete, lá dos Espanholas. Alô, Cristina Mello, um forte abraço aí, né? Mandando um abração aí pras amigas, a professora Alzeirinha, pras colegas de trabalho, a Leila Mara, Ana Lúcia. Meu amigo Meinha, um grande abraço, viu? Tudo de bom. Ah, Cidinha, né, Cidinha? Ah, deixou aniversário aqui, daqui a pouquinho a gente vai abraçar. A Darli também deixou aniversariantes. Deixa eu mandar um abraço para Maria Inês. Oi, Maria Inês Melega, um forte abraço para você também. Roseli, Gersina do Carmo, um forte abraço. Tia Nair, vó Nair lá na Vila Lídia. Quem mais aqui? Oi, Silvana, um forte abraço. Obrigado pela audiência aí, pela sintonia aqui nos 88. 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Uma notinha aqui rapidinha, que o Marcelo Camargo, filho da apresentadora saudosa Hebe Camargo, que faleceu em 2012, ele comentou em suas redes sociais a repercussão de vídeos que mostram o estado de abandono de uma mansão onde a mãe viveu por 21 anos no Morumbi, em São Paulo. Bom, em um vídeo publicado nas redes sociais, ele voltou a esclarecer que o imóvel não pertencia à apresentadora e criticou pessoas que entram na propriedade para fazer gravações. Gente, vocês não devem aguentar mais eu falando desse assunto, né? Agora imagina eu tendo que voltar aqui, falar de novo disso, que não param de postar coisa daquela casa que está em ruínas. Na sequência, O Marcelo explicou que a propriedade pertencia a Lélio Ravaiane, segundo marido de Hebe, que morreu em 2000. Segundo ele, a família deixou a residência naquele mesmo ano e nunca mais voltou ao local. Pela milionésima vez, eu venho aqui dizer que não era da minha mãe, não era da Hebe Camargo, era sim do Lélio, marido dela, que faleceu no ano 2000. Nós saímos de lá no ano 2000 e nunca mais voltamos nessa casa, tá? Afirmou ele. Bom, em maio de 2025, o jornal O Globo noticiou que a mansão havia sido colocada em leilão judicial com avaliação de 8,6 milhões de reais. Segundo a publicação, o imóvel também acumulava uma dívida de mais de 1,5 milhão de reais em IPTU. Mas, mansão, 8 milhões? Que é aquilo ali? Não, não, não vale mais nada. Tá tudo detonado, tudo acabado ali, tá em ruínas aquilo lá. Aquilo lá tá, tem que fazer? Passar ali uma máquina, demolir tudo ali, pôr tudo pro chão ali e construir, né, uma nova mansão, porque o terreno lá é enorme, enorme. Porque, ó, mas do jeito que tá também, daquele jeito, não pode ficar não. Que coisa horrorosa que tá aquilo lá, ainda mais no Morumbi, né, onde só tem mansões lindas, maravilhosas, e essa que já foi uma mansão, tudo assim, ó, tá feio. Eu vi as fotos ali, tudo abandonado ali, que coisa, mato, meu Deus do céu, hein? Agora são 9 horas e sim, quase 50 minutos, 9h48. Imagina eu, é, a música do

0: Deus, é isso aí, Eduardo Costa, imagina eu agora, faltando 9 minutinhos para as 10 horas da manhã, um beijão no coração de todos vocês que estão aqui acompanhando a Difusora, sempre ao seu lado, e o nosso Difusora Rádio Show. Vamos falar de saúde agora.
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0: Canetas emagrecedoras podem ajudar a diminuir o consumo de álcool, revelam pesquisas. Vamos saber mais com Fabiola Altran.
2: Pesquisas realizadas nos Estados Unidos mostram uma ligação entre medicamentos da classe GLP-1 e a redução da ingestão de bebidas alcoólicas. As canetas emagrecedoras são utilizadas no tratamento da obesidade e do diabetes. Um dos estudos analisou dados de 606 mil pacientes com diabetes tipo 2. Nesse caso, o uso de medicamentos esteve associado a um risco 18% menor de desenvolver transtornos relacionados ao álcool e também de 14% em relação a drogas em geral. Já uma outra pesquisa acompanhou 108 pessoas com obesidade e dependência de álcool. Uma parte do grupo recebeu

0: Vamos agora abraçar os aniversariantes. Parabéns, tudo de bom para todos que hoje estão em festa, completando mais um ano de vida, não é mesmo? Hoje, o Padre Pedro. Ei, Padre Pedro. Hoje está aniversariando, né? Completando mais um ano de vida. E claro, recebendo os abraços aí de todos os fiéis aqui da nossa Batatais, principalmente quem frequenta aí a igreja matriz do Senhor Bom Jesus da Cana Verde, né? Parabéns, parabéns, viu? Padre Pedro, pelo seu aniversário, a Darlizinha Naga mandando aquele abração, e a Darli aproveita também e manda um abraço para Cláudia Toledo, que hoje está aniversariando. Felicidades! Quem mais? Quem mais hoje está completando idade nova? Felicidades para a fisioterapeuta, a Marília Pupim. É, está aniversariando hoje, hein, Marília? E quem está mandando aquele abração para você é a sua paciente, a Cidinha, né? Cidinha disse aqui, ó, que ela foi fisioterapeuta 6 meses antes do transplante da Cidinha e 6 meses depois. É isso aí. E agradecendo, não é mesmo, Cidinha? Parabéns, viu, Marília Pupim, pelo seu aniversário comemorado nesta quinta-feira. Quem mais hoje está completando idade nova? Felicidades aqui para Terezinha Fernandes Bendassoli. Oi, Terezinha, lá na Vila Lídia. A dona Terezinha hoje está completando mais um aninho de experiência, não é? Recebendo os abraços aí do filhão, do André Bendassoli, que é professor também, né? E hoje é o dia do professor. É, abração aí de toda a família, das vizinhas aí da Cleusa e todos aí desejando para dona Terezinha Fernandes Bendassoli só coisas boas, maravilhosas aí para a senhora, viu, dona Terezinha? Que Deus te abençoe sempre, sempre, sempre. Nossa, o que a dona Terezinha aguentou, viu, na infância lá, não foi fácil não. Foi fácil não, né, dona Terezinha? Angélica Borges, parabéns para você. Alô, Bruna Eduarda Vesoli, hoje completando mais um ano de vida. Luiz Godoy, parabéns. O Alencar Castro também. Daniel Oliveira, parabéns, felicidades para você. Deixa eu ver aqui, a Celi Vitoriano, né, Celi? Completando mais um ano de vida. Sueli Azevedo, parabéns, parabéns. E aos demais aniversariantes, que Papai do Céu proteja e abençoe cada um de vocês. E também aos nossos mestres aí, os professores, pelo dia de hoje de dedicação de ensino, tá? Só agradecimentos a todos aí. E tem que ter muita paciência nos dias de hoje, não é mesmo? Professores, tá fácil não, a garotada, hein? 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
1: Clássicos do Sertão.
0: Clássicos do Sertão. Trio Parada Dura. Luz da Minha Vida. Modão. 3 minutinhos para as 10. Daqui a pouquinho a gente volta logo após o Jornalismo 88.

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4: São 10 horas e 2 minutos e a Prefeitura de Batatais informa que nesta quinta-feira o abastecimento de água nas regiões do Jardim

0: Jardim Mariana e Jardim Esperança está comprometido em razão de problemas elétricos na rede da CPFL, que atende o sistema de abastecimento do Poço Desengano. Em decorrência da ocorrência, os níveis do reservatório foram afetados, comprometendo a normalidade do fornecimento de água nessas regiões. A CPFL está no local realizando os serviços necessários para o restabelecimento da energia elétrica com o apoio das equipes da Prefeitura. Com a retomada do fornecimento de energia, o bombeamento será restabelecido para que os níveis do reservatório sejam recuperados. A normalização do abastecimento ocorrerá de forma gradativa, conforme a recuperação dos níveis do reservatório. Ninguém acertou as 6 dezenas da Mega Sena, concurso 3070, que foram aí sorteadas ontem no Espaço da Sorte em São Paulo. O prêmio acumulou e está estimado em 170 milhões de reais para o próximo sorteio. Os números sorteados foram 19, 27, 29, 43, 54 e 60. 91 apostas acertaram 5 dezenas e irão receber pouco mais de R$ 52.000 cada. 7.384 apostas acertaram 4 dezenas e irão receber pouco mais de R$ 1.071 cada. O próximo concurso da Mega Sena acontece no domingo e as apostas podem ser feitas até às 22 horas, horário de Brasília, de sábado, em qualquer lotérica do país ou pela internet no site ou aplicativo da Caixa. Lembrando que a aposta simples, 6 números, custa R$ 6. Boa sorte.
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0: 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Estamos partindo para a última hora aqui do nosso Difusora Rádio Show. Quintou, dia 15 de outubro, ano 2026. Estamos na primavera brasileira. 23 graus é a temperatura aqui nos estúdios 1 da Difusora, temperatura externa aqui na Santos Dumont, 25 graus, umidade relativa do ar 66% e o tempo por enquanto tá bom o tempo, né? Porque tá assim, o tempo tá bom agora, de repente, depois já muda, aí já vem chuva, trovoadas, ventos, não tá desse jeito? E tem alerta laranja aqui de tempestade, ó. Para Minas Gerais, Goiás, Espírito Santo, São Paulo, Rio de Janeiro, Mato Grosso do Sul. Como é que tá chovendo, hein? São Pedro tá que manda água. E além da chuva, vem os ventos também, fortíssimos. É, então é bom a gente aí se precaver. É, muita atenção aí no tempo, tá? Fique aí zanzando para lá e para cá, hora que começar a fechar o tempo, não. Procure um lugar aí fechadinho para você se proteger, tá certo? Agora são 10 horas e 9 minutos. Pois é, mais um casamento que se foi. A cantora Manu Batidão anunciou na madruga de hoje o fim do casamento com o empresário e produtor musical Anderson Halliday. Juntos há 11 anos, os dois têm um filho aí, o Theo, de 9 anos. Manu também é mãe de Clara, de 19 anos, mocinha já de um relacionamento anterior. Bom, no comunicado, a cantora pediu respeito à privacidade e priorizou o bem-estar do filho. A história do casal, porém, já esteve no centro dos holofotes. Em 2024, a Manu contou ao portal do fofoqueiro Léo Dias que a história de amor com Anderson começou quando os dois ainda eram comprometidos, cada um com outra pessoa, e que isso causou dor a muita gente. A minha história de amor com meu esposo começou de uma forma não muito positiva, mas a gente se apaixonou quando a gente era comprometido, ele com uma pessoa e eu com outra. Isso trouxe aí muita dor para muita gente, porque desde que a gente ficou a primeira vez, a gente teve que ficar junto. E eu não consegui ser amante por muito tempo, contou aí a Manu. Bom, em julho de 2024, o assunto voltou com força. Manu comentou em solidariedade a Isa que havia revelado ter sido traída por Yuri Lima. Em resposta, Suane Batidão, ex-mulher de seu então marido, publicou um vídeo dizendo que quem acabou com seu antigo casamento agora se solidarizava com a cantora, hein? Que coisa, hein? É. Tá aí, portanto, Manu Batidão se separou. Acabou o casório dela de 11 anos com o empresário e produtor musical, o Anderson Halliday. Inclusive, esses dias os dois passaram juntinhos numa matéria na Record, onde ela viveu em uma casa simples e tal. Aí esse produtor fez uma homenagem pra ela, né? Comprou a casa, reformou lá a casa, tudo, deu pra ela novamente, né? É isso aí, né? Mas cada um pro lado e respeito sempre. Às 10 horas e 12 minutos, música chegando.
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0: Ô Marcelão Rodrigues, da Vila São Francisco, vamos recordar essa de Tears for Fears com One Man Chance.

0: Arrojada do Gustavo Lima. Chora, bebê. Às 10 horas e 21 minutos. É uma notícia que chega agora pra gente. Bom, todo mundo sabe do rompimento do Vini Júnior com a influenciadora Virgínia Fonseca, né? É, então, jogador aí tal, não virou muito certo aí com a Virgínia. E após esse término, jornalistas espanhóis contaram que quando a namorada, ou seja, a Virgínia, estava na casa do Vini Júnior, o atleta preferia ficar no centro de treinamento do Real Madrid. Várias vezes nas primeiras semanas da temporada, Vinícius Júnior ficou até tarde no centro de treinamentos do Real Madrid, em vez de ir para casa, revelaram Abraham Romero e Ramon Alvarez de Mon. E prosseguiram. Ele fez isso porque achou que no CT tinha a paz que ele não tinha em casa, comentaram aí os comunicadores, né? É, por muitas vezes ele ali preferia ficar no CT do que ir para casa, onde a Virgínia estaria lá, né? Ai, ai, ai, hein? Que coisa, hein? Mas será que a Virgínia é tão chata assim? Será? Será?
1: Tem uma carinha.
0: É. Não sei.
1: Eu acho.
0: Ela tem uma carinha. Todo mundo tem cara.
1: Tem, mas carinha de chata, de... Nossa senhora, fala sério, né não?
0: É.
1: Ela deve ser muito pegajosa, né não? Não
0: é.
1: Sei.
0: Não sei acho também, que... né?
1: Eu também não conheço, não. Tô falando de Alegre.
0: Não deu certo aí com
1: falando
0: o Vini, né?
1: De... Não é? E o Vini parece gente boa, né?
0: É, voltaram...
1: Tá sempre, né? Risadão, de boa, né não?
0: É, e o Vini já tá aí. Saiu, foi pra um restaurante com mulheres e tal, né? Com amigo e mulheres. Então... Tá preocupado, não?
1: Não. Mas também vamos preocupar, não.
0: Preocupar com o quê? Com o dinheirinho que ele tem? Né? Um
1: para, né? Dinheiro não traz felicidade, né? Manda buscar.
0: Ó o Miguelitinho, né? Ali, ó o Miguel.
1: Ó o Miguelzinho, Semana da Criança, Miguel visitando a gente.
0: Ó o Miguelzinho, hoje, né, a Laura, que é a mamãe aí.
1: Né?
0: A Laura é professora, hoje é o dia do professor, hoje tá de folga,
1: papai,
0: não é?
1: Papai também,
0: né? É, lá o paizão também, tá, né? Ali juntinho, ali o Guilherme e o Miguelzinho. Que fez
1: Miguelito.
0: Aí dois aninhos, já tá com 2 aninhos e pouquinho, né? Já, né? Mas tá espertão demais o Miguelzinho. Hoje veio fazer uma visita aqui pra nós aqui.
1: Coisa,
0: né?
1: Linda.
0: É, olha o olho desse menino. Meu
1: é
0: Deus.
1: É uma luz,
0: do céu, né?
1: É uma luz.
0: É. Ele é.
1: Deus abençoe.
0: Tá todo faladão agora, né? Conversação total. Ei, Miguelito! Eu chamei de Miguelito.
1: O Miguelzinho,
0: é isso. É da academia aqui, de baixo aqui, da rádio, né? Do Guilherme aí. E o Miguelzinho tá aqui, tá visitando a gente. Um beijão, Miguelzinho, no seu coraçãozinho. Vamos pro intervalo e já já a gente volta com a

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3: 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A saúde do bebê.
4: O líquido amniótico tem uma importância maior na vida do seu bebê que provavelmente você imagina. É uma das funções vitais do feto. Além de preencher a bolsa, auxilia na alimentação do feto e reduz o impacto no caso de quedas. Quando está no volume normal, ajuda o bebê a exercitar movimentos e articulações.
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1: Denise Camargo.
2: Sou eu.
1: Tudo bem, Denise?
2: Tudo bem.
1: Tudo certo, Denise?
2: Tudo ok.
1: Bom dia.
2: Bom dia.
1: Com muita alegria.
2: Muita alegria. Que seja todo esse dia, toda de paz e harmonia.
1: Amém para todos,
2: né?
1: Nós.
2: Aí. É isso, é bem isso, né, que a gente quer, né?
1: Verdade.
2: E é isso, gente. Como é que tá em casa, minha amiga? Tá tudo bem? Lubis, tudo bem? Pé, certinho, então é isso, né? E hoje, né, Lu, a gente tem aí uma data bem importante para comemorar, não é
1: Dia
2: isso?
1: Dia dos Mestres.
2: Dia dos Mestres. Você sabe que eu fiz uma faculdade de matemática, né?
1: Ah, é?
2: É, então, eu sou professora, porém nunca entrei numa sala de aula para dar aulas, porque o meu objetivo era ser gerente de banco, né? Então, não. Mas, tipo assim, consegui também esse trunfo, né? Mas eu prezo muito os professores, porque, sinceramente, eu não me vejo, tá? Passando pelas situações que os professores passam hoje. Eu acredito que não seria muito bom, nada bom, né, para mim, né? Mas eu me orgulho muito dos professores que conheço por aguentar tudo que eles aguentam, tá? E tenho muitas saudades, Luciano Canelli, daquela época que o professor era assim. Ai, gente, ele era endeusado. Como que nós, crianças, gostávamos de pegar na mãozinha da professora? Ser a primeira aluna da fila ali, né? E pegar na mãozinha da professora, a professora dá um beijinho na gente, não é isso? E só dela olhar pra gente, tá? A gente
1: já
2: sabia.
1: Já ficava com medo.
2: Não, já sabia pra onde que tinha que ir. Mas era respeito, entendeu? Hoje, o que você vê, né? Você vê um quadro totalmente diferenciado, né? E não tô falando só de criança, não. Tô falando das faculdades, né? Algumas federais, tá? Então, que realmente os professores sejam idolatrados, sim, tá? Que eles tenham, assim, um salário justo. Porque a maioria deles fazem tratamento psicológico, sabia disso?
1: Muitos.
2: Não é brinquedo, não, né?
1: Agressões então, que sofrem em salas de aula.
2: Exatamente,
1: né?
2: Exatamente. Não é mole, não, gente. Então, olha, o meu respeito, o meu carinho a cada um dos nossos mestres. Você lembra da sua primeira professora?
1: Bicho, Denise, agora você foi longe, hein?
2: Não, colega, eu lembro, você lembra?
1: Foram
2: Lubis?
1: Várias aí.
2: Ah, não acredito.
1: Mas a primeira professora,
2: a
1: meu
2: primeira
1: Deus.
2: A primeira professora,
1: do céu.
2: Lá no prézinho,
1: não. Cabecinha não vai além, não.
2: Eu lembro da tia Vilma, tá lá. Ai, gente, que coisa. Lá no Rio de Janeiro, no externato, sabe? Eu lembro de cada detalhe. Era muito carinho envolvido, né? Então, tipo, não que não tenha sido com você, mas, tipo assim, são memórias que a gente leva para o resto da vida. Obrigada a todos aqueles que foram meus mestres, tá? Inclusive aqui em Batatais, não é isso?
1: Uhum.
2: Bom, gente, então hoje, Lucanelli. Ai, essa receita você vai gostar, nego.
1: Qual?
2: Ai, ai, ai. Quindim.
1: Quindim.
2: Quindim,
1: é bom, quindim.
2: É bom.
1: É bom.
2: É aquele amarelinho, Lu.
1: Sim.
2: É super mega amarelinho.
1: Com aquele coco, né?
2: Exatamente, pudera, né? São 15 gemas que vai. Então tem que ficar bem amarelo. Ainda mais se fizer com aquele ovo caipira.
1: Nossa Senhora.
2: Aí fica amarelo mesmo, né? Amarelo, como é que fala? Vibrante.
1: É. Já olho pra olhar no quindim assim, tão amarelado.
2: Não olha, come sem olhar, né?
1: É, fecha os olhos e só saboreia.
2: Come sem olhar, não cria caso, não. Então, gente, hoje quindim de iaiá pra você. Minha linda, pega o papel, pega a caneta. 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Bom, que bom, que bom. 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Agora vamos, né, Lubis, ao nosso quindim de iaiá. Quindim é bom, hein? Quindim é muito bom. Geladinho, Lubis, já pensou? Tá lá na geladeira, você chega na hora do almoço, almoça, aí depois come um quindim. É bom, não é? Dois. Quatro. Não, parou? Não, você pode, eu não posso, sou diabética. Né? Mas é, eu acho que dois dá pra comer assim, na boa, né? É, tomando remédio direitinho, fazendo caminhada, dá sim. Bom, então vamos lá, gente. Vamos para os ingredientes desse quindim maravilhoso, que já tá dando água na boca de toda a minha equipe e na minha também, tá? Vamos precisar de 15... Oi, tchau, Miguelzinho! Miguelzinho tá indo embora. Então, vamos precisar de 15 gemas. 15 gemas é gema, hein? É, mas rende bastante, tá? 15 gemas. 2 xícaras de chá de açúcar refinado. 2 xícaras de chá de açúcar refinado. Lubis, não vai ficar com cheiro de ovo, não vai. Tem um método aqui que vai tirar o cheiro de ovo. Fique em paz, tá? Então, 2 xícaras de chá de açúcar refinado. 1/2 xícara de chá de leite de coco. 1/2 xícara de chá de leite de coco. 1/2 xícara de chá de coco ralado. 1/2 xícara de chá de coco ralado. 90 gramas de manteiga derretida. Gente, tem que ser manteiga, tá? Manteiga, manteiga, manteiga. Não, não, não, não. Margarina não vai dar certo, tá bom? Então, 90 gramas de manteiga derretida. Vamos fazer, então? Bora lá. Vamos bater as gemas peneiradas com o açúcar, tá? Com o leite de coco, com o coco ralado e a manteiga derretida, tá? Passe tudo já batido e misturado para uma forma com manteiga e açúcar. Tá legal? Leve para assar em forno pré-aquecido por mais ou menos 1 hora em banho-maria. Aí você vai levar para a geladeira por 4 horas. E vai servir. Agora, para essa gema realmente não ficar com o cheiro de ovo, você vai passar cada geminha, tá? Pela peneira, tá? Antes de fazer a receita. Aí eu te garanto que não fica. Não tem qualquer erro, tá? Por conta que aquela pelinha da gema fica ali na peneirinha, tá? Então, não tem preocupação. Que nem o pessoal aí que... É uma membrana, bem pensado. Aí, esse menino está aprendendo muito comigo. Ei, parabéns, Luvis. Então, é isso, gente. Fazendo com amor, fazendo com carinho, gente, é o essencial em tudo na vida, né? Tem que ter amor, tem que ter carinho, tem que ter criatividade, tem que ter tudo de bom. E eu sei que todo mundo por aqui tem, né? Então, esse quindim de iaiá vai ficar delicioso. Semana da Criança, nossa, com quindim de iaiá, perfeito. Perfeito, não é isso? Bora lá mandar beijo gigante. Cadê aquela música ao mestre com carinho? Uhum. Vai tocar ela? Então, ótimo. Essa música é linda e diz tudo, né? Diz respeito, não é isso? Né? Então, é isso. Gente, meu beijo gigante chegando. E, com certeza, é para todos os mestres, tá? Para as professoras, para os professores, diretores, orientadores, não é? De toda a nossa rede pública, das escolas particulares, de Batatais e de toda a região, tá? Meu carinho, meu respeito, tá? E olha, força na peruca! Fácil, né? Não, tá? Mas no fim do dia, né? É gratificante, né? Ver realmente que as crianças estão bem orientadas, não é isso? Então, para vocês todos, um abraço quentinho, meu beijo gigante e a minha admiração. Bom, eu vou ficando por aqui certamente. Já já a qualificação em ação, tá? Tem recado bacana de Júlio Morotti para vocês. E, aham, fiquem com Deus. Eu já estou com ele e eu amo vocês. É sempre, é para sempre.
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1: Então, homenagem aos professores. Tema do filme é O Mestre com Carinho, Lulu, To Serve with Love.

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9: Os gatos normalmente não ofegam, a não ser que já estejam oprimidos pelo calor. Mas os cães ofegam como método básico de resfriamento. A rápida troca de ar frio externo com o ar úmido e morno de dentro dos pulmões, além da evaporação da língua relaxada, ajuda a manter um cachorro dentro dos níveis normais de temperatura.
8: Mundo Animal. 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
12: Vai, Juliano, é você.
13: Eu vou, Luciano, agora já no Momento Esportivo. Jogador foi alvo de racismo. Escuta essa, gente. Thiago Mendes recebeu centenas de comentários racistas de argentinos em uma rede social ontem. O volante compartilhou no Instagram uma montagem feita com inteligência artificial, em que aparecia rasgando o escudo do Boca Juniors após a vitória do Vasco pela semifinal da Copa Sul-Americana. A montagem originalmente foi publicada por um torcedor que marcou Thiago Mendes no Instagram. O volante postou e repostou em seu perfil algo que ele faz de maneira recorrente nos jogos do Vasco. A foto viralizou entre torcedores da equipe argentina nas últimas horas e foi até repercutida pelo portal TYC Sports, um dos principais da cobertura esportiva lá na Argentina. O Camisa 23 excluiu a foto dos seus stories no começo da tarde de ontem. Em outra publicação, em que comemorou o resultado do jogo, a conta de Thiago foi invadida por torcedores argentinos com comentários racistas. vários deles com emojis de macaco e banana.
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13: É, fique na companhia de Luciano Canelli e o difusor da Rádio Show.
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17: Tá explicado. 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

aí o circo de Paulinha Fernandes e Simone Mendes. Agora 6 minutinhos para as 11 horas. Deixa eu mandar uns abraços aqui para Ângela, né, Ângela? Obrigado pela preferência. Luzia do Jardim Helena. Oi, Andréia Risadinha. Tudo de bom, viu, Andréia? Obrigado aí pelo carinho. Obrigado sempre. Participativo aqui com a gente. A Sônia do Altino Arantes. Minha amiga Aninha Galete. Oi, Aninha. Tudo bem? Tudo certinho? Trabalhando bastante, hein, querida? Augusta Saqueto, deixa eu ver quem mais aqui, Lúcia Munari, Maria Rosalina, forte abraço. Ah, valeu, gente. E por hoje é só. 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Daqui a pouquinho, Fábio Alexandre vem aí com o Jornal das 11. E amanhã, se Deus quiser, a gente volta com uma nova edição do nosso Difusora Rádio Show. E para fechar a edição de hoje, vamos com essa, sucessão de Fred e Fabrício. Você não cuidou. Fé no Papai do Céu, sempre, sempre, sempre, hein? 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
1: 10h58. 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

0: Na estância turística de Batatais, 11 horas 4 minutos, a PAE Batatais realiza no dia 10 de dezembro a sua tradicional festa das madrinhas e padrinhos 2026. Senado aprova o fim da escala 6x1 e redução da jornada de trabalho. Problemas elétricos na rede da CPFL provoca instabilidade no abastecimento de água em alguns bairros em Batatais. Prefeitura de nossa cidade alerta a população sobre regras de poda de árvores. Indivíduo é preso pela Polícia Militar por tráfico de drogas em Batatais. Hoje é quinta-feira, 15 de outubro de 2026. Estamos na Primavera Brasileira. Temperatura no centro de nossa cidade na marca dos 25 graus, o tempo é bom. Umidade relativa do ar na marca dos 55%.
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0: 11 horas 5 minutos, bom dia. A Prefeitura de Batatais informa que nesta quinta-feira, dia 15 de outubro, o abastecimento de água nas regiões do Jardim Mariana e Jardim Esperança está comprometido em razão de problemas elétricos na rede da CPFL que atende o sistema de abastecimento do Poço Desengano. Em decorrência da ocorrência, os níveis do reservatório foram afetados, comprometendo a normalidade do fornecimento de água nessas regiões. A CPFL está no local realizando os serviços necessários para o restabelecimento da energia elétrica com o apoio das equipes da Prefeitura Municipal. Com a retomada do fornecimento de energia, o bombeamento será restabelecido para que os níveis do reservatório sejam recuperados. A normalização do abastecimento ocorrerá de forma gradativa, conforme a recuperação dos níveis do reservatório. A Prefeitura orienta os moradores a utilizarem a água de forma consciente até a completa normalização do abastecimento. O sorteio do concurso 3070 da Mega Sena foi realizado excepcionalmente na noite de quarta-feira, dia 14, em São Paulo, devido ao feriado de Nossa Senhora Aparecida, comemorado na última segunda-feira, dia 12. O prêmio para as apostas que acertassem as 6 dezenas era de R$ 152 milhões. No entanto, ninguém levou a faixa principal e o valor acumulou para 170 milhões. Os números sorteados são 19, 27, 29, 43, 54 e 60. A Quina teve 91 apostas ganhadoras, com um prêmio para cada uma, no valor de R$ 52 mil. A Quadra teve 7.384 apostas ganhadoras, que recebem de prêmio R$ 1.071,93 cada. A PAE Batatais vai realizar no dia 10 de dezembro a sua tradicional festa das Madrinhas e Padrinhos, edição 2026. Nesse dia, a comunidade presenteia as pessoas atendidas pela PAE nas áreas de assistência social, pedagógica e socioeducativa, marcando o encerramento das atividades do ano e a chegada do Natal. É um momento de integração entre os voluntários, padrinhos, madrinhas e os assistidos pela instituição. Com o aumento dos atendimentos, a PAE, para a festa desse ano, necessita de 70 a 80 novos padrinhos e madrinhas. Em entrevista à nossa reportagem, Cristina Brandão, da área de marketing da entidade, fala sobre a festa.
2: Bom dia, Fabinho. Isso mesmo, a gente tem todas essas pessoas, né, que realmente fazem, acredito que assim, como evento interno, é a maior festa que acontece aqui na instituição, né? Muitas pessoas atendidas aqui já estão perguntando, né, para a gente, nossa, que dia que vai ser a festa das madrinhas? E como sempre, é uma quinta-feira, né? Então ela acontece no período da manhã e no período da tarde. E as pessoas ficam aqui aguardando, né, as madrinhas e padrinhos. É muito importante a presença deles aqui. Mas a gente tem os presentes que eles chegam nas semanas que antecedem o evento. Por quê? Para que a gente não tenha ali na hora que correr atrás de alguma coisa, porque imprevistos acontecem. E, né, por ser uma festa tradicional aí, com, né, 40 anos de realização já, a gente sabe que muitas vezes o padrinho, a madrinha, acontece algum imprevisto e não vem. E então a gente já ter esses presentes aqui, né? Que são presentes acessíveis. A gente sempre envia 3 sugestões, né, que o afiliado mesmo escolhe. Por exemplo, a gente estava no final do mês passado, né, em setembro, com uma das pessoas atendidas aqui, ele falou: nossa, está chegando a festa das madrinhas, e será que eu vou ganhar os meus presentes? Porque eu pedi um pendrive, pedi um óculos espelhado e pedi uma camiseta, né? Será que eu vou ganhar um desses? Será que eu vou ganhar um pendrive? Por quê? Porque às vezes tem madrinhas e padrinhos, né, que dão os 3 presentes, inclusive, né? Mas tem aqueles que dão um, e as pessoas ficam muito felizes, né, com o que recebem. Então é muito importante tanto o presente, né, antecipado aqui na instituição, quanto também a presença do padrinho, né, ou madrinha aqui no dia. Mas se não der para vir com um presente aqui, a gente tem o Papai Noel, e o Papai Noel faz a entrega.
0: Cristina, são presentes simples, mas de uma importância muito grande para quem recebe esse presente no dia.
2: Gigante, Fabinho, porque assim, tem pessoas que é o único presente de Natal, né? Então a gente realmente pede, né, que as pessoas elas olhem com muito carinho para isso. E assim, tem madrinhas que no dia não pode vir, mas manda alguém, né, representando. E anteriormente, né, pede para a própria loja entregar aqui na instituição. Então, é tranquilo, né, de, não, poxa vida, eu vou ter que ir lá, vou ter que ir 2 vezes. Às vezes a pessoa manda a loja entregar e depois, no dia, ela não consegue vir, mas manda um representante, né? Isso é muito importante.
0: E para esse ano, Cristina, uma festa tradicional da parte de Batatais, você citou agora há pouco, né, 40 anos já dessa festa, Dia das Madrinhas e dos Padrinhos, os atendimentos da Pai Batatais aumentam a cada ano que passa. E os assistidos aumentam também. E para esse ano 2026, a Pai Batatais está precisando aí de mais madrinhas e padrinhos, né, que possam dar um presente para esses assistidos nesse dia.
2: Exatamente, Fabinho. Então a gente tem aí cerca de 70, 80 madrinhas, padrinhos, né, que a gente precisa para este ano, para esta semana.
0: A mais, né, Cristina?
2: a mais. E eu estou falando para este ano, é para esta semana. Então a gente pede que as pessoas entrem em contato aqui na APAI no 36616000 ou pelo nosso WhatsApp, que é o 99685-4479, ou também pelas nossas redes sociais. Então entre lá no @apaibatatais, pelo Face, pelo Insta, né, e peça para ser madrinho, padrinho, que a gente já responde, porque a gente precisa fechar isso essa semana, porque na semana que vem a gente quer, né, acredita e precisa que todos os padrinhos e madrinhas já recebam as suas cartinhas. E assim, muitas pessoas falam: ah, lá na APAI você pode, né, ser padrinho, madrinha de uma criança, né? Mas aqui a gente tem desde bebezinhos, né, até pessoas idosas, né? Porque hoje a APAI é uma das instituições que mais atende pessoas idosas aqui no município. E aproveitando também, a gente quer agradecer, né, a toda a comunidade que sempre abraça, né, os pedidos da APAI, né, porque sem a ajuda, né, de todas essas pessoas que vêm ao encontro, né, dos nossos pedidos, a gente não conseguiria, né, ser uma instituição que é referência, né, não só aqui na nossa região, como também no estado de São Paulo e no Brasil. E a gente, né, consegue aí atender cerca de 3 mil pessoas, CPFs por ano, e também as famílias, e isso graças à nossa comunidade. Então a gente pede para que as pessoas venham, porque esse dia é um dia importante, porque as pessoas vão conhecer a estrutura da instituição. Porque muitas pessoas em Batatais nem sabem, né, o funcionamento, como é, né, a dimensão realmente da Pai de Batatais. Então, a gente pede para que as pessoas sejam, né, madrinhas e padrinhos. Quem já é, continue, e quem puder ser, né, quiser ser, neste, né, a partir deste ano, é só entrar em contato conosco. Por favor, e podem entrar em contato com pessoas que trabalham aqui na instituição para passar o contato para nós, podem entrar em contato com a própria difusora, né, pelas nossas redes sociais, enfim, a gente precisa de pessoas interessadas em ser madrinhas e padrinhos aqui das pessoas assistidas pela nossa instituição.
3: Está aqui também o Sebastião Claro, que é diretor social da PAI.
4: Ô Fabinho, meu bom dia a todos que estão nos ouvindo. Deixa eu falar, então, a gente tem essa necessidade de padrinhos e madrinhas. E eu quero também pedir aqui, a gente tem um certo conhecimento com a área rural, aos produtores rurais, que junta-se com a gente, venha junto ser padrinho ou madrinha. A gente viemos conversando com alguns produtores rurais, e talvez ele não veio, mas pediu que viesse as duas filhas dele, foi madrinha de pessoas aqui da PAI. Então a gente pede encarecidamente aos produtores rurais, aos filhos, às filhas, que venham aqui participar nesse dia com a gente. Talvez não seja assim, tão, mas é muito importante para as pessoas que recebem. As pessoas ficam muito gratificadas. E vem aqui também, né? O pessoal sempre colabora com o leilão e talvez nunca venha aqui. É um momento de vir aqui e ver a estrutura da PAI, conhecer alguma coisa da PAI aqui. Como é aplicado o dinheiro que a pessoa colabora com a gente. Então a pessoa vem e vê, talvez não vai ter tempo de explicar tudo, mas pelo menos vai ver a estrutura que tem a PAI aqui. Então, mais uma vez, gratidão ao produtor rural. Sabemos que não está muito fácil com a agricultura, mas vem aqui, gente. Não é caro, é barato, é uma participação e é muito gratificante para quem recebe esse presente no final do ano.
0: 11 horas 15 minutos, a Prefeitura de Batatais, por meio da Secretaria Municipal de Meio Ambiente, Agricultura e Proteção Animal, orienta a população sobre as regras para a poda de árvores no município. O objetivo é reforçar os cuidados necessários durante o procedimento, respeitando a legislação municipal e preservando a saúde das árvores em espaços públicos e privados. A poda deve ser feita somente quando necessária, especialmente quando os galhos oferecem riscos ou obstruem a passagem. O procedimento deve ser seletivo, respeitando a estrutura da árvore e evitando cortes excessivos que possam comprometer seu desenvolvimento. Em Batatais, a poda de árvores é regulamentada pela Lei Municipal número 3.506, de 16 de novembro de 2017, com alterações introduzidas pela Lei Municipal número 3.635, de 31 de julho de 2020. De acordo com o artigo 3º da legislação, a retirada de mais de 50% do volume total da copa caracteriza uma intervenção sujeita a restrições. A norma também estabelece limitações ao uso de instrumentos de impacto, como facões e machados, na realização de podas. A retirada excessiva da copa pode prejudicar a árvore, por isso, a orientação é evitar intervenções drásticas e procurar a Secretaria Municipal antes de realizar o serviço, principalmente quando houver dúvidas sobre os procedimentos permitidos. A Secretaria Municipal de Meio Ambiente, Agricultura e Proteção Animal oferece orientações aos moradores sobre os procedimentos adequados para a poda, os cuidados necessários e a escolha das espécies mais indicadas para o plantio. O órgão também recebe solicitações de palestras sobre o tema, com o objetivo de ampliar as orientações à população sobre o manejo adequado e a preservação das árvores. Entre em contato pelo telefone 16-3761-0880 ou pelo e-mail meioambiente@batatais.sp.gov.br. 11 horas 18 minutos. A seguir, indivíduo é preso pela Polícia Militar por tráfico de drogas em Batatais.
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0: 11 horas 20 minutos, Senado aprova fim da escala 6x1 e redução da jornada de trabalho. Agora quem traz os detalhes no Jornal das 11 é Yuri Hudson.
15: Há 11 dias do segundo turno das eleições presidenciais, o Senado Federal aprovou a proposta que acaba com a escala de trabalho 6x1 no Brasil. A mudança, defendida pelo governo Lula como uma das principais bandeiras da campanha à reeleição, recebeu apoio até mesmo do PL, partido do adversário Flávio Bolsonaro. Em primeiro turno foram 75 votos favoráveis e apenas um contrário, do senador Hamilton Mourão. Um calendário especial permitiu acelerar a tramitação e realizar as duas votações no mesmo dia. O presidente do Senado, Davi Alcolumbre, classificou o fim da escala 6x1 como uma mudança gigantesca para os trabalhadores.
16: À primeira vista, pode parecer uma mudança sutil, mas para quem acorda cedo, pega ônibus lotado, cumpre sua jornada e volta para casa no fim do dia, esta mudança é gigantesca. Um dia a mais de descanso é mais tempo para a família.
15: A proposta reduz a jornada semanal de 44 para 40 horas semanais, garante 2 dias de descanso remunerado e proíbe a redução de salários. A implantação será de forma gradual, com uma primeira redução de 44 para 42 horas semanais. O avanço representa uma vitória política para Lula, que tenta ampliar o apoio e conquistar votos nesta reta final da eleição. Flávio Bolsonaro, que vinha criticando a proposta, mudou de posição e votou favoravelmente à PEC. Isso à distância. Flávio não participou presencialmente da votação, estava em campanha no Rio Grande do Sul. Já o líder do PL, senador Carlos Portinho, criticou a rapidez da tramitação e afirmou que faltam estudos sobre os impactos econômicos da mudança.
17: Essa discussão não houve aonde deveria ter tido ali na CCJ, envolvendo os setores. As empresas aéreas trouxeram impacto. Elas vão ter que reduzir voos, porque é óbvio, o piloto não pode saltar no meio do Atlântico para entrar outro piloto. A gente olhou para um lado da mesa, para um lado que merece, para o trabalhador, mas a gente não olhou para o outro lado da mesa. E a gente vai ter que olhar.
15: O partido também defende discutir, depois das eleições, uma proposta alternativa de pagamento por hora trabalhada que permitiria a remuneração proporcional à jornada. O relator da PEC em plenário, o senador Omar Aziz, reconheceu que algumas categorias exigem tratamento específico, mas defendeu urgência na análise da mudança pelo Congresso.
18: Que a gente tenha rapidez para aprovar outras PECs nesses 2 meses, antes de a gente reduzir de 44 para 42 horas. Porque senão vai ficar uma coisa que mal compreendida em alguns casos. Que realmente eu não sei como é que o cara que está numa plataforma de petróleo pode voltar para casa todo final, toda semana, passar 2 dias em casa e voltar para a plataforma.
15: Com a aprovação, a proposta poderá ser promulgada pelo Congresso sem necessidade de sanção presidencial. De Brasília, Yuri Hudson.
0: A Secretaria da Fazenda e Planejamento do Estado de São Paulo, Cefaz SP, depositou na quarta-feira, dia 14, pouco mais de R$1 bilhão na conta dos 645 municípios paulistas. Esse é o segundo repasse de outubro do ICMS referente ao arrecadado entre os dias 5 e 9 deste mês, já com desconto do Fundo de Manutenção e Desenvolvimento da Educação Básica e de Valorização dos Profissionais da Educação Fundeb. A Secretaria já havia repassado 660 milhões aos municípios no dia 6 de outubro, relativos ao ICMS apurado no período de 28 de setembro a 2 de outubro. Com o depósito de quarta-feira, dia 14, o valor acumulado em outubro sobe para R$ 1,69 bilhão. Os valores correspondem a 25% da arrecadação do imposto, que são distribuídos às administrações municipais com base na aplicação do Índice de Participação dos Municípios, IPM, definido para cada cidade. Nos 9 meses de 2026, o governo estadual realizou 39 repasses às cidades paulistas, totalizando R$ 36 bilhões do ICMS. Os repasses semanais são feitos sempre até o segundo dia útil de cada semana, conforme prevê a Lei Complementar número 63, de 11 de janeiro de 1990. Renda passiva exige organização e equilíbrio financeiro. Os detalhes agora com Diego Brião.
19: A geração de renda passiva é uma alternativa para ampliar patrimônio. Porém, a organização e o planejamento, além do equilíbrio financeiro, precisam fazer parte da preparação dos investidores, de acordo com o que sugerem especialistas. A renda passiva, vale lembrar, é aquela que não exige a aplicação de tempo ou trabalho de forma direta. Ela pode ocorrer a partir, por exemplo, do aluguel de um imóvel ou do investimento em ações. O líder em recomendação de investimentos no Itaú Unibanco, Martim Iglesias, explica que o passo inicial é definir o montante que pode ser direcionado para investimentos.
20: Não é objetivo, né, a pessoa restringir totalmente seus gastos, é uma questão de equilíbrio. De alguma forma, ter compensações no presente, mas ter algo de planejamento para o futuro. Eu gosto de pensar de que, para, em termos de resultados dos investimentos, investir sempre é mais importante do que investir muito. Então, se você consegue criar uma dinâmica de sobra mensal, mesmo que seja pequena, isso no longo prazo acaba se transformando, ou pode acabar se transformando, numa reserva importante.
19: O especialista do Itaú Unibanco também aponta uma das alternativas.
20: Podemos falar de fundos de investimento imobiliários, né? Os FIIs, fundos imobiliários, geram renda que é isenta de renda, né? Então isso é bastante bom, é muito positivo. É melhor, por exemplo, do que a renda do aluguel, né? Que é lá que agora tem que pagar imposto de renda, 27,5%, dependendo da renda da pessoa. Né? Fundo de investimento imobiliário ou fundo imobiliário, ele tem isenção na geração de renda, então acaba sendo bom.
19: Ainda de acordo com o que aconselha o analista Martim Iglesias, também é uma opção a aplicação em ações. São pequenas partes do capital social de uma empresa. As ações podem oferecer retornos mais altos quando comparados a outros tipos de investimento, mas os riscos também são maiores. Outro caminho é o chamado reinvestimento. Este mecanismo é importante, destaca Iglesias, para quem quer formar o patrimônio. Ao reinvestir, a rentabilidade basicamente aumenta o volume de investimentos e, por consequência, existe a possibilidade de gerar novos investimentos a partir de uma sobreposição dos juros. Com colaboração de Valquíria Rios, produção e reportagem, Diego Brião.
0: 11 horas 28 minutos. De acordo com o portal G1 Ribeirão Brodowski, a cidade de Brodowski enfrenta uma infestação de pernilongos em diversos bairros, segundo a prefeitura. O problema ocorre enquanto a cidade ainda investiga casos de coceira e manchas na pele em adultos e crianças sem causa definida. Uma vistoria feita com o apoio de especialistas em insetos do governo estadual encontrou predominância de mosquitos do gênero Culex, o pernilongo comum. Eles foram encontrados na estação de tratamento de esgoto da Prata e em casas da cidade. De acordo com a prefeitura, esse mosquito não é o principal transmissor, da dengue, zika e chikungunya. A Vigilância Sanitária acionou formalmente a Brodowski Saneamento, responsável pela estação, para que adote medidas emergenciais. Segundo o órgão, as lagoas de tratamento estão com extensa cobertura de água-pés, plantas aquáticas. A Prefeitura também pediu uma avaliação da CETESB, a Agência Ambiental do Estado, e mapeia outras áreas da cidade que possam servir de criadouro. Em nota, a Brodowski Saneamento informou que aplica larvicidas e faz nebulização de inseticida todos os dias na estação, que fica fora da área urbana. A empresa diz que as aplicações são feitas por causa da época do ano. O clima quente e chuvoso da região acelera o ciclo de vida dos insetos. 11 horas 29 minutos, carreta de cardiologia leva atendimento especializado pelo país. Agora as informações com Bruno Moreira.
2: O programa Agora Tem Especialistas, agora conta com a sua primeira carreta dedicada a consultas e exames de cardiologia, com previsão de mais de 1.500 procedimentos por mês. A unidade está instalada no bairro da Penha, na zona norte do Rio de Janeiro, e atende pacientes do SUS que precisam investigar ou acompanhar doenças do coração. A proposta é ampliar o acesso ao diagnóstico especializado e reduzir o tempo de espera por uma série de procedimentos. Os exames são acompanhados por profissionais especializados, com os laudos disponibilizados rapidamente, de acordo com o ministro da Saúde, Alexandre Padilha.
21: 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Exame de eletrocardiograma, mapa para avaliar a pressão, raio-x para fazer avaliação pré-cirúrgica, ecocardiograma, tudo que é necessário para zerar as filas de cardiologia tem aqui. Laudo sai na hora, bem rápido. Cardiologistas acompanhando, ecocardiologistas acompanhando os exames, realizando os exames do raio-x digital. O raio-x vai rapidamente, o laudo volta para o paciente, para os profissionais de saúde. Aonde a carreta chega, zera as filas.
2: A unidade permanece na Penha até 6 de novembro. Em seguida, se desloca a outro município a ser definido pelo programa. Os atendimentos são destinados a pacientes encaminhados pela regulação do SUS sob responsabilidade dos gestores municipais e estaduais. A região já havia recebido uma carreta do programa em maio e junho deste ano, com a oferta de exames de imagem em outra modalidade do programa. A iniciativa também será ampliada para outras cidades. Feira de Santana, na Bahia, e Belém, no Pará, receberão unidades de cardiologia a partir de 16 de outubro. Além disso, o Agora Tem Especialistas também levará serviços de saúde bucal à população em Garanhuns, em Pernambuco, e Montes Claros, em Minas Gerais, no dia 15, e em Maringá, no Paraná, no dia 16. Produção e reportagem, Bruno Moreira.
0: 11h32, última nota. A Polícia Militar prendeu um homem por tráfico de drogas na manhã de quarta-feira, dia 14, no conjunto habitacional Zaira Pupim, em Batatais. Durante patrulhamento pelo bairro, os policiais visualizaram um motociclista que, ao perceber a aproximação da viatura, abandonou o veículo e fugiu a pé. Após diligências, as equipes localizaram o suspeito em um apartamento onde foram encontrados diversos entorpecentes e materiais relacionados ao tráfico de drogas. Na ocorrência, foram apreendidos 2 tabletes de maconha, 456 ependorfes de cocaína, porções de cocaína e crack, 27 comprimidos de êxtase, 2 balanças de precisão, além de um aparelho celular, 1 canivete, 1 rolo de filme plástico e uma motocicleta. O homem foi conduzido à delegacia de polícia do município de Batatais, onde permaneceu preso à disposição da justiça. 11 horas 33 minutos, termina aqui o Jornal das 11 desta quinta-feira. Na sequência, Juliano Rodrigues com Difusora nos Esportes. A todos um bom dia.

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9: h 38. Alô, turma, bom dia. Chegou Difusora nos Esportes, quinta-feira, 15 de outubro. A seguir, Libertadores, Sul-Americana. A gente volta já.

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15: Diabetes, cuidados no seu dia a dia.
16: Parte fundamental do tripé de controle da diabetes: dieta, atividade física, medicação. É cuidar da alimentação. Essa atitude pede alguns conhecimentos sobre os alimentos, como selecioná-los quando for comer fora e quando comprá-los. Um estilo saudável de alimentação tem quatro características: adequação, equilíbrio, moderação e variedade. A nutrição funcional agrega mais uma, a individualização. O que serve para os outros pode não servir para você. E por isso é importante consultar alguém especializado para estudar seu caso.
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18: 11h44. Difusora sempre ao seu lado, hein? Que beleza! Vamos lá? Chamar ele? Humberto Ferretti na bola.
19: Eu sou Humberto Ferretti e esse é o podcast Na Bola. Atual campeão da Libertadores, o Flamengo começa a definir hoje se vai para a segunda final consecutiva.
0: 9:30 da noite no horário de Brasília, o rubro-negro fora de casa encara o Estudiantes da Argentina no duelo de ida das semifinais, por ter feito uma campanha melhor que a do adversário na primeira fase. O Flamengo terá a vantagem de decidir a classificação em casa na semana que vem, diante de um Maracanã que estará lotado. O rubro-negro foi o grande bicho-papão da Libertadores nos últimos 7 anos. Nesse período, chegou a 4 finais e conquistou 3 títulos, o que fez o Flamengo se tornar o único brasileiro tetracampeão da Libertadores. Caso o rubro-negro vença, aumentará a chance de uma reedição da final do ano passado. Isso porque o atual vice-campeão, o Palmeiras, deu um passo gigante rumo a mais uma decisão. Ontem, no Maracanã, o Verdão chegou a abrir 2-0 sobre o Fluminense, mas levou um gol no fim, venceu por 2-1 e jogará pelo empate na volta semana que vem. Enquanto na Sul-Americana, a chance de uma final brasileira já aumentou. Depois de o Vasco bater o Boca Juniors no jogo de ida da semifinal na terça-feira, ontem em casa o Atlético Mineiro fez 3-0 no Montevideo City Torque. Com isso, o Galo poderá até perder na volta por 2 de diferença.
18: Tá aí as informações de Libertadores e Sul-Americana. É, o Santos não vai ter o Lima pro jogo do domingo contra o Fluminense do Maracanã às 16 horas. Só que o jogador pertence ao Fluminense. É, e tá contratado por empréstimo ao Santos até o fim do ano. E tem aquela coisa, né? O jogador não pode jogar no time de cá porque pertence ao time de lá. É, e se jogar vai ter que pagar uma multa, tal e coisa, coisa e tal. É complicado isso, viu? Vou te contar. E aí ele aumenta a lista de desfalques do Santos, com o William Arão suspenso, além de Arthur, Gabriel Brazão e Vini Lira, que estão no departamento médico do departamento médico santista. Mas Neymar está de volta. Ele que foi poupado do jogo contra o Atlético Mineiro, né? Vai voltar para o jogo contra o Fluminense no próximo final de semana. São Paulo treinou ontem no CT da Barra Funda. Luciano e Caleri avançaram na recuperação dos problemas físicos, participaram das atividades com o elenco em campo. Então, os dois podem ser novidades na equipe do São Paulo para os próximos jogos na reta final do Brasileirão. E o Palmeiras, hein? Que está desfalcado. Beleza, hein? É, gente, e terá 2 jogos decisivos por títulos. Visita o Atlético Paranaense no final de semana pelo Brasileirão. Depois pega o Fluminense, que venceu ontem na Libertadores da América. É, e o Abel vai ter que quebrar a cabeça. É, se for poupar alguns jogadores para o jogo do final de semana, se vai com força máxima. É complicado, né? O Palmeiras tem chance de ser campeão brasileiro. É o vice colocado, é o segundo colocado, tem chance sim de ser campeão, mas é aquela coisa, o Abel agora vai ter que quebrar a cabeça para montar o time diante de alguns desfalques, por lesão, por suspensão, e vamos que vamos, né? No Corinthians, ontem, Clarence Seedorf foi apresentado. Pois é, gente, pois é. E ele começou quente, hein? Deu 2 treinamentos e agora vai ser assim até a estreia do Corinthians contra o Vitória na próxima segunda-feira em casa na Neoquímica Arena. Então o Corinthians, os jogadores vão ter que rebolar bastante, treinar bastante, né? O Seedorf, inclusive, ontem já deu ideia do time dele, já ensaiou algumas notificações táticas. E pro Vitória, pro jogo contra o Vitória, ele não deverá ter o Memphis Depay, que está suspenso. Vai ter que achar um substituto aí à altura pro camisa 10 holandês. E ontem teve protesto em frente ao CT Joaquim Grava, com torcedores atirando rojões. Olha só que situação, hein? E um deles, segundo informações, estava armado. Isso aconteceu à tarde, depois do treinamento, que os jogadores deixaram o CT Joaquim Grava. Houve protesto. E um deles estava armado.

0: Olha que situação chegou o Corinthians, hein? Que isso, torcedor armado na frente do CT Joaquim Grava. Que situação, hein? 11h49, pra gente ir embora, uma notícia boa. Boa pro esporte brasileiro, pro automobilismo brasileiro. Que maravilha! Quando eu vi isso aqui, olha, é de emocionar mesmo. Rafael Câmara é mais um brasileiro na Fórmula 1. Olha aí que maravilha, viu? Ele será o novo piloto da Haas em 2027. Então o Brasil terá dois pilotos do grid da Fórmula 1 no ano que vem. Ele que tem 21 anos, né? E assume a vaga de Esteban Ocon e será o companheiro de equipe do inglês Oliver Beeman na equipe. Olha, rapaz, vai ser o primeiro nordestino representando a categoria, hein? Que maravilha! Isso é bom demais, gente. Ele que tá ali, né, na disputa da Fórmula 2, né? Ó, a última vez que aconteceu dois pilotos brasileiros na Fórmula 1 foi em 2016, quando os Felipes estiveram nos carros, né? O Felipe Massa na Williams e o Felipe Nasser na antiga Sauber, que hoje é a Audi. Então o Rafa se junta a Gabriel Bortoleto, que quebrou o jejum de brasileiros na categoria em 2025 e compete hoje pela equipe alemã. Olha só, hein? E é o 34º brasileiro, viu? O 34º brasileiro a estar no grid da Fórmula 1. É, menino, então bora de Rafa Câmara o ano que vem, hein? Na equipe Haas, viu? Que maravilha. E ele que tá na briga pelo título da Fórmula 2, né? Com o búlgaro Nikola Tuzlov e o irlandês Alexander Dune. Ó, que ele tem os pontos necessários para superlicença. Então, parabéns aí, Rafael Câmara. O ano que vem é o novo piloto da Haas, a equipe americana, que está na Fórmula 1. Maravilha, assim encerramos o Difusora nos Esportes desta quinta-feira, 15 de outubro. A seguir, tem Palavras de Vida com o Padre Nilce, horário eleitoral gratuito e Musical 88. Difusora, sempre ao seu lado. Fui, tchau, gente!
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4: Olá, meus amigos e minhas amigas, estamos começando esse programa Palavras de Vida e muito obrigado pelo seu carinho, sua audiência e também a sua amizade. Que esse programa nos ajude a perseverar na fé e nos firme em Deus, para que assim possamos viver fortalecidos nele e caminharmos com mais serenidade. Eu gostaria de apresentar um texto, coisas que eu aprendi com você. Será que você aprende com a convivência com os outros? Você, na sua vida cotidiana, você tira alguma lição importante, algo bom naquilo que os outros podem lhe oferecer? E você oferece também alguma coisa boa para o outro? Medite isso. Olha assim, quando você pensava que eu não estava olhando, eu vi você pegar o primeiro desenho que fiz e pregar na geladeira. E imediatamente eu tive a vontade de fazer outro para você. Quando você pensava que eu não estava olhando, eu vi você dando comida a um gato de rua e eu aprendi que é legal tratar bem os animais. Quando você pensava que eu não estava olhando, eu vi você fazer meu bolo favorito E eu

0: nossa ajuda. Quando você pensava que eu não estava olhando, eu vi você dando o seu dinheiro para ajudar as pessoas mais necessitadas. E eu aprendi que aquelas que têm alguma coisa devem ajudar as que nada têm. Quando você pensava que eu não estava olhando, eu vi você tomando conta da nossa casa e de todos nós. E eu aprendi que nós temos que cuidar com carinho daquilo que temos e das pessoas que gostamos e convivemos no dia a dia. E acima de tudo, nós temos que aprender a amar um pouco mais, dizer o quanto gostamos uns dos outros. Quando você pensava que eu não estava olhando, eu vi como você cumpria com todas as suas responsabilidades, mesmo quando não estava se sentindo bem. Eu aprendi que tinha que ser responsável quando eu crescesse. Quando você pensava que eu não estava olhando, eu vi lágrimas nos seus olhos e eu aprendi que às vezes acontecem coisas que nos machucam, mas que não tem nenhum problema a gente chorar. Quando você pensava que eu não estava olhando, foi quando eu aprendi a maior parte das lições de vida que eu precisava para ser uma pessoa boa e produtiva quando eu crescesse. Quando você pensava que eu não estava olhando, eu olhava para você e queria te dizer: obrigada por todas as coisas que eu vi e aprendi quando você pensava que eu não estava olhando. Essa mensagem serve muito para você, pai, para você, mãe, para você que cuida de alguém. Sempre tem alguém observando você. Muitos, às vezes, copiam de você seus gestos, suas atitudes. Como está a sua vida? Tem muitas coisas boas que os outros podem olhar para você e colocar em prática na sua vida? Quanta responsabilidade! Quantas coisas que a gente pode aprender uns com os outros, não é mesmo? Que você tenha um dia agradável, que você possa sempre praticar coisas boas para aqueles que estão do teu lado. Que Ele te abençoe, o Deus Todo-Poderoso. Em nome do Pai, do Filho e do Espírito Santo. Amém. E até amanhã em mais um programa Palavras de Vida, aqui pela sua difusora.
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0: O canal direto de comercialização é muito importante porque o lucro que ficaria na mão de um atravessador fica com o produtor. Além disso, como é ele próprio que possui esse canal, o atendimento é diferenciado e o preço pago pela mercadoria é melhor. Algumas maneiras de entregar o produto diretamente nas mãos do consumidor são por meio das feiras e a entrega em casa.
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0: Meio-dia e 50.
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1: 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Dia do Professor é comemorado hoje, data que é considerada feriado escolar. Reportagem de Milena Abreu.
2: Nesta quinta-feira, 15 de outubro, é comemorado o Dia do Professor. A data não é considerada um feriado nacional, mas sim um feriado escolar, conforme decreto federal do dia 14 de outubro de 1963. Isso significa que os professores, alunos e funcionários de instituições de ensino podem ter folga conforme a decisão de cada escola ou rede de ensino. Muitas escolas costumam fechar nesse dia e tanto os alunos quanto os profissionais da educação têm o dia livre em homenagem ao trabalho dos docentes. Profissionais de outros setores, no entanto, têm o expediente normal de trabalho.
1: 5 bilhões e 800 milhões de reais ainda estão esquecidos em instituições financeiras. O balanço do Banco Central, que considera os valores atualizados até agosto deste ano, mostra que mais de 4 bilhões pertencem a pessoas físicas e 1 bilhão e meio a empresas. No levantamento de março do Banco Central, havia cerca de 10 bilhões e meio de reais esquecidos nas instituições financeiras. Parte do dinheiro foi transferida para um fundo público para viabilizar o Desenrola 2.0, novo programa de renegociação de dívidas. A manobra está sendo apurada pelo Tribunal de Contas da União por se tratar de uso de recursos para programas federais por fora do orçamento público. Para consultar e solicitar a devolução dos valores, seja para pessoa jurídica ou física, é só acessar o site valoresareceber.bcb.gov.br.
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0: Povo.
1: Paulinho, gente boa.
0: Oi, minha gente, mundo inteiro, estamos juntinhos de novo e a melhor coisa que eu posso desejar a você, pra você, é que Deus esteja sempre contigo e está comigo, com você, com todos nós. A bondade do Pai nos acordando para mais um dia de vida, de trabalho, não é mesmo, donas de casa? Boa tarde, secretárias domésticas, crianças. Oi, vovô, vovó, amados coleguinhas de trabalho, meus concorrentes. Aqui não vai faltar alegria, aqui não vai faltar emoção. Desde já, obrigado pela sua escolha, obrigado pela sua ligação. Vamos agradecer então a Santíssima Trindade. Vamos agora entrar em espírito de gratidão, agradecendo o Pai, o Filho e o Espírito Santo por mais um dia. Que tenhamos uma tarde maravilhosa. Eu sei que nada vai ser fácil. Nós vamos encontrar barreiras, opa! Vamos encontrar obstáculos, opa! Vamos encontrar censuras, opa! Mas estamos sempre com o Senhor. E é Ele que nos tecestes. É Ele que nos criou. Então, Pai, dá uma olhadinha, vê se estamos no caminho certo. Se nós estivermos no caminho certo, nos impulsione, nos fortaleça, nos encha de gratidão. Se nós estivermos nos caminhos errados, oh Pai, faça as devidas correções. Sempre falo que através do meu trabalho eu não quero ser melhor do que ninguém, mas eu quero ser a quantidade, a medida certa, que não só vai agradar o Pai, o Filho, o Espírito Santo, mas vai fazer bem para o meu semelhante, meu irmão espiritual. Abençoa-nos, Pai, Filho e Espírito Santo de Deus.
2: Cante junto comigo essa aqui.

0: Existe uma teoria que se chama 90-10, onde uma pessoa tem 90% daquilo que você procura em alguém, só que você foca naqueles 10% que falta. Aí você sai pra rua, se aventura, e realmente você encontra aqueles 10%, mas não se deu conta que perdeu os 90%.
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Você escutou? A dica que elas deram, né? Não troca não, viu? Os 90 por 10%. Não troca não, que você vai sair perdendo. Maiara e Maraisa, 90-10. Gente, é a quinta música mais tocada no momento no nosso país. A música das meninas, das irmãs, né? Maiara e Maraisa, 90-10. Também ouvimos a Marília com Silmeira, Manu Batidão e a Simone Mendes, né, Pachecão? Aô, já deu um gritinho. Paulinho! Obrigado, Pachecão. Boa tarde, bom trabalho a você e toda a sua equipe aí. Já são 13h24, 1h24. Olha, para quem não sabe, hoje nós veneramos, e ela é a padroeira dos professores no Brasil e é também considerada a protetora dos escritores católicos, dos escreventes de cartório, dos enfermos, devido às suas várias doenças ao longo da vida. Hoje é dia, então, de Santa Teresa d'Ávila, popularmente conhecida também como Santa Teresa de Jesus. Então, que ela abençoe todos nós, abençoando todos os professores, aqueles que estão na ativa trabalhando, aqueles que já se aposentaram, aqueles que já nos deixaram. Quantos professores, por quantos professores eu passei na vida, dei muitas alegrias, mas também dei um trabalhão danado para alguns. Ai, tempinho bom, mudou tudo, né, gente? Vocês verem que hoje dificilmente você vê um jovem ou uma jovem falar que quer ser professor na vida. Não é verdade? Né? Na nossa época, todo mundo gostaria um dia de lecionar, de ser professor, de ensinar, de educar, de encaminhar bem os seus alunos, nós estudantes. São poucos aqueles que se perderam da minha época. Mas foram muitos que se orgulharam, como eu também me orgulhei, de um dia ter aquele professor ou aquela professora que nós tivemos, há quase 60 e tantos anos atrás.

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3: Fala, Juliano!
4: Chegamos na quinta-feira, minha gente. É isso aí, ó, final de semana batendo na porta novamente, hein? Paulinho, gente boa! Você tá bem, menino?
3: Beleza.
4: Ah, tá bem, né? Depois de ontem, né? Que maravilha. Boa tarde pra você.
3: Boa tarde,
4: amigo ouvinte da Difusora, ligadinho aqui no Tarde Total. Daqui a pouquinho aqui no Momento Esportivo, pra alegria do Paulinho, Verdão em vantagem.
3: Pouca vantagem.
4: Vini Júnior deu entrevista ao Jornal Marca após a vitória do Real Madrid por 4-3 sobre a Roma ontem, na segunda rodada da Champions League. Em má fase, ele voltou a ter atuação apagada e foi substituído pelo menino Endrick, enquanto o Real Madrid perdia por 3-1. O jogador reconheceu que está abaixo do seu nível habitual, mas manteve confiança na melhora. Vinícius tem sido muito criticado por suas atuações na atual temporada. Aos 26 anos e um dos capitães da equipe, ele soma apenas um gol e 3 assistências em 10 jogos em 2026-2027 e comentou as recentes vaias-vindas da torcida no Santiago Bernabéu. E o Palmeiras venceu o Fluminense por 2-1 no Maracanã ontem e largou em vantagem na disputa por uma vaga na final da Libertadores da América. Flaco Lopes e Marlon Freitas marcaram os gols dos visitantes e o jovem Wesley Natan, nos acréscimos da etapa final, descontou para os donos da casa. O jogo da volta será na próxima quarta-feira, às 21h30, no Nubank Park, na capital paulista. Os dois times terão compromissos pelo Brasileirão antes do jogo decisivo por uma vaga na final da Libertadores. No sábado, o Palmeiras encara o Atlético Paranaense em Curitiba. No domingo, o Fluminense recebe o Santos no Maracanã.
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4: Fique na companhia dele.
3: Paulinho, gente boa.
4: Mas é ele mesmo, Paulinho Gente Boa e o Tarde Total.
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2: 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Trafegar com os vidros abertos em rodovias provoca o que chamamos de efeito balão, ou seja, o vento entra no interior do veículo alterando sua aerodinâmica e, consequentemente, sua performance. Se for realmente necessária a abertura dos vidros, abra todos os demais vidros na mesma proporção, mantendo assim equilíbrio da circulação.
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11: Olha aí que garotada maravilhosa. Beleza. Será que é a garotada dos canarinhos de Petrópolis? E olha aí, Joãozinho. Nós vamos cantar o teu samba, Joãozinho.

Nelson Ned, tudo passará. Alcione, menino sem juízo, que se the Sunshine Band, please don't go. O Luiz Airão com a saudade que ficou e foi a nossa primeira viagem saudosa. E graças, obrigado meus queridos amigos ouvintes, colaboradores, alô Jerusa, o Joãozinho Pereira, oi Joãozinho, alô Cidinha e a Silvinha do Ouro Verde, obrigado meninas, eu sabia, Beyoncé só poderia ter vindo daí, não é mesmo? Cris, Melo, Leila, Aninha, Lúcia, me pediram um menino sem juízo e a Aninha Galete, até já sei qual, até já sei Aninha, o Nelson Ned. É fã do Nelson Ned, não é verdade, Aninha? Das músicas do Nelson Ned, grandes sucessos de Nelson Ned, nós ouvimos, curtimos muito. E essa foi uma delas, né? Tudo passará. Valeu, obrigado, enfim, a todos vocês. Gratidão, gratidão. E que a santa do dia que nós estamos venerando, estamos louvando, estamos copiando as suas boas ações, ah, se assim fosse, Santa Teresa de Ávila, ou mais popularmente, Santa Teresa de Jesus, que ela abençoe todos vocês. Faltando 12 minutinhos para as, já, 14 horas, 2 da tarde, a Silvinha me manda tiradinha de humor. Paulinho, espero que você goste, os seus ouvintes também. Tem gente que mente tanto, mas mente tanto, Paulinho, que se me der boa noite, eu juro para você que eu abro a janela só para ver se é noite mesmo. É bom, hein? Essa é boa, eu vou copiar, viu, Silvinha? Tem gente que mente, mas mente tanto que se me der boa noite, eu abro a janela pra ver, só pra ver, se é noite mesmo.

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4: Hoje é 15 de outubro, professores, dia de vocês. Parabéns mais uma vez a todos os professores. Quem é do signo de Áries é você. Alô, arianos, pratique exercícios, a sua saúde, o seu corpo vai agradecer, vão agradecer. Procure ter mais iniciativa, iniciativa também mais criativa, vá. Senão não adianta também. Se começar a ter aquelas criatividades, né, meio enroladinha, não adianta. Tem que ser criatividade, mas bem intencionada, clara. Isso, mostre a sua capacidade para todas as situações, principalmente aí no seu ambiente de trabalho. Tá chegando o final de semana, hein? Seria bom você já começar a pensar no quê, no quê? Isso, num relax com a pessoa amada, numa diversão, num passeio e por aí vai. Azul céu é a cor para vocês, arianos, hoje, quinta-feira. 26, 47, 12 são seus números de sorte. É para você mostrar, touro, a sua capacidade também no ambiente de trabalho. Às vezes as pessoas estão duvidando daquilo que você é capaz. Não é para rodar a baiana, não. Isso nós sabemos que você sabe perfeitamente. Não é? Não é verdade? Evite relacionamento com atritos. Aqui, ó, cobranças, desconfiança. Isso, esforce-se um pouquinho mais para acontecimentos legais. A gente fala acontecimentos redentores, coisas boas na sua vida, inclusive também pensando na sua vida amorosa neste final de semana. Se não tem ninguém, de repente numa escapadinha, num passeio, pode encontrar alguém. Entendeu a dica? Grafite cor 825815. São, touro, seus números de sorte. É você do signo de gêmeos? Alô, gêmeos, tudo bem? É para você no campo amoroso procurar trabalhar as coisas para ter alegrias e não decepções e não tristezas. Renove as suas forças, renove os seus pensamentos, mostre graça, simpatia. Aí, ó, no contato com as pessoas, não seja intransigente, intolerante. Mostre que você é capaz. Não mostre que você... todo mundo acha que você não é capaz. Então não mostre interrogações na sua vida, mostre sim boas ações. Tá bom, gêmeos? Rosa cor, olha a sorte com estes números: 51, 68, 24. Daqui a pouquinho a gente conversa com mais três signos aqui na...
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0: terceira música mais tocada no momento no nosso país. Eu mostro pra vocês, a gente confere e eu mostro mesmo pra vocês. Zé Neto e Cristiano, Cadeira Cativa, um minutinho, faltando pras 14:02. Luciano, se preparando já já, notícias da hora, e depois eu volto tocando, inclusive, o seu sucesso. Primeira piadinha que a Sônia do Altino Arantes me enviou pra gente gargalhar juntos na tarde total. Briga. Boa, menina, tá ficando bem com as piadinhas. Cadê a piadinha? Essa daqui, escuta, do louco. Escuta.
1: Um doido passou um mês doido. Analisando como ele ia fugir do hospício. Olha lá. E aí ficava da janela só observando como ele ia fugir. Aí chegou pro outro doido e disse, rapaz, amanhã eu vou fugir daqui dessa porra. Aí o outro disse, é doido, velho. Fugir pra quê, rapaz? Ele vou embora. Aí quando chegou no dia, meu irmão, ele disse, ah, fica olhando como eu vou fazer. Pegou a escada, botou a escada nas costas e saiu. Disse que ia pular o portão. Não deu um minuto, ele volta pro quarto. Aí o outro disse, oxe, deu errado o plano, pô? Ele disse, pô, véio, vai ficar por outro dia, não vai dar pra eu pular, não. O portão tá aberto.

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2: Boa tarde, Paulinho. Boa tarde, ouvintes Difusora.
3: Boa tarde, Lu.
2: O setor aéreo brasileiro registrou 57 casos de indisciplina de passageiros no primeiro mês de vigência da regra, que prevê punições para condutas inadequadas dentro dos aviões ou nos aeroportos do país. A média foi de quase 2 casos por dia. Os números são da Agência Nacional de Aviação Civil, ANAC. A resolução que pune passageiros indisciplinados começou a valer em 14 de setembro. Nesse período, foi registrado apenas um caso considerado gravíssimo, um atentado à dignidade sexual praticado por um passageiro no dia 18 de setembro, durante um voo entre Belém e Campinas. O regulamento pune os casos gravíssimos com multa de R$ 17.500 e a suspensão do direito de voar por período que vai de 6 meses a 1 ano. Brasil produziu mais de 6,6 bilhões de litros de leite no segundo trimestre. Humberto Ferretti tem as informações.
4: O Brasil produziu no segundo trimestre, portanto, entre abril e junho, mais de 6 bilhões e 600 milhões de litros de leite. Os dados foram divulgados pelo IBGE e representam uma alta de 1% na comparação com o mesmo período de 2025. Por outro lado, houve uma piora de 2,5% em relação ao primeiro trimestre deste ano, ou seja, os meses de janeiro, fevereiro e março.
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0: Júlio César, Elaine, Cristina. Eita, Elaine, obrigado. Sugeriu bom, bem, bem, lógico, bom e bem, né? Um bom sucesso, foi um grande sucesso também na voz do Juliano César e tá fazendo um bem danado para todos os nossos ouvintes. Deixa eu mandar um abração para a Lucinha lá de São Joaquim da Barra sobre aquela tiradinha de humor. Obrigado, ela adorou a música do Nelson Ned, ela colocou assim, Paulinho, essa música do Nelson Ned que eu toquei, viu, Aninha, né? Na viagem anterior ao passado, tudo passa com o Nelson Ned. Cadê? Ah, achei. Ela pôs assim, Paulinho, você nem imagina, esta música do Nelson Ned arrepiou até os cabelos da minha peruca. Boa, Lucinha, adorando. Se assustou. Peruca. Obrigado, Lucinho. Um forte abraço. Deixa eu mandar um abração também para todos da Cooper Lube, desejando... 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Cadê a piadinha? Neudina mandou essa piadinha da escolinha do professor, o Raimundo, com o seu Baltazar, aquele seu aluno que tem cada tiradinha. Escuta só essa daqui, escuta. Cadê a piadinha? Deixa eu só colocar aqui. Olha lá, tá vendo? Tá saindo em outro canal. Calma que eu vou acertar agora. Eu tenho que transferir para o outro canal que eu quero divulgar e mostrar para vocês. Tá vendo? Precisa facilitar para a gente, mas não tem... a gente dá um jeitinho. Achei, aqui, ó.
1: É o Baltazar da hora.
0: Esse é o canal.
1: Ih, alho.
0: Escuta a piadinha.
1: O que é para o senhor uma tiradinha, mulher bonita?
2: Eu posso falar nomes?
1: Pode, claro, pode.
2: Pode. Vou arrasar. Vera Fischer.
1: O senhor acha, então, que a Vera é um exemplo de mulher bonita?
2: Linda!
0: Escutando.
1: Linda. Mas outros podem não achar, concorda? Porque a beleza, seu Baltazar, é uma coisa subjetiva. Cada um tem a sua noção estética de beleza. O caso da Vera Fischer, por exemplo. Se o senhor tirar aqueles olhos, tirar aquela boca sensual, se tirar aquele busto bem perfeito, se tirar aquele corpo magnífico, se tirar aqueles cabelos sedosos, o que é que sobra?
2: Minha mulher.

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2: Fala, Juliano. Paulinho, amigos da Difusora FM. Em instantes aqui no Momento Esportivo, dentro do nosso Tarde Total. Desfalque no Timão. Jogo de videogame e atuação de gala dos atacantes. Era tudo que o Atlético Mineiro precisava para encaminhar a vaga para a grande final da Sul-Americana. Fez isso com maestria ao vencer por 3 a 0 em casa. Tatuado com obsessão no peito, o Galo seguiu o roteiro de manual, espantou alguns fantasmas e chega mais confiante do que nunca para defender a vantagem fora de casa. É verdade que o Montevideo City Torque não era um adversário que colocava medo. Ainda assim, o Galo foi desconfiado e sem crista alta para o jogo. Eduardo Domingues escalou o melhor time à disposição. É, e o volante Ranieri sofreu uma lesão no menisco lateral do joelho direito e precisará passar por cirurgia. O problema aconteceu durante o clássico contra o Palmeiras no último domingo. O jogador foi substituído aos 37 minutos do segundo tempo para a entrada de Dieguinho. Ranieri passou por uma consulta com o médico especialista Moisés Cohen, que recomendou a realização de um procedimento cirúrgico para corrigir a lesão. A tendência é que o volante volte a atuar apenas na temporada 2027. Para a função de primeiro volante, o técnico Clarence Seedorf conta com Alan como opção no elenco. O Corinthians volta a campo na próxima segunda-feira, às 20 horas, contra o Vitória, na Neoquímica Arena, pela 31ª rodada do Brasileirão Série A.
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7: Para tirar mancha de box de vidro com água e sabão neutro, basta usar uma esponja macia e fazer movimentos circulares. 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
2: Renata. Munari. Um abração pra você e todos os seus. Olha o que ela mandou. Eu tocar do rei, escuta.

0: valorizar
1: esta vez,
0: esses amados ouvintes.
1: Não me perdi.
0: Aonde você vai encontrar uma seleção saudosa assim?
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0: Só mesmo aqui na 83, 88,3 Barros de Alencar, namorados. Jane Erondi Goretti, espanholas, por muitas razões eu te quero. Suzy 4, If You Can't Give Me Love. Gilson de Souza, poxa, aquarela. Eliana Simara Toquinho, aquarela, viu? É o nome da música certinho. Cíntia, Let's Try Again. Robertão, hey, obrigado, hey, esse cara sou eu. Obrigado a todos vocês. Então, a Eliana de Simara, também a Rô, que está nos ouvindo. A Renata, nossa, hoje é o aniversário, está me mandando aqui. A Darlizinha Naga, aniversário do Padre Pedro aqui do Santuário. Oi, Padre Pedro, a sua bênção, feliz aniversário, tudo de bom. Carinho da Darli, de toda a equipe aí também que está trabalhando já para final de semana. A quermesse Nossa Senhora Aparecida aqui, olha, no Santuário, né? Aqui no Salão Paroquial do Santuário. Parabéns, viu, Padre Pedro? As bênçãos do Altíssimo e também de Santa Teresa de Jesus, Santa Teresa d'Ávila. Olha que dia lindo, Padre Pedro, dia do professor também, de teologia, o senhor é, não é verdade? Feliz aniversário, né, Darli? Tá dado o recado, pede também pra gente abraçar a Cláudia Toledo. Hoje, oi Cláudia, completando mais um aninho de vida da Darli, de todos nós, também tudo de bom. Peço as bênçãos do Altíssimo de Santa Teresa d'Ávila pelo seu aniversário. Todo mundo que está aniversariando hoje são todos librianos, né? Daqui a pouquinho, previsões para vocês. Já, aguenta aí só um instantinho. E assim foi a nossa, mais uma viagem. Foi a segunda viagem na próxima hora. Aí a gente encerra estas viagens. São só 3 viagens por dia. Viu? Só 3. A direção artística só quer 3 viagens por dia. Tá bom? Daqui a pouquinho eu vou passar a previsão astrológica para os nativos de Câncer, Leão, Virgem. Tô recebendo outra piadinha aqui da Soninha lá do Altino Arantes. Boa, hein? Do Chico Lorota. É boa.
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0: Então vai anotando aí, olha, acabei de receber. Resultado, tá quentinho. A sexta placa é 11:31, Gilson, anotou? Gostou do Barro de Alencar, né? A quinta placa, 0852. A quarta placa, 5260. A terceira, 7792. 77,92, a segunda, 44,95, 44,95, primeira placa da tarde, a sua numeração é 2,7, baixa agora para 3 e baixa mais um para 2, 27,32, primeira placa da tarde, a novo
3: Juliano Rodrigues.
0: Ele vai conferir pra gente.
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0: Cadê a piadinha do Chico Lorota? Então escuta só, obrigado, viu, Soninha? A piadinha do Chico também é muito boa. Essa daqui, ó, escutem só, gente, escutem.
4: A minha mulher é braba. Quando braba. Tá à toa, tá batendo polícia, gente. Oh, não, vou falar pra você, na pandemia baixou o capeta nela. Oh, a boca espumosa, ó, envermelhou. Chamei seu dito benzedor, hein? Seu dito veio com as ramas pra exorcizar, começou a passar no corpo da minha mulher. Quando é fé, arrancou a minha mulher do capeta. Falou assim. O capeta falou assim: ah, eu tô mais aliviado, viu? Eles ficam com Deus.

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3: Oi, meus ouvintes cancerianos, previsões para vocês. Escutem, os astros pedem mais ânimo para você revitalizar, animar, reanimar aí a sua disposição. Procure dar um impulso também, mas com segurança, para os seus negócios, para os seus ideais. Encare a tarde de hoje com determinação. No trabalho, sua iniciativa vai brilhar, consequentemente, brilhando gera o quê? Bons resultados. E aí, no amor, deixe a timidez de lado para conquistar alguém. Quem já tem alguém, é para você fortalecer a relação conjugal de vocês. Pink cor. Olha aí que legal, pink cor, 22, 41, 51, números de sorte. Leão, olha, hoje à tarde principalmente é favorável para você buscar uma paz interior, para você meditar, refletir, ficar quietinho aí no seu cantinho. Deixa a rotina rolar, mas fica quietinho. Se você está sobrecarregado, está sobrecarregado, então reserva um tempinho para descansar, para cuidar também da sua saúde, hein? Você está extrapolando em alguma coisa, você sabe qual é. No amor, energia misteriosa pode surpreender quem está solteiro. Agora, quem já tem alguém, comunica seus desejos para a pessoa amada. Quem sabe ela vai colaborar, quem sabe ela vai entender, não é verdade, Leonino? Assim você espera. Azul esverdeado é a cor. Cadê os números de sorte? 05, 85 e 49. Virgem, boas energias, viu? Para o seu campo das amizades, boas energias para você se divertir esse final de semana. Cuide mais de você. Você está cuidando muito das outras pessoas. Está escutando? Está esquecendo de você. Você está cuidando muito dos outros, está esquecendo de você. Procure se envolver em situações, mas em coisas claras, em coisas gostosas, positivas, esclarecedoras. Na sua paixão, você já tem alguém. Interesses têm que estar em comum, porque senão vai, os interesses vão conflitar esse final de semana, tá certo? Vai devagarinho, não acelera muito não, senão você pode afogar o seu amorzão, escutou, virginianos? Qual é a cor para vocês hoje? É branco.

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3: Na hora de fazer o acabamento da varanda, dois fatores principais devem ser levados em conta: a integração com a área interna e a exposição ao ar que vem de fora. Assim, não se deve utilizar os mesmos materiais da sala se eles não oferecerem resistência a agentes naturais como chuva, sol, poluição, vento, calor e umidade.
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12: Ecofralda para os cachorros? Sim, é possível encontrar fralda canina no mercado. E mais, 100% oxibiodegradável. É, há versões diferenciadas para machos e fêmeas e serve apenas para xixi. Por isso tem um orifício anatômico que não incomoda o rabo. A ideia é proporcionar mais higiene em passeios, viagens, pós-operatório e em cachorros com incontinência urinária. No caso dos machos, evitam estrago de móveis e outros objetos com a típica demarcação de território.
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13: 15 horas, 3 da tarde. É o Luciano agora que tá chegando. Notícias da hora. E depois eu volto, tá bom? Tocando a sua preferida, a nossa preferida.

0: 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Prazo para adesão ao Simples Nacional termina nesta quinta-feira. Milena Abreu.
1: O pedido deve ser realizado pela internet no portal do Simples Nacional. Segundo dados divulgados pela Receita Federal, até a última terça-feira, dia 13 de outubro, pouco mais de 498 mil empresas haviam solicitado adesão ao regime. Destas, cerca de 218 mil tiveram o pedido aprovado, mas aproximadamente 280 mil tiveram o pedido negado. De acordo com as regras vigentes, as empresas que tiveram a solicitação negada por pendências cadastrais ou fiscais ainda podem

0: regularizar a situação até o dia 30 de outubro para tentar garantir o enquadramento no regime em 2027.
1: A Prefeitura de Batatais, por meio da Secretaria Municipal de Meio Ambiente, Agricultura e Proteção Animal, orienta a população sobre as regras para a poda de árvores no município. A iniciativa reforça a importância de realizar o procedimento de forma adequada, respeitando a legislação municipal, preservando a saúde das árvores e contribuindo para a segurança nos espaços públicos e privados. A poda deve ser realizada somente quando necessária, especialmente nos casos em que os galhos oferecem riscos ou obstruem a passagem. O procedimento correto deve ser seletivo e respeitar a estrutura da árvore, evitando cortes excessivos que possam comprometer seu desenvolvimento. Conforme o artigo 3 da legislação, a retirada de mais de 50% do volume total da copa caracteriza uma intervenção sujeita a restrições. A norma também estabelece limitações ao uso de instrumentos de impacto, como facões e machados, para a realização de podas.
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0: três grandes sucessos do momento. Estas músicas estão entre as mais tocadas no Brasil, queira você ou não. É isso mesmo, Marcos e Belucci, Pena que você já namora, Circo, é a Paula Fernandes e a Simone Mendes, Péricles e a Ana Castela, Simplesmente Acontece, abrindo mais uma hora da nossa tarde total para eu oferecer a Alô Estopa para você e toda a moçada aí. 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Alô Estopa, que Santa Teresa de Ávila, Santa Teresa de Jesus, popularmente conhecida assim, abençoe você e toda a sua equipe de trabalho, tá bom? Um forte abraço. Alô, Brunão! Vou dar um jeitinho, hein? Hoje até que eu tô animadinho para dar uma apertadinha, uma enfiadinha na música aqui na programação. Ele tá me pedindo uma música do Raça Negra, eu vou procurar aqui na nossa discoteca. Se eu conseguir encontrar a tempo e em tempo, eu coloco para vocês aí na obra, tá bom? Depois eu falo o nome da moçada aí. Cadê a piadinha? Cadê a piadinha? Quem foi que enviou a piadinha? Foi a Soninha? A Neudina está enviando alguns pensamentos que eu estou recebendo aqui. Lindos pensamentos, eu preciso depois selecionar. Obrigado, tá bom de pensamento, senão aí eu me perco. Aí, vixe, não dá tempo de eu selecionar, eu perco os pensamentos. Tá bom, tá bom. Cadê? Estou achando aqui a piadinha. Ah, achei, essa daqui. Deixa eu só colocar no ponto, eu preciso, né, colocar a piadinha no ponto. Ah, pronto, eu começo. A piadinha é muito boa, escutem só.
1: Qual a sua maior dúvida?
2: Ó. Por que o ser humano, quando vai viajar, compra roupa nova, se ninguém conhece a roupa velha dele?

0: muita roupa, nem vai ver mais.
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2: Já, já. Opa! Já, já mesmo aqui no Momento Esportivo, dentro do nosso Tarde Total. Disputa no meio-campo do Tricolor. O César Franca confirmou a contratação do ala Gui Deodato para a sequência da temporada 26-27. O anúncio oficial ocorreu na noite de ontem. Com a chegada prevista inicialmente para dezembro, lembram que a gente ia falar daqui que ele ia chegar só no final do ano? Não, o atleta teve o desembarque antecipado no Pedrocão após atuar pelo Soles de Mexicali, do México. Na última edição do NBB, disputada pelo Flamengo, Gui Deodato registrou médias de 13,2 pontos, 3,3 rebotes e 2,5 assistências por partida. O arremesso de longa distância é um dos principais recursos do novo reforço francano. Enquanto aguarda pelo ala, o time enfrenta nesta quinta-feira o Mogi, às 20 horas, no quarto jogo da decisão do Campeonato Paulista. Lembrando, a equipe mogiana lidera a série por 2-1. A ascensão do jovem Jordney, somada ao retorno de Bobadilha após uma lesão no joelho, acirraram a disputa por uma vaga no meio-campo do São Paulo. Ambos foram titulares no triunfo por 2-1 sobre Vitória, no último sábado, no Morumbis, pela 30ª rodada do Brasileirão Série A. Jordney voltou a ficar à disposição no jogo contra o Cruzeiro, no último dia 7 de outubro, após defender a seleção brasileira sub-20 em amistosos. O volante começou no banco diante da Raposa, mas assumiu a titularidade no duelo do último fim de semana. É, a responsabilidade foi grande. O jovem, revelado em Cotia, foi acionado para substituir Marcos Antônio, uma das principais peças do time titular do São Paulo, que entrou somente no segundo tempo. O técnico Dorival Júnior explicou o porquê da mudança e abriu as portas para a disputa sadia no meio-campo.
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0: Parabéns! Aniversariantes do dia são os librianos, minha gente. Oi, Libra, tenha foco no seu trabalho. Não. Faz direitinho. Boas energias para você conquistar objetivos profissionais, tá vendo? Faz direitinho. As energias já são favoráveis. Faz direitinho. Equilíbrio. Atenção para sua família, cuide da sua saúde também, cuidado com exageros no final de semana, talvez você vai querer comemorar o seu aniversário nesse final de semana, cuidado nos exageros, cuidado. Cadê mais? A sua popularidade vai crescer e aí vai pintar novidades para sua vida amorosa, caso você não tenha ninguém, ok? Salmão, olha que cor bonita, 6110, 59 números de sorte. Parabéns, aniversariantes do dia, librianos, que Santa Teresa d'Ávila abençoe vocês. Escorpião. Escorpiano, astral pode parecer tenso hoje, mas calma. As novidades vão surgir, tem oportunidades de negócios, de viagens, talvez, até para lazer, diversão ou até para negócio. Aproveite, as suas energias estão em alta para você manter também em alta o seu bom humor, para você resolver todo e qualquer tipo de problema, até nas suas relações amorosas ou conjugais. Surpreenda quem já tem alguém, surpreenda a pessoa, resolva tudo surpreendendo a pessoa amada. De repente, a isca vai ser fisgada. Entendeu o que eu falei, Escorpião? Creme sua cor. A sorte 44, 32 e 03. Ai, ai, ai, Sagitários, relacionamento, a sua convivência com a família deve apresentar desafios e exageros. Nossa, tenha um pouquinho de paciência e tenha mais boa vontade. Nossa, no trabalho, procure o foco, aumentar o seu foco para solucionar alguns imprevistos. Meu pai, no amor, se você já tem alguém, controle o ciúme para evitar conflitos. Já falei lá. Nossa! Quem não tem ninguém de Sagitário? Quem não tem ninguém? Você pode encontrar alguém. Quem já rompeu com alguém? Pode acontecer uma reconciliação também. Aí, adorou, né, Sagitário? Qual é a nossa cor para hoje? Olha, é o branco a nossa cor. 52-66-00, números de sorte. Daqui a pouquinho eu encerro as previsões com Capricórnio, Aquário, Peixes. Hora certa no meu, 3:24. Quantas horas aí no seu?

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7: Boa tarde, aqui é o Bruno, Bruno Pedreiro. Está aqui na obra aqui com o nosso amigo Leonardo. Você podia tocar a música para nós do Raça Negra, Você Não Sabe de Mim? Eu ofereci para todos os ouvintes que estão ouvindo.
8: Valeu, meu jovem, aqui está. Obrigado, viu, Bruno? Toda a moçada que está no trabalho. Olha o Raça Negra cantando para todos nós, recordando, né?

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2: Ô, Paulo, apaixonado.

que penia, foi a última saudade. Não, tem mais? Ah, tem mais um. Uhul! Você pediu? O Paulinho deu aquela agitada.

fechamos, último bloco, o Saudosista. Grupo Raça, eu e ela, Nazaré, I don't want to go without you. I don't want to go without you. Netinho, Menina, Get Back, Folhas, KLB, não olhe assim. E aquela do Raça Negra, né, Brunão? Valeu, obrigado. Obrigado, Luciana. A Isabel, a Dorinha, obrigado Elaine do Carmo. Oi, casal Fafá, Fátima, Fabinho e também a Maria Luísa, abraçando todos os professores, né, do programa Case Claretiana. Então são muitos os professores, são várias atividades, né? Não são matérias, são atividades, não é verdade? Então a todos vocês. São professores aí do programa Casa e Claretiano recebendo da meninada, da criançada, os parabéns, parabéns também da nossa tarde total. Tá dado o recado, Fátima e Fabinho. Ah, é verdade, a dona Fátima Eva, nossa vizinha. Fiquei sabendo, hein? Professora aposentada, então receba parabéns, um abração do seu Zé e um carinho também de todos nós aqui da Tarde Total, viu, dona Fátima Eva, enfim, a todos vocês, ah, que peninha, mas amanhã tem mais, eu espero contar.

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4: Para encerrar as previsões desta quinta, 15 de outubro, oi capricornianos, é momento de desafios, não corra deles não. Aposte na colaboração com colegas, procure ter equilíbrio para você obter sucesso, cuide bem do seu corpo e da sua saúde, fique atento, viu, a sinais de saúde, de repente... O corpo já está te mostrando algo aí. Para o amor, a energia favorece novos romances, quem não tem ninguém. Quem já tem alguém, noites especiais com a pessoa amada, com o seu par nesse final de semana. É final de semana, é assim, já vai pintando essas coisas boas entre os casais, não é verdade? Rosa Cor 02-74-16, números de sorte. Quem é de aquário, é para você evitar gastos impulsivos, desnecessários, fique atento às suas finanças, depois você vai amargar a dor de cabeça. Olha, cuidado, pode haver uma tensão aí dentro da sua vida familiar, então não se sobrecarregue com esta tensão, não. Tente contornar com jeitinho. Ah, no amor, quem já tem alguém, lembre-se de evitar possessividade. E para quem gostaria de ter alguém, vai devagarinho, mas continue nesse caminho. Me parece que é o caminho certo, viu? Para você encontrar alguém legal, gente boa, harmonioso, leve, use também a rotina tranquila para você fortalecer os seus laços de amizade. Aquário, cereja, olha essa cor, pintou cereja. Cadê os números de sorte? 34, 56 e 72. E fechando com peixes, peixes, hoje é um dia para você buscar harmonia, para você ceder, compreender as outras pessoas. Não queira sempre ter a razão, não. Tarefas criativas tendem a correr ou fluir melhor, principalmente agora à tarde, trazendo satisfação para a vida amorosa. O momento é ótimo para você conquistar ainda mais a pessoa amada. E quem não tem ninguém, peixes, pode ter. Os astros estão te protegendo, te iluminando e te fortalecendo para você conquistar o coração de alguém. Opa, mãos à obra? Então vamos lá. Bege a sua cor, olha os números de sorte, ó. 13, 80 e 56. Pronto, encerrei as previsões. Signos, amanhã, sexta-feira, a gente traz outras orientações para vocês.
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8: É hora, hoje é dia de pensamentos. E eu recebi uma tantada e eu consegui selecionar os seguintes pensamentos. Mais uma vez, a todos vocês que me ajudaram, estão nos ajudando, a nossa gratidão de coração. Primeiro pensamento: nunca, em hipótese alguma, se culpe por aquilo que não dependia só de você. Entendeu? Nunca, em hipótese alguma, se culpe por aquilo que não dependia só de você. Esse. Deus coloca as pessoas certas no tempo certo e no momento certo. Entenda. Deus coloca as pessoas certas no tempo certo, no momento certo. Esse. Felizmente ou infelizmente? Não. Infelizmente, eu não escuto opinião de gente que eu não queria ser. Infelizmente, não escuto opinião de gente que eu não queria ser. Olha esse. Os humanos inventaram os espelhos. Depois começaram a usar filtros, porque o espelho era honesto demais. Os humanos inventaram os espelhos, depois começaram a usar filtros, porque o espelho era honesto demais. Nelson Rodrigues, escritor Nelson Rodrigues, um dia disse: os idiotas vão tomar conta do mundo. Não é pela capacidade, não. É pela quantidade, eles são muitos. Palavras de Nelson Rodrigues, escreveu, perpetuou. Os idiotas vão tomar conta do mundo. Não é pela capacidade, não, é pela quantidade, eles são muitos. Deus não te prometeu dias sem dor. Ele te prometeu que em todos eles, Ele estaria com você. Captou? Deus não te prometeu dia sem dor. Ele te prometeu que em todos eles, Ele estaria com você. A lei do retorno não se atrasa nem adianta. Ela chega no tempo certo, no tempo exato. E é verdade. A lei do retorno não se atrasa nem adianta. Ela chega no tempo certo, no tempo exato. Esse. O famoso escritor também, George Carlin, escreveu: não ensine seu filho apenas a ler, ensine-o a ler e a questionar o que ele está lendo. Legal, verdade. Não ensine seu filho apenas a ler, ensine-o a ler e a questionar o que ele está lendo. A vida te ensina que as pessoas com os bolsos mais vazios são aquelas que têm os corações mais cheios. A vida te ensina que as pessoas com os bolsos mais vazios são aquelas que têm os corações mais cheios. E para encerrar, um dia um velho sábio disse: o fracasso faz parte da vida. Se você não falhar, você não aprende. Se você não aprender, você não melhora, você não muda. Entendeu? Um dia...

Um velho sábio disse: o fracasso faz parte da vida. Se você não falhar, se você não falha, você não aprende. Se você não aprender, você não melhora, né? Você não muda. Concorda? Gostaram? Se gostou, já sabe o procedimento, autoriza e a gente encaminha os pensamentos que lemos. Mais uma vez, a todos aqueles que nos ajudaram, gratidão, tá? De coração.

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2: O Ministério do Trabalho e Emprego começou a pagar hoje um lote complementar do abono salarial referente ao ano base 2024. Ao todo, 1.030.899 trabalhadores receberão 804,2 milhões de reais. Os valores variam de R$ 136 a R$ 1.621, conforme o número de meses trabalhados em 2024. O pagamento contempla trabalhadores cujos empregadores enviaram ou corrigiram informações entre 1º de setembro de 2025 e 20 de junho de 2026. O abono salarial é um benefício no valor de até um salário mínimo concedido anualmente a trabalhadores da iniciativa privada, PIS, e a servidores públicos, PASEP, que atendem aos requisitos do programa. Atendimento humano e cancelamento facilitado estão entre as novas normas que as empresas terão que seguir. Fabíola Altran.
3: As novas normas são: disponibilizar aos clientes atendimento humano obrigatório, saque gratuito, limite de 5 níveis de atendimento ou menus, cancelamento facilitado e suporte 24 horas em canais eletrônicos. Além disso, as empresas ficam proibidas de direcionar o consumidor para outro canal de atendimento. Isso somente poderá acontecer se o comparecimento presencial for indispensável para resolver a demanda. Agora, se a ligação cair durante o atendimento, a empresa vai ter que retomar o contato em até 5 minutos e aproveitar os dados já fornecidos pelo cliente. E mais, a opção de cancelamento de contratos e serviços deverá estar disponível em qualquer grau do atendimento, tanto nos canais eletrônicos quanto telefônicos. Outra mudança é que o tempo de espera no telefone deverá ser de, no mínimo, até 20 segundos para 80% das demandas. As novas regras começam a valer em 20 dias.
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0: Zé e Luciano, você mudou demais mesmo, hein?
1: Fugindo do coração.
0: Daniel e o Luan Santana regravaram Saudade. Lauana Cobaia, Cabeça Branca, Thierry, Roberto Meirinho, é eu, bem, meus queridos amigos lá do Viveiro Multimundas. Um abração pra vocês, desde já, tudo de bom, obrigado pela companhia. Nos minutinhos finais, aí vai um outro modão pra vocês, hein? Aguenta aí, só um instantinho. Neudina, também o seu pedido, já tô encaminhando pros minutos finais. Esse modão, minutos finais. Aguenta aí também, só um instantinho. Obrigado, Patrícia. Alô, Marcelão Esquevano, valeu a companhia. Alô, Denis, William, Danilinho. Hoje passaram um pouquinho por aqui. Muito trabalho? Ah, sei. É a pressa para chegar no ponto de apoio, não é verdade, meus queridos? Um abração para vocês, obrigado. A Renata mandou uma piada, eu vou contar já já para vocês também. A Soninha mandou mais uma, já já nós vamos ouvir. 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Daqui a pouquinho a gente volta. Mais músicas para todos.

0: Nós, estou procurando. Ah, a piadinha que a Soninha enviou lá do Altino Arantes, essa daqui. Prestem atenção, é muito legal. Escuta, escuta a piadinha, essa daqui, ó. Escuta, escuta, escuta.
1: Você é casado, solteiro, tem namorada?
2: Rapaz, eu tô igual a obra de governo.
1: Poxa, mas como assim obra de governo?
2: Abandonado.
0: A da Renata é essa daqui, gente. Ah, o vovô tá lendo o jornal na sala e a vovó passa e descarrega, né? Um desabafo. Ela faz um desabafo pro vovô.
3: O velho. E que foi? Nossa, ó, minhas mãos estão calejadas por causa da vassoura.
0: Aí o vovô responde:
3: Da próxima vez, é só você chamar o Uber.
4: Quatro e 29.
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7: Paulinho, amigos da 88, daqui a pouquinho aqui no Momento Esportivo, sempre dentro do nosso Tarde Total. Desfalques na Vila. O lateral direito Jonathan alcançou a meta de 100 jogos na carreira na Série B ao entrar em campo contra o Ceará pelo Botafogo de Ribeirão Preto pela 33ª rodada da Série B. A vitória por 1-0 ajudou o time a manter o fôlego na luta contra o rebaixamento. Jonathan voltou a ter uma sequência como titular, depois de se recuperar de uma lesão no joelho. Antes do Ceará, ele iniciou entre os 11 contra o Operário, fora de casa. Jonathan tem atuado como um terceiro zagueiro para fazer uma dobra na lateral direita, no novo esquema de Cláudio Tencati, com quem também trabalhou na Série B, mas no Criciúma. Ele foi elogiado pela consistência defensiva que deu à equipe nas duas últimas vitórias. O Santos não contará com Meia Lima no próximo jogo do Campeonato Brasileiro, domingo, contra o Fluminense, no Maracanã, às 16 horas, horário de Brasília. O jogador pertence ao Fluminense e está emprestado ao Santos até o fim do ano. É aquela cláusula, né? Você joga num time, aí você não pode enfrentar o time que você pertence, senão você tem que pagar uma multa e por aí vai. Lima tem 5 jogos pelo Santos, sendo o último deles contra o São Paulo, há 2 semanas, quando foi titular. Assim, cresce a lista de desfalques do Peixe para esse jogo. O técnico Cuca também não contará com o volante William Arão, suspenso, além do trio que está entregue ao departamento médico. O meio-campista Arthur, lesão no posterior da coxa direita. O goleiro Gabriel Brazão, em fisioterapia após cirurgia no ombro esquerdo. E o lateral Vini Lira, ruptura ligamentar do joelho direito. Se por um lado tem desfalques, por outro, o Peixe conta com o retorno dele, o menino Ney, na próxima rodada. O camisa 10 ficou fora da derrota para o Atlético Mineiro no último domingo.
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7: 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E o nosso Tarde Total.
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0: Ai, as horas!
16: 4h38.
0: Ok, ok, você venceu. Eu vou.
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0: Eu vou fazer a sua dose do. 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

0: Minha querida, não resisti te atender, Rick Renner, te atendi, cara de pau, ela é demais, valeu, obrigado, tudo de bom pra você também. Esta de Munhoz e Mariano, não posso revelar quem me pediu. Pediu anonimato, lógico, eu vou respeitar o seu desejo e o seu pedido também. Deixa eu mandar, posso mandar essas músicas pros meus queridos amigos lá do Viveiro Monte Mudas. Alô, Gilmar, alô, Fábio, Luiz Gustavo, um abração pra vocês. Que a Santa Teresa de Ávila ou Santa Teresa de Jesus abençoe todos vocês aí. Tá tudo de bom pra vocês também. 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Um abração, bom finalzinho de tarde, de trabalho também, tudo de bom. Cadê outra piadinha que a Soninha enviou pra gente? Escutem só, muito boa também essa daqui, só escuta só, gente, essa daqui, ó.
1: Eu não sei vocês, mas eu tô numa fase tão ruim do mês.
0: Nossa, por quê?
1: Que quando eu tô dentro de casa, que eu olho para os móveis, eu penso assim, mas o que será que dá pra vender?

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10: Óleos, cremes, massagens. Não economize atenção com as suas pernas. Além de todos os cuidados para prevenir estrias e varizes, você deve evitar a celulite, a flacidez e o ressecamento.
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0: linda. Ah, é linda essa música mesmo, né? Com quem? A regravação. Emília Eduardo, Diego e Arnaldo, Vai Por Mim. Fechou. Mais uma hora da nossa tarde total, porque são exatamente...
1: 4h59.
0: Um minutinho faltando para as 17, 5 da tarde. Deixa eu mandar um abração e desejar também um bom final de tarde, de trabalho. 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Olha outra piadinha que a Soninha acabou de enviar aqui pra gente. Muito boa também essa daqui, viu? Soninha, adorei. Escutem só, ouvintes. Cadê a piadinha? Escutem só. Vou colocar aqui no... Isso, agora, ó.
2: E o meu avô que foi num congresso...
0: Foi num congresso, avô.
2: Educação elementar, né?
0: Sim.
2: E daí o orador perguntou... Qual o alimento que causa dor e sofrimento durante anos depois de ser comido? Meu avô levantou a mão e disse... Eu sei. O cara falou qual? Ele disse... O bolo de casamento.

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2: Compras em sites internacionais viram hábito para 4 em cada 10 brasileiros. Milena Abreu.
3: Uma pesquisa da Confederação Nacional de Dirigentes Logistas, a CNDL, e do SPC Brasil mostra que 41% dos consumidores fazem compras em plataformas estrangeiras pelo menos uma vez por mês. Ou seja, o que os números indicam é que a importação deixou de ser uma alternativa pontual e passou a fazer parte dos hábitos regulares de consumo dos brasileiros. Entre os consumidores que utilizam o comércio eletrônico, 6 em cada 10 compraram pelo menos um produto importado nos últimos 12 meses. Isso representa cerca de 81 milhões de consumidores do nosso país. As categorias mais procuradas são roupas,

0: Votadas por 45% dos entrevistados. Em seguida, aparecem acessórios de moda, calçados e cosméticos.
1: A Polícia Militar prendeu um indivíduo por tráfico de drogas na manhã de ontem no conjunto habitacional Zaira Pupim, em Batatais. Durante a ocorrência, os policiais apreenderam 2 tabletes de maconha, 456 pinos de cocaína, porções de cocaína e crack, 27 comprimidos de êxtase, além de balanças de precisão e outros objetos relacionados ao tráfico. O suspeito foi encaminhado à delegacia de polícia e permaneceu preso à disposição da justiça.
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0: minutos finais.
1: Paulinho, toca uma moda boa.
0: Marcelão, seu modão aqui, filho. Escuta.
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1: Boa tarde, Paulinho. Tudo bom? Paulinho, gostaria de ouvir Grito Calado com Júnior Júlio.

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1: Paulinho, boa tarde. Paulinho, tá com uma música pra nós que estamos aqui? É a Ney. Boate Azul?

0: Voz falou de Itamuji. Pediu e ouviu o seu modão, não é verdade? Obrigado, viu? Carmen Silva chorando na estação. Delay Dorivan, pra você que me pediu, aconteceu comigo. Adivinha quem pediu? Quem? O seu Quinzinho de Viva Voz também, né? Cadê ele? Escuta.
1: Meu Paulinho, você não vai me atender, não, Paulinho?
0: Mas não, hoje não. É só uma modinha hoje. Hoje tô muito atrasado aqui. Hoje é só uma, já ouviu a do senhor. Só amanhã. Júlio e Júlio, grito calado. A Neudina também, de Viva Voz. Obrigado, Neudina. Nalva Guiar, tortura de amor. Eu não sabia que o senhor gostava, William Craco, desse modão da Nalva Guiar. Com o Padre Batista também, adora esta música, ele canta essa tortura de amor, né, compadre? Tião Carreiro e Pardinho, verdadeiro palhaço, que história, hein? Marcelão Esquévano recomendou e eu coloquei no ar. Valeu, meu querido, um abração, bom finalzinho de tarde e de noite. Também desejo um bom final de tarde e de noite para todos lá da Cooper Lube, um bom finalzinho de jornada, né? De trabalho. Obrigado, viu, Cooper Lube? Amanhã, juntinhos aqui com a gente, se Deus quiser, na tarde total. 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Um abração para Suzy, a nossa gauchinha. Tá cansada. Oh, doutor, tá cansadinha hoje. Depois do trabalho, quem é que nunca...

0: quero saber as horas.
1: 5:29.
0: Repete.
1: 5:29.
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4: O Brasil produziu no segundo trimestre, portanto, entre abril e junho, mais de 6 bilhões e 600 milhões de litros de leite. Os dados foram divulgados pelo IBGE e representam uma alta de 1% na comparação com o mesmo período de 2025. Por outro lado, houve uma piora de 2,5% em relação ao primeiro trimestre deste ano, ou seja, os meses de janeiro, fevereiro e março. O preço do porco caminha para fechar o mês de outubro com uma forte alta. Destaque até agora para o estado de São Paulo, onde o quilo do suíno vivo já ficou 13% mais caro, vendido a mais de R$ 6,50, posto. A retirada no sul do país, o porco é cotado na casa de R$ 5,70, um avanço na casa de 8%. Os números são do CPEA. No geral, a oferta de animais é baixa, enquanto a demanda por carne suína, pelo menos nos primeiros dias do mês, foi alta. A cotação do ovo nas granjas variou pouco nos últimos dias. No polo produtor de Bastos, interior de São Paulo, a caixa de 30 dúzias do branco foi vendida pouco acima dos R$ 130,00, enquanto a do vermelho foi negociada na casa de R$ 145,00. Os dados são do CPEA. Houve um aumento no começo do mês, quando o pagamento de salários faz a demanda crescer, mas depois as cotações estacionaram. O fim de semana prolongado por conta do feriado do dia 12 pode ter impedido valores maiores.
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16: A OpenAI lançou um provador virtual do chat GPT para experimentar uma roupa antes de comprar pela internet. O recurso usa inteligência artificial para criar uma imagem de pessoa com base nas selfies enviadas para o aplicativo e as fotos de divulgação do produto. O assistente cria um resultado para preservar a fisionomia da pessoa e as particularidades de cada item de vestuário. Após usar o provador virtual, é possível salvar o item na aba de favoritos para acessá-los depois.
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19: 5:36.
18: Hora certa.
19: 5:36.
18: Oi, Danili! Eu vou te atender, meu queridinho. Ele quer. Ele quer essa música do Lourenço Lorival. Não sei se vocês conhecem. Escutem, gente.

0: o vai e vem do Carreiro. E aí, você conhecia Lourenço Lorival, a moça da pá virada? Não conhecia? Pois o Danilinho conhecia. Pediu e ouviu. Aliás, as duas, os dois modão, né, Danilinho? Valeu! Já tá tudo certinho aí no ponto de apoio, já tá tudo esquematizado. Um abração pra vocês, mostrar tudo de bom. As horas...
1: 5:43.
0: 17 minutos pras 18. Vambora. Deixa eu ajeitar tudo então.
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13: Paulinho, gente boa.
11: Eu já tô partindo. Daqui a pouquinho a nossa Ave Maria, Padre Nelci, depois Canta Brasil com o Juliano. Obrigado, queridos ouvintes. Vamos amanhã novamente nos encontrar aqui nos 88,3 para a gente desfrutar desses momentos gostosos com a nossa Tarde Total, sorrindo, cantando, interagindo, nos divertindo, às vezes, né? Nos irritando. Eu sei que você está irritadinha. Não te atendi hoje, mas não deu tempo, meu amor. Amanhã eu te atendo. Pronto. Né? Ah, achei. Os dois pensamentos que eu li hoje, eu quero terminar o meu trabalho. Deixa eu ver a hora. Não, vou ter que ir embora sem modão. Já está muito tarde. Quantas horas, auxiliar? Diz aí para os nossos ouvintes.
8: 5h47.
11: 13 minutos para as 18. Primeiro pensamento. A lei do retorno. Psiu. Ei, a lei do retorno não se atrasa. Nem adianta. Ela chega no tempo certo, na hora certa. Você escutou? Pode crer. A lei do retorno não se atrasa, viu? E nem se adianta. Ela chega no tempo certo, na hora certa. E o segundo pensamento foi esse daqui. Também adorei. Deus não te prometeu dia sem dor, mas Ele te prometeu que em todos eles Ele estaria com você, comigo, com todos nós. Não é? Você crê? Você acredita, né? Deus não te prometeu dias sem dor. Te prometeu que em todos eles, Ele estaria com você, comigo, com todos nós. Por isso que eu peço para que Ele te abençoe, te proporcione uma excelente noite.
14: Aô, Paulinho!
15: Ô, modão!
11: Não tem modão, tô indo embora.
8: Difusora! Fui! Tarde total!
11: Até amanhã! Fui!
16: Prima!

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2: Prezados radiovintes, saúde, paz, felicidades, alegrias e as melhores bênçãos de Deus a todos vós e aos vossos lares. Nesse fim de tarde, início de noite, nós queremos formar a corrente de fé, de esperança e de todas as graças que Deus deseja derramar sobre todos vocês que me acompanham esse momento sagrado do rádio, o momento da Ave.

este é o programa da Família de Deus, a quem sempre nós pedimos a intercessão da Mãe de Jesus. Queremos atender aos pedidos que chegam até nós aqui no livro azul de Nossa Senhora. Assim fez a minha amiga Ângela Maria Baviera Arantes. Peço oração por mim, para o meu esposo, minha família e todas as famílias do mundo inteiro. A Inês Galina, do bairro Anselmo Tessa, pedindo pela recuperação da sua saúde, também pelos seus filhos e filhas e todos os familiares. A Lu Martins pedindo oração por ela, pela família, muita proteção, saúde divina contra todos os perigos e doenças. A Sueli Aparecida Bianchini Borges pede oração por ela, pelo esposo Ari e os filhos Lucas e também o Eduardo e a Adriele Aparecida. O Lucas Melo Silva pedindo a bênção, Deus te abençoe. Oração pelo meu irmão Luiz Alberto, que possa Deus abençoar a ele. Também o meu tio José Luiz Silva, Antônio Fernando Silva, para o meu primo Vinícius Silva e também pela minha mãe Cristina Melo. O Jean Scatena pedindo por todos os membros da família Scatena Freitas e também pelo pai, a alma de Francisco Scatena e todos os ouvintes, também pelo José Bertoncini, pelo Papa, pelos padres e todos os profissionais de saúde. A Lucilena pedindo oração por ela, pela sua família. A Aline Souza pedindo orações pela sua família. O Roberto Tomazella Monteiro pede saúde para os seus familiares e amigos e para ele pessoalmente. A Aline Patrícia Geraldini, sua bênção, Deus abençoe. Padre Nelci, eu peço pela saúde da minha família e também pelos meus amigos. A Luísa Maria Luz, pelas almas do purgatório. A Roseli Oliveira pedindo saúde para ela e família, em especial para as filhas, netos e netos. E também a Vilma de Souza pedindo oração por todos os enfermos, desempregados e todas as crianças. A Vera Lúcia Poli, Padre Nelci, gostaria de pedir orações pela minha filha Bruna Lima, meu genro Bruninho Cunha, minha sobrinha Camila Bernardo, a Maria Ize, o Benício e todos aqueles que estão doentes de câncer, que estão se tratando, fazendo tratamento. A Cirlei Bento Gomes pedindo oração pela sua família, pelo esposo. Também quem está pedindo orações aqui, a Maria José de Leles, pedindo para todas as crianças cardiopatas do Brasil e também para a Dona Palmira, lá de Bebedouro, que sempre nos acompanha. E também quem está pedindo orações aqui, neste momento, é a nossa amiga, a Iraides do Ouro Verde, Ribeirão Preto, que está na clínica, acompanha o nosso programa e agradece as orações e pede pelos amigos e amigas. Povo de Deus, essas são as intenções e juntos vamos rezar assim a oração do Ângelus. O anjo do Senhor anunciou a Maria e ela concebeu do Espírito Santo. Eis a serva do Senhor, faça-se em mim segundo a vossa palavra. E o Verbo divino se encarnou e habitou no meio de nós. Ave Maria, cheia de graça, o Senhor é convosco, bendita sois vós entre as mulheres, e bendito é o fruto do vosso ventre, Jesus. Santa Maria, Mãe de Deus, rogai por nós, os pecadores, agora e na hora de nossa morte. Amém. Nossa Senhora de Guadalupe, Rainha e Padroeira das Américas, rogai por nós, agora e para todos sempre. O Evangelho, nesta quinta-feira, 15 de outubro, é retirado de Lucas, capítulo 11, versículos de 47 a 54, que diz assim: Disse Jesus aos fariseus: Ai de vós, porque construís túmulos para os profetas que foram mortos por vossos pais. Assim sois testemunhas e aprovais as obras dos vossos pais. Ele os mataram e vós lhes edificais os sepulcros. Por isso disse também a sabedoria de Deus: Eu lhes enviarei profetas e apóstolos, a uns matarão, a outros perseguirão, para que a esta geração se peça conta do seu sangue e de todos os profetas que foi derramado desde a criação do mundo, desde o sangue de Abel até o sangue de Zacarias, que foi assassinado entre o altar e o santuário. Sim, eu vos digo, serão pedidas contas a esta geração. Ai de vós, doutores da lei, porque tirastes a chave da ciência e a vós mesmos não entrastes e impedistes os que queriam entrar. Quando Jesus saiu, os escribas e fariseus começaram a persegui-lo duramente e importuná-lo com inúmeras perguntas, armando-lhe ciladas para surpreendê-lo em algumas de suas palavras.
palavra da salvação. Glória a vós, Senhor. Ai de vós, mestres da lei, vós mesmos não entrastes e impedistes os que queriam entrar. A acusação feita por Jesus é muito grave. Condena os que pretendem ter o conhecimento das propostas de Deus, mas não as assume e impede os outros no caminho da salvação. Não creio que esse seja o caso de qualquer um de nós. De qualquer modo, é bom lembrar que devemos tudo fazer para facilitar a todos os o caminho da salvação sem o atravancar e de barreirices inventadas, que nós jamais possamos impedir que o outro chegue até Deus. Como proposta de vida nessa noite, que você possa fazer uma oração do Creio, uma oração da Ave Maria, na intenção de todos os doentes da sua família, o seu vizinho, quem sabe, da direita e da esquerda, ou da frente ou de trás da sua casa. Reze nessa intenção. Lembrando que todos vocês, que nesta noite nós queremos agradecer a Deus pelo dom da vida. Antes de dormir, reze agradecendo a Deus pela sua vida. Receba agora a bênção do Deus Todo-Poderoso.

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4: Os novos projetos de apartamentos vêm tratando cada vez mais as varandas como extensão da sala de estar. Mesmo em edifícios que não se encaixam no chamado alto padrão, estes espaços passaram a fazer parte da área social, muitas vezes sem que o limite entre os dois ambientes seja notado. Com a ajuda de vidros incolores que correm por todo o comprimento da sala sem nenhuma estrutura aparente, a varanda é facilmente isolada do ambiente externo e ligada ao restante da casa, sem prejuízo à vista.
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0: Boa noite.
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0: Tamo junto.
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0: Oh, daquele jeito.
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0: Adivinha quem chegou?
1: Juliano Rodrigues.
0: Ó, tô nem vendo. Vambora.

0: Nossa senhora, quinta-feira, amanhã já é sexta. Já pensou nós amanhã com os freezer cheios de cerveja? Vixe. O Otávio Augusto e Gabriel, só voz, nem violão, só voz, só aqui, ó.
1: Era 4:30, passava um pouquinho, fosco, clarinho, rasgava o barjão.
2: Eita, nós, que maravilha! 6:04, começa agora na difusora mais um Quentão.
3: Brasil!
2: É quinta-feira, gente, hein?
4: O Bambu tá gemendo!
2: É? Então vamos! Vamos até as 9 da noite? Só com moda boa?
5: Só, velho!
2: Aqui na difusora FM, então vambora, gente, ó! Vamos participar! Ah, o Neguinho já mandou áudio aqui, o Leandro já pediu música. Só tá faltando você, viu? 999-961080 e o 37612505 tá liberado pra você participar. Epa! Você não morre mais, João Paulo e Daniel e Filho Pródigo com Júnior e Júlio.
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2: 6:04, vamos de som.
6: Oitenta.

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0: Vai, neguinho, vai, neguinho. Boa noite, boa noite.
5: Boa noite, boa noite, boa noite, Juliano. Juliano, quem viu a música? Tristeza do Jeca.
0: Ah.
5: Quer ver pra nós?
0: Nós vê.
5: Meu querido.
0: Nós vê, nós vê.
5: Manto minha mãe, pra Vera, minha irmã.
0: Ah.
5: O Gilberto, o Glauber, sim. Glaucia, Rafaela, Lia Henrique. Pra você, sua mamãe, sua esposa.
0: Muito obrigado.
5: Sandrin, Joaquim. Dona Rosa de Carotim, ou oh, até inchando, eu tô bebendo Carotim.
0: Deus me livre.
5: É, e o grande é, Suaves.
0: Meu Deus do céu. Eita, amigo esse, hein? Falar que a mulher tá inchando de tanto beber Carotim? Que é isso, rapaz? Meu Deus do céu. Olha os amigos que você tem, Dona Rosa. Vou te contar. Do telefone! Ele ligou aqui e pediu Meus Tempos de Criança com Marcelo Costa, rapaz. Que é isso? É, a gente já ouviu com Noite Ilustrada, o Dino Franco Moraí e tal, mas com Marcelo Costa não tinha ouvido. É, mandando pra minha mãe, meu pai, pra Cida, para o Boldrin, Fátima, Isabel, Fabrício, Marisa, Letícia, Lucas Melo, Cris Melo, seu Joaquim, Dona Maria, pessoal de Tamogi, os aniversários antes do dia, os professores, que hoje é dia do professor. Lógico, é evidente, né, velho, que os professoras da família também, né? A Jerusa, que é a filha, e a Soraya e a Melissa. Isso. Ah, beleza, hein? E ela pediu Meus Tempos de Criança com Marcelo Costa. E antes, Tonique Tinoco, viu, neguinho? Com a Tristeza do Jeca.
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0: 6h15 na 88, vamos de som. Ó, que moda gostosa. Ei, beleza.

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0: Ratatatatatá. 6 horas 25 minutos, de volta com o Canta Brasil. 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
0: Muito bem, tá aqui comigo, Leandro. Leandro, todos os dias participando aqui da programação 88, viu? Tamo junto, meu jovem. Boa noite, Leandro, tudo bem? Tá chegando a sexta-feira, então eu tô bem, viu? Ele pediu Estou na Mão Desta Mulher, matando saudades com Leandro e Leonardo, oferecendo pro Léo, pra Sueli, pro Lucas Melo e pra você que está curtindo o nosso Canta Brasil na sua
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0: 6h27. Isso, e daqui a pouquinho tem o Juliano Rodrigues aqui com o Momento Esportivo, né?
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0: Vambora, vamos de som.

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2: Chegamos com as informações esportivas dentro do nosso Canta Brasil. E em nome da Cresol, em instantes aqui no Momento Esportivo, jogos de Libertadores e Sul-Americana.
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2: É o nosso primeiro assunto, jogos de ida das semifinais da Copa Sul-Americana. Na terça-feira, em La Bombonera, o Boca perdeu para o Vasco da Gama, 1-0. Ontem, na Arena MRV, o Atlético Mineiro venceu o fácil Montevideo City Torque do Uruguai, 3-0. Os jogos de volta acontecem na semana que vem. Jogos de ida das semifinais da Taça Libertadores da América. Ontem, no Maracanã, o Fluminense perdeu para o Palmeiras por 2-1. E hoje, na Argentina, o Estudiantes enfrenta o Flamengo. Ô, jogão bom, hein? Os jogos de volta também acontecem na semana que vem. Hoje acontecem os jogos da semifinal do primeiro Campeonato de Futsal do Trabalhador. Vamos a eles? No Ginásio de Esportes do Maranhão, a partir das 19h30, estarão se enfrentando Jumil contra Juca Elétrica e Clima. Na sequência, às 20h30, Fly Inox e Acessórios contra Marispan. O Santos volta a sonhar em voltar a Libertadores depois de 5 edições fora do torneio. E para isso, tem 8 decisões pela frente do Brasileirão. Atualmente, o Santos está em 8º lugar e fora da zona de classificação para o torneio sul-americano. Lembrando que os 4 primeiros se garantem na fase de grupos e o 5º colocado disputa a chamada pré-Libertadores, com 2 mata-matas. Porém, o Peixe sabe que há boas chances de novas vagas surgirem no Brasileirão. Em 6 das últimas 9 edições do campeonato, o 8º colocado conseguiu ir para a Libertadores. Além de garantir o maior número de pontos nos jogos que lhe restam, o Santos precisa torcer, secar, para que times que estão à frente dele na classificação sejam campeões de outros torneios neste ano. O São Paulo vive situação indefinida em relação a alguns atletas, cujos contratos se encerram no final deste ano. Um destes jogadores é Cauli, que está emprestado pelo Bahia até 31 de dezembro deste ano. O contrato firmado pelas partes em fevereiro previa uma obrigação de compra em caso de cumprimento de metas. A meta relacionada à obrigação de compra está atrelada ao tempo de jogo. O São Paulo seria obrigado a adquirir 50% dos direitos econômicos do meio-campista junto ao Bahia, caso ele somasse 45 minutos ou mais em pelo menos 25 jogos. Tal número, entretanto, já não pode ser mais alcançado. Segundo dados, Cauli já soma 15 partidas com 45 minutos ou mais em campo pelo São Paulo. A equipe, porém, já foi eliminada das demais competições e disputa somente o Brasileirão nesta reta final de temporada. Com isso, restam apenas 8 partidas para o tricolor encerrar o ano. O Palmeiras venceu o Fluminense por 2-1 no Maracanã na noite de ontem, pela ida da semifinal na Libertadores, com uma falha defensiva que custou uma maior vantagem no placar. Para Vitor Castanheira, porém, auxiliar do técnico Abel Ferreira, que cumpriu suspensão no jogo, a equipe conseguiu um bom resultado. Ele explica a escolha do esquema tático de 3 zagueiros e 3 volantes, como foi com LDU e Bahia no retrospecto recente, e disse que faltou critério ao time com a bola, para chances desperdiçadas. Ao mesmo tempo, o Palmeiras ainda teve ao menos 2 chances claras com Flaco Lopes e uma com Felipe Anderson, defendida pelo goleiro Fábio, o Eterno. Antes da volta da semifinal da Libertadores, o Palmeiras visita o Atlético Paranaense, às 19h30 do sábado, pelo Brasileirão. E Clarence Seedorf terá mais alguns dias de trabalho no CT Joaquim Grava, até a estreia contra o Vitória, na próxima segunda-feira, às 20h, na Neoquímica Arena, pela 31ª rodada do Brasileirão Série A. Apresentado ontem, o treinador holandês terá 5 dias de trabalho no total e precisará agir rapidamente para corrigir problemas da equipe e tentar evitar o rebaixamento para a Série B do Brasileiro. com 32 pontos, o Timão ocupa a 16ª colocação, com a mesma pontuação do Internacional. Ai, primeiro time dentro da zona de rebaixamento. E restam 8 rodadas para o fim da competição. Os desafios passam pelo aspecto emocional, por ajustes táticos e pela definição de um substituto para Memphis Depay, que cumprirá a suspensão pelo terceiro cartão amarelo contra o Vitória.
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0: Oi, oi, oi! 6h41. Ah, meu Deus do céu. Ah, encontrei com o Rodrigo agora aqui. Pegando a criança no colégio. Hã? Opa! E ele falou pra mim: Juliano, capricha lá pra gente agora. Eu falei: deixa comigo, porque eu assino embaixo. Eu vou? Claro, não precisa nem falar duas vezes, meu jovem. Hã? 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
0: É, hoje tem festa também. Tem mais festa. Ah, por quê? O Jefferson tá fazendo aniversário. Mais palmas, mais palmas. Oi, oi, oi, oi, oi. Tá bom, tá acabando a trilha aqui. Boa noite, meu jovem. Boa noite, meu jovem. Toca o modão caprichado aí hoje pra mim, comemorando meus 3.8, ó. É, beleza. E tomando uma gelada. Ah, imagina.
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0: Uma é pouco, viu? Ô, Jefferson, parabéns, meu jovem. Tudo de bom, viu? Felicidades pra você, meu jovem. E você sabe, né? Tamo junto. Andréa Rita pediu moda. Fala, André. Boa noite, boa noite.
3: Juliano Rodrigo. Só falta eu, é? Então vamos que vamos. Vamos de música boa. Hoje eu vou pedir Zé de Camargo Luciano 35 latas de cerveja. Até parece que eu bebo tudo isso, né? E vamos que vamos, Andréa Rita.
0: É, Andréa. Vou te contar, viu? Vamos ficar quietinho, né? Vamos. Do telefone. O Júlio Parpinelli do Dom Romeu pediu Suline Marrueiro. As mãos que falam. As mãos que falam. Os pés que falam. É o fim que não volta. Ó, ó. Aplausos para o Zezé. Oi. Zezé de Camargo, 35 latas de cerveja, Insulino Marroeiro, mãos que falam só aqui no Canta Brasil. Difusora! 6h44, meu povo, vamos de som.
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0: Ah, agora 6 horas. Quê? 6h51? Faz vixe aí, meu jovem.
1: Vixe.
0: Não, não é tudo isso, não. Ah, fazer o quê, né? Bora encerrar então a hora 6 do Canta Brasil assim, ó.
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0: Muito bem, quem me pediu moda aqui, deixa eu ver. Ah, é o Pedro Lombardi. Oi. É, tá pedindo 2 corações e uma história. Deve estar lá no bar do Bodrim. Bebendo uma, duas.
3: Opa!
0: Eita, nós, hein? Ô, Pedro, um abraço, meu jovem. Obrigado pelo carinho da audiência, hein? Tamo junto. Do telefone. Ele me pediu moda aqui. Pega o papel aqui, Juliano. Ah, não. Isso aqui não é do telefone, não. Isso aqui é do WhatsApp. O telefone tá me esperando. Eu acho que é Ofélia, porque ela falou assim: ah, se eu ficar na linha, o trem vai me pegar. É a Maria Rita, lá do Claré do Alpículo. Ela quer ouvir Teodoro e Sampaio, 4 cantos da casa. Oferecendo pra cunhada Cris Melo, Lucas Melo, Osvaldo, meu filhão César, que eu já vi, já vou atender daqui a pouquinho.
3: Epa!
0: Aqui nos 88 da sua.
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0: Vamos curtir, gente? De Camargo e Luciano e também Teodoro e Sampaio, é só aqui na Difusora. Vamos de som.

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Papá, 7h04, o que que ele falou ali? Eu não prestei atenção, vai nada. Vai não, é não vai não. Hora 2 do Canta Brasil na Difusora FM 88,3, Batata em São Paulo. É a Difusora sempre ao seu lado, sua melhor companhia. Vamos até as 9.

0: gente.
1: Juliano Rodrigues.
0: Com fé e vontade. Epa! Aqui no Canta Brasil, nesta quinta-feira, 15 de outubro já, hein? Faz bicho, hein, filho?
2: Vixe.
0: Dia do professor. É, maravilha. 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
0: Muito bem. Quem que eu atendo aqui? Ah, eu vou atender... Ah, quem me pediu essa moda? Ah, o Anderson da Rocha, Zulu. É, Zulu. Tamo junto, meu irmão. Boa noite, meu irmão. Manda aí. Como vai você? De Camargo e Luciano. As meninas aqui de novo. Obrigado, Zulu, pelo carinho da audiência. Você e a família toda aí. Tamo junto, viu, meu irmão? Ah, outro também que pediu moda aqui caprichada foi o César do Clarenopículo. Ele pediu Lourenço e Lorival, anel de noivado, oferecendo pra mãe Maria Rita, o Osvaldo e pra todos os ouvintes. Juliano, hoje vai chover? Ah, não sei. Ó, oh, tem um minuto, ele falou, cadê a previsão? Ah, vamos lá tentar aqui a previsão. Vamos. Vai, aparece aí, trem. Vai. Me ajuda aí, velho. Hein? É uma barbaridade, hein? Ó, bebendo, vou te falar aqui. Ih, rapaz. Previsão de chuva entre 8 e 9 da noite, viu? Justo na hora que o Juliano tá aqui, viu?
2: Vixe!
0: E aí, pro final de semana, na sexta-feira chove, chove e chove muito.
1: Epa!
0: Mas muito mesmo, com fé e vontade, o dia inteiro, previsão, hein? Já no sábado, o tempo começa a ficar firme, e aí no domingo e na segunda, tempo aberto, durante o dia e a noite, tá? E lá pra terça-feira e quarta-feira, só água que Deus manda, só água, você entendeu?
3: Entendi.
0: Então tá bom, é a previsão do tempo com o Juliano Rodrigues. Esse povo gosta da previsão, viu? Vou te contar, viu? Anel de noivado, Lourenço e Lorival, de Camargo e Luciano. Como vai você? Eu tô bem, porque eu tô aqui, ó.
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0: Vamos de som.

0: Oi, gente, agora 7h17, mas já... Bebendo, que é esse, bebendo? 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
0: Sobe os áudios aí pra eles aí, meu irmão. Primeiro, Gatão. Vai, Gatão. Boa noite, meu jovem.
3: Boa noite, Juliano. É o Gatão aqui do São Francisco.
0: Diga.
3: Se você tiver aí poder, toca aí pra mim. Piscina. Cristian Ralph.
0: Ah, pelo amor de Deus, você fala umas coisas dessa pra mim, Vi? É lógico que eu vou tocar. Ô, oh, Alcido lá de Franca. Fala, Cidão, boa noite, meu jovem.
4: Boa noite, Juliano. Cidão de Franca, você tá bom?
0: Bom.
4: Mandou um alô aqui pra minha esposa Lúcia, minha filha Laone, meu filho Marcelo, meu sogro Laír, meu netinho Hermiguel, Antonella, meu filhado Davi Gabriel. Mandou um modão caprichado pra nós e do Lilo Osmar das Antigas, pra sempre. Obrigado, tchau.
0: Esse povo tá querendo judiar do Juliano. Hoje é dia dos Mirasmar.
5: Epa!
0: Tá doido? De Camargo e Luciano pra sempre. E piscina com Cristian Ralph, agora 7h19. Vambora, gente. Vambora.

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5: Você sabia? Removedor de esmalte é ideal para tirar piche e graxa de sapatos brancos. Só não pode ser usado em calçados de plástico.
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8: Ó, que tem, hein, vovô? Ó, que tem, hein? Ah, maravilha! 7 horas e 28 minutos. 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
8: Deixa eu ver aqui. Ah, Cleire Costa, tá chegando agora na Família Canta Brasil. Seja bem-vinda. Mais palmas, oi, oi, oi, oi. Oh, tá bom, chega aí, chega, tá bom. Ah, falou que boa noite. Boa noite. Ah, manda um abraço pra nós, Cleri Costa, meus filhos, Michel e Murilo, minhas netas gêmeas, oh, que cuti-cuti. Isis e Eloá e todos da família Costa. Nós não vamos ficar falando aqui não, né, Cleire? Que a família é grande, hein?
9: Só, velho.
8: É, a família é grande. Nós vamos ficar aqui até amanhã, viu? Cleire, seja bem-vinda à Família Canta Brasil e toda a família. Obrigado pelo carinho e pela audiência, viu? Olha o Branca aqui. Sobe o áudio pra ele aí, meu irmão. Vai, Branca. Boa noite, meu jovem.
10: Fala comigo, meu jovem. Boa noite, Juliano Rodrigues. É, Juliano, vamos que vamos, Juliano. Vamos pegar essa quinta-feira aí, Juliano.
8: Vamos pegar.
10: Ontem eu acabei esquecendo, rapaz. Fiz um cargo de garapa aqui em casa aqui. Epa! E tomei uns 3 copos. Passa aí logo o cargo de cana, Juliano.
8: Nossa,
10: brincadeira, rapaz. Juliano Rodrigues.
8: Aí, ó. É.
10: Ô, Juliano, quero ouvir uma música, Menino da Porteira, com Lil e Léo. Ofereço pra aquele boca aberto. Epa! Cowboy.
8: Cowboy.
10: Para o Wesley, nosso amigão também, o Wesley, que tá curtindo essa música lá no Bar do Clemente.
8: Oh, beleza.
10: E para o Robson.
8: O Robson.
10: E para o nosso amigo Gil.
8: Oh.
10: Positivo.
8: Positivo.
10: E para todas, positivo.
8: Positivo.
10: E para todas as pessoas aí de Batatais, tamo junto.
9: Só, velho.
8: Tamo junto. Agora, você passar mal com cana... Aí é brabo, hein, menino? Aí é brabo, hein? Do telefone... Ofélia lá no castelo ligou, mandando pra Jane, pro Canja, pro Thales, Thierry, o Tauan, Alana, Floriana, Marinês, a Floriana, a Dona Deolinda, a Marisa, Cris Melo, Lucas Melo, Andréa, Rita, Carmin, dando lá pro Melancia. Ô, oh, Melancia, meu jovem! Obrigado pelo carinho da audiência aqui no Canta Brasil. Fala que não perde o programa. E é fã também da Ofélia, viu?
0: Só, velho.
8: É, a Ofélia falou, não é meu fã, não conheço ele. E precisa conhecer pra ser fã? Ah. Epa! Roma Goiânia com Juliano César e Liu e Léo, menino da porteira, hein? Que maravilha! Às 7h33, vamos de som.
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5: Você sabia que o Pilates combate o estresse? Os exercícios contêm por uma ordem específica que obedece a um ritmo respiratório e que exige concentração. Por isso, ao longo do curso, os praticantes adquirem um poder maior de controle sobre o corpo, o que possibilita lidar melhor com situações de estresse, ansiedade e nervosismo.
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0: Beleza.
1: Sabe.
0: Agora 7 horas 41 minutos, de volta com o Canta Brasil e de volta falando de comida. Ah, Juliano, você vem falar de comida essas horas. Mas não é bom, gente? Você ainda não jantou? Não jantou?
2: Opa!
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0: Muito bem, quem me pediu moda aqui? Deixa-me ver. Ah, conecta aí, tio. Conecta que tá aí. Ah, é o Lucas Melo. Abre o áudio aí pra ele aí. Vai, Lucas, boa noite.
5: Boa noite, meu amigo Juliano Rodrigues. Hoje eu vou pedir a música Mãe Amorosa.
0: Uhul.
5: Ofereço especialmente pra minha tia Maria Rita, pro meu tio Oswaldo, minha mãe Cris Melo, meu primo Vinícius Silva, Ana Galete, Neia 90, Isabel Zangrande, pra Josi, pra Marlene, pra Cida Boldilha Coab, pro Décio, pro Leandro da Prefeitura, pro Gêncio Catena.
0: Sim.
5: Pra Deolino e pra Ofélia. E pra todos os corintianos, e vai Corinthians!
0: Vai Corinthians, pelo amor de Deus! Agora tem que ir com esse Sidorf aí, hein? Nossa Senhora! Senão nós tá perdido, viu? Silvia Rezende, lá do Dom Romeu, minha amiga! Aqui, Juliano, oi! Toca Renan Raí pra mim, por favor. Ofereço a todos os ouvintes desta maravilhosa rádio difusora. Parabéns, Juliano. Muito bom. Muito obrigado, viu? Obrigado, viu?
2: Opa!
0: Ah, tá bom, porque você tá aqui comigo, Silvia. Tamo junto. Pessoal do Dom Romeu ligadinho aqui nos 88,3. Vamos curtir? Encontros Imperfeitos, Renan e Raí. E Mãe Amorosa com Abel e Caim. Agora na sua...
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0: 7h45. Ai, vamos de som.
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1: Ok, não tá gemendo não, filho, para que seu? Ah, então vamos lá encerrar a hora 7 do Canta Brasil, vambora!
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1: Cris Melo, boa noite, Cris!
3: Boa noite, meu amigo Juliano Rodrigues. Cristina Melo na sintonia de Difusora.
1: Diga!
3: Hoje eu quero ouvir Gilberto e Gilmar, Paixão. Especialmente para a dona Iraides, né, que deve estar na sintonia da Difusora, ouvindo. Véia. Seu Sérgio, você e sua esposa, Dona Benedita.
1: Eba.
3: A tia Carminha da Perua, Décio, Fernando, Cida Boldrin, Marlene, Josi, Belzão Grande, Dona Ofélia, Dona Deolinda e a todos do bar do Boldrin.
1: Epa! É, lembrou de todo mundo, hein? Meu Deus do céu! No telefone, a dona Deolinda, lá na Vila Maria, pediu Durval e Davi, fã número um. Beleza. Oferecendo pro Ofélia, pra Cris Melo, pro Lucas Melo e pra toda a família. Vamos curtir, gente? Fã número um, Durval e Davi e Paixão, Gilberto Gilmar. Que esmoda boa, hein?
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1: 7h54, vambora, vamos de som.
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3: Ah, aqui não agalou, não agalou ainda não, gente, não agalou ainda não. Vamos para a hora final do Canta Brasil, aqui na Difusora FM 88,3, Batatais, São Paulo, é a Difusora sempre ao seu lado, sua melhor companhia é eu, bem.
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3: Ixi, até as 9, só modão raiz para você, viu?
5: Sabe.
3: Aqui no nosso Canta Brasil, e ó, já chegou os parentes aí?
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3: Elaia, depois... Ah, tá. O meu irmãozão Geraldo Salomone. Ju, toca pra mim. Adeus, meu bem. Adeus. Com Tião Carreiro e Pardinho. Ô, oh, beleza.
6: Epa!
3: Um abraço, meu querido. Tamo junto. Obrigado pela audiência, viu? Do telefone. Ah, Tereza do Central Park. Ó, oh, Tereza. Pediu. Faz tempo que a gente toca essa moda aqui, hein, gente? Meu Deus.
5: Só, velho.
3: Fabrício e Fabiano, Rio Negro e Solimões, antes que você vá. Celinho Coimbra, é pra você, meu jovem.
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3: Às 8:08.
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3: Bora, vamos de som.
8: Ô, modão.

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1: Rapaz do céu, eu não quero nem saber quem plantou a cana, eu quero é moer o trem e beber tudo, hein? Você tá doido? Uma moda dessa, numa hora dessa, adivinha o que eu vou fazer? Ah, eu tenho que tomar uma, deixar a moda descer.

0: Muito bem, agora 8 horas 15 minutos, Canta Brasil seguindo, e nós vamos de mais música, vamos oferecer aqui pros amigos. Os amigos pedem, nós obedecemos, vambora.
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0: Direto de Bom Despacho, Minas Gerais. Fala, Roberto. Fala, meu jovem, boa noite.
2: Juliano Rodrigues, boa noite, tudo bom?
0: Bom.
2: É o Roberto, Bom Despacho, Minas Gerais.
0: Diga.
2: Juliano.
0: Oi.
2: Toca um modão aí pra nós, se possível, a música Avenida Boiadeira, com o Daniel ou qualquer um outro intérprete que puder aí, tá bom?
0: Sim.
2: Tchau, obrigado.
0: Tchau, Genada. Vou tocar sim, essa música é boa demais. Avenida Boiadeira com Daniel Henrique Renner. Quem também pediu moda aqui? Ah, sim, do telefone. Eles estão em São Sebastião do Paraíso. Fazenda Vira Mundo, distrito de Guardi.

0: Aí ela falou assim: ô Juliano, tô ouvindo vocês aqui todo dia. Eu falei: olha, graças a Deus que você tá ouvindo o Juliano, viu?
1: Só, velho.
0: Obrigado, Imaculada Tadeu, pelo carinho da audiência. Rio Negro e Solimões, Velha Fazenda. Daniel com Rick Renner, Avenida Boiadeira. Ô, modão.
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0: 817, vambora, vamos de som.

0: Ele tá pedindo Ferreirinha, de Alcarreira e Pardinho. Ele quer oferecer especialmente pro Jefferson, que está ouvindo hoje, é aniversário dele. Ah, já deu os parabéns pra ele. Parabéns de novo, meu jovem. 3.8, hein? Que maravilha, hein?
1: Só.

0: meu Deus do céu, vai, não, tem que ir embora. Oh, para, não vai não. Vamos ficar mais um pouquinho. Não, tem que ir embora mesmo, gente. Final do Canta Brasil desta quinta-feira, 15 de outubro. A você um abraço bem forte aqui do Juliano e toda a equipe do Canta Brasil. E, ó, amanhã sextou com o Juliano, hein? Ah, sextou sim. Às 18 horas estamos aqui, firme e forte. E as últimas do programa de hoje? Victor e Léo com o Milionário José Rico, Estrada Vermelha. E Gino e Geno, Sina. Tchau, fui, até amanhã.
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0: Até amanhã, meu povo. Tchau, gente, hein? Vamos de som.

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